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1: obrigado, irmão. Obrigado. Que a sua vida seja.
0: Olha,
1: que a sua vida seja essa festa sempre, viu?
0: Obrigado vocês. Vocês sabem. Olha, todo mundo que me conhece, as pessoas que estão do meu lado, e até algumas pessoas que já assistiram algumas entrevistas minhas, sabem da admiração que eu tenho pela dupla Rick e Renner. E eu estou muito feliz de estar participando dessa etapa nova e maravilhosa da carreira de vocês, que vem para coroar ainda mais o grande sucesso que vocês representam, não só na música sertaneja, mas na música popular brasileira. E eu só tenho que bater muitas palmas para vocês e dizer...
1: Obrigado.
0: Que eu sou seu fã, te amo.
2: E nós somos seus.
0: E qualquer coisa vocês gritam que eu tô ali no boteco bebendo.
2: Você só consome, né?
0: Olha, eu tô parado, esse restinho de ano eu vou beber, mas ano que vem eu vou beber também, se Deus quiser.
1: Obrigado, meu irmão.
0: Tchau, gente. Obrigado.
3: Deus te abençoe, Eduardo Costa!
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0: Que surpresa você por aqui. Mas surpresa de verdade foi o que eu senti.
1: Que foi, hein?

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2: Vinte e três horas e 59 minutos.

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4: Em mais uma madrugada com a Mãe Aparecida. Eu sou Eduardo José, estou chegando para ficar com vocês até às 4 da manhã. Isso mesmo, obrigado, viu, pelo carinho, pela sua audiência, pela sua companhia, louvando e agradecendo ao bom Deus por tudo, por mais um dia que ele nos concede, pela nossa vida, pela nossa saúde, por tudo que temos, por tudo que somos. Agradecendo a nossa mãezinha querida, a Senhora Aparecida, pela sua intercessão, pelo seu cuidado para com cada um de nós que somos seus filhos, filhos amados da Virgem Maria. Obrigado, Mãe Aparecida, pelo seu cuidado, pelo seu colo, pela sua intercessão. Obrigado. De rádio. Obrigado a você que está na estrada, louvando e agradecendo conosco, você que está no seu trabalho, quantos e quantos irmãos trabalhando nesta madrugada, mais uma, né, meus queridos? Vamos juntos, vocês daí, eu de cá, até às 4 da manhã. E a você que reza conosco na sua casa, aí no seu cantinho de oração, louvando e agradecendo ao bom Deus. O Com a Mãe Aparecida tem a produção de Marcos Tiago, Paula Castro na coordenação, na direção. Dia 23 de maio, sabadão da graça de Deus, todo sábado dedicado à nossa mãe, a Virgem Maria, a Senhora Aparecida. E hoje a Santa Mãe Igreja celebra, faz memória a São João Batista de Rossi, a quem nós pedimos a intercessão. E para começarmos bem o nosso dia, este sabadão, final de semana aqui na Casa da Mãe, quem está chegando é o missionário redentorista Padre William Betônio, com esse momento de evangelização, de reflexão, com os ponteiros apontam para o infinito.
1: Rainha dos céus, alegrai-vos, aleluia, porque aquele a quem disse, aleluia, rogai por nós a Deus, aleluia, exultai e alegrai-vos, ó Virgem Maria, aleluia, porque o Senhor ressuscitou verdadeiramente, aleluia. Oremos, ó Deus, que vos dignastes de alegrar o mundo pela ressurreição de Jesus Cristo, vosso Filho, concedei-nos, vos suplicamos, que por sua mãe, a Virgem Maria, alcance. alcancemos as alegrias da vida eterna. Por Jesus Cristo, nosso Senhor. Amém.
2: Olá, queridos ouvintes da Rádio Aparecida, da Rede Aparecida de Rádios. Eu sou o padre William Betônio, missionário redentorista, e aos sábados e domingos faço companhia a você aqui neste momento em que vamos poder ter a sua audiência e compartilhar com você um pouquinho da minha reflexão acerca da liturgia desta sétima semana do tempo pascal, a última semana que nós estamos vivendo depois da ascensão do Senhor. Na semana passada, nós refletimos sobre a ascensão de Jesus e o envio para que pudessem ser seus discípulos, batizando-os todos em nome do Pai, do Filho e do Espírito Santo, e que este final de missão da fé, inclusive esta transmissão que é feita pelos meios de comunicação, assim como nós estamos fazendo aqui nesta reflexão. Bem, e nesta sétima semana, Jesus, ele começa a rezar pelos discípulos. Nós vamos acompanhar este trecho de João, do capítulo 17, que é chamado a oração sacerdotal de Jesus, e que Jesus reza esta oração e pede para que os discípulos possam ter coragem de enfrentar os sofrimentos por causa da perseguição do mundo. Jesus já estava sentindo isso, que essa perseguição acontecia com ele e que ele iria voltar para o Pai, e ele sabia que aqueles a quem ele escolheu também do capítulo 16 ainda de João, que começa na segunda-feira, os discípulos falam para Jesus, né? Então agora sim nós compreendemos, sabemos quem é o Senhor, isso antes de acontecer a paixão de Jesus. Então Jesus pergunta, vocês realmente me conhecem? Vocês sabem quem realmente eu sou? Mas isso vai ser provado a partir do momento em que eu for preso, for torturado e for morto, porque neste momento todos os discípulos fugiram e só depois eles puderam compreender, e essa compreensão veio através da força do Espírito Santo. Foi o Espírito Santo que fez com que eles compreendessem tudo o que Jesus passou, e a partir daí eles também isso que Jesus reza esta oração chamada de oração sacerdotal. Ele pede, primeiramente começa dizendo, né, para que os discípulos tenham coragem de enfrentar o mundo, porque ele sabe que os discípulos vão sofrer. Essa conversa, essa oração é uma conversa íntima de Jesus com Deus Pai. E também é um trecho do Evangelho de João, que João ao escrever esse trecho, do ponto de vista teológico, ele quer mostrar e apresentar que Jesus é a ação que o põe em unidade total com o Pai. Foi o Pai que o enviou, então por isso ele trouxe a palavra do Pai. Esta palavra foi ensinada aos discípulos, e sendo ensinada aos discípulos, pede para que eles possam guardar esta palavra. Por isso ele reza ao Pai: Pai, eu vim de junto de ti, agora volto para aí, então que o Senhor os mantenha firmes nesta palavra, porque a palavra que eu passei para eles foi a palavra que você me deu. Da mesma forma, eles serão em nós. Então, esta é a oração que nós acompanhamos na terça, quarta, quinta-feira, né, rezando esta oração chamada Oração Sacerdotal de Jesus, que ele reza pedindo para que os seus discípulos mantenham esse vínculo, essa ligação com ele. E o interessante, fala, e eu rezo também por aqueles que vão acreditar na palavra deles e que acreditarão em mim porque acreditaram na palavra deles. Então Jesus também reza por nós, se nós acreditamos. E somos partes desse grande projeto, que é o projeto do Reino de Deus. E na sexta-feira, o interessante é que a leitura é a confirmação de Pedro como aquele que vai apacentar o rebanho, e no sábado, hoje, aparece justamente a figura de João, né? É o mais novo, aquele que está ali junto com Jesus, e tem uma questão, né, que os discípulos ficam pensando assim, mas por que que Jesus é tão próximo de João, né? E até mesmo Pedro, né, que questiona talvez um pouco de vontade de estar ali no lugar de João, e aí Jesus fala para ele, mas o que te importa este discípulo, né? Os mesmos discípulos que abriram este tempo pascal, porque foram ao túmulo e encontraram o túmulo vazio, esses mesmos discípulos encerram este nosso tempo pascal, fechando aí esse grande ciclo. Nos encontramos novamente com os dois grandes discípulos, Pedro e João. Por hoje vamos ficando por aqui, e amanhã nós celebramos o domingo de Pentecostes. Fique com Deus, uma bênção e até amanhã.
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0: O nosso momento é de oração. Senhor Jesus, neste dia queremos nos colocar sob a proteção materna da Virgem Maria, mulher da escuta, da fé e da esperança. Assim como os discípulos perseveravam em oração com Maria, ajudai-nos também a permanecer firmes na confiança em Deus. Nos momentos de sofrimento, insegurança e desânimo, sustentai-nos com a força do vosso amor. Que jamais percamos a esperança diante das dificuldades da vida. Que nossas comunidades sejam cada vez mais missionárias, fraternas e comprometidas com o Evangelho. Maria Santíssima, Mãe da Esperança, conduzi-nos sempre para mais perto de vosso Filho Jesus. Amém.
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8: Salmo 10. Ó Senhor, quem tem reto coração há de ver a vossa face.
9: Ó Senhor, quem tem reto coração há de ver a vossa face.
8: Deus está no templo santo e no céu tem o seu trono. Volta os olhos para o mundo, seu olhar penetra os homens.
9: Ó Senhor, quem tem reto coração há de ver a vossa face.
8: Examino o justo e o ímpio e detesto o que ama o mal. Porque justo é o nosso Deus, o Senhor ama a justiça. Quem tem reto coração há de ver a sua face. Ó Senhor, quem tem reto coração há de ver a vossa face.
9: Ó Senhor, quem tem

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2: Chegamos ao último dia de nossa novena em honra a Nossa Senhora Auxiliadora. Ao contemplarmos a cena do Calvário, na qual Jesus nos dá a sua mãe como nossa mãe, nós somos convidados hoje a levar Maria para a nossa casa. Maria ama a cada um de nós como filho. E ao convidarmos Maria para se tornar parte de nossa família, queremos também nos colocar. De maneira especial, lembro nesta oração a aniversariante de hoje, a Cris, minha prima, que mora em Jundiaí. Iniciemos a nossa oração traçando sobre nós o sinal da cruz, sinal do amor de Deus por cada um de nós. Em nome do Pai, Senhor nosso Deus, nosso Pai, nós cremos em vós, nós esperamos em vós, nós vos amamos, nós vos agradecemos este dia e vos damos graças porque estamos com vida. Oferecemos este dia ao Senhor com todas as nossas alegrias e sofrimentos. E do vosso amor. Ajudai-nos a observar vossos santos mandamentos. Amém. Sábado, dia 23 de maio. O trecho do Evangelho de hoje é escrito por João, capítulo 21. Versículos de 20 a 25. Anúncio do Evangelho de Jesus Cristo segundo João. Naquele tempo, Pedro virou-se e viu atrás de si aquele outro discípulo que Jesus amava, o mesmo que se reclinara sobre o peito de Jesus durante a ceia, e lhe perguntara: Senhor, quem é que te vai entregar? Quando Pedro viu aquele discípulo, perguntou a Jesus: Senhor, o que vai ser deste? Jesus respondeu: Se eu quero que ele permaneça até que eu venha, o que te importa isso? Tu segue-me. Então correu entre os discípulos a notícia de que aquele discípulo não morreria. Jesus não disse que ele não morreria, mas apenas: Se eu quero que ele permaneça até que eu venha, que te importa? Este é o discípulo que dá testemunho dessas coisas e que as escreveu. E sabemos que o seu testemunho é verdadeiro. Jesus fez ainda muitas outras coisas, mas se fossem escritas todas, penso que não caberiam no mundo os livros que deveriam ser escritos. Dom Bosco está em Nizza, Monferrato, para a vestidura e profissão das filhas de Maria Auxiliadora. Está tão fraco que só pode dar a comunhão a algumas irmãs. A vestidura e a profissão ele só assistiu sentado em uma cadeira.

0: Nossa Senhora é mãe de vocês, que cuida de vocês e as protege. Não, não, retomou Dom Bosco. Quero dizer que Nossa Senhora está aqui, nesta casa, e está contente com vocês. O padre Bonetti ainda. Dom Bosco lhe diz que, se perseverarem no bem, Nossa Senhora ficará contente. Deu os braços e disse em voz alta: não, não, quero dizer que Nossa Senhora está aqui, de fato, aqui, no meio de vocês. Nossa Senhora caminha nesta casa e a cobre com o seu manto. Oremos. Ó Maria, minha mãe, que em todos os tempos quiseste ser o auxílio dos cristãos, assisti-nos com o vosso poderoso patrocínio, mas especialmente na hora da morte, e fazei que nós, depois de vos ter amado e venerado na terra, possamos chegar a cantar as vossas misericórdias no céu. Ó poderoso auxílio dos cristãos e da humanidade inteira, pedimos que leveis a nossa oração ao Pai e ao vosso Filho Jesus Cristo, que vivem e reinam na unidade do Espírito Santo. Amém. O Senhor esteja convosco, Ele está no meio de nós. Pela intercessão de Nossa Senhora Auxiliadora, do Deus Todo-Poderoso, Pai, Filho e Espírito Santo. Amém. O abraço de hoje vai para o Juca Fazanaro, para o Ricardo Simeone, para Sandra Andrella, para Mariana Nunes, para o Júnior Portugal e para Antônia Souza. Sou o padre Edmilson Moraes, salesiano de Dom Bosco, e moro atualmente em Campinas, aqui no estado de São Paulo, no Colégio Liceu Salesiano Nossa Senhora Auxiliadora. Que Deus continue abençoando você e sua família. Abraço e até mais.
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2: Imprecação contra o caluniador. Ao maestro do coro. Salmo de Davi. Ó Deus do meu louvor, não te cales, pois a boca do ímpio, a boca enganadora, abriu-se contra mim. Falaram contra mim com em paga da minha afeição, se punham contra mim. Eu, porém, orava. Retribuíram-me com males pelos bens, com ódio pelo meu amor. Suscita um ímpio contra ele, um acusador se põe à sua direita. Ao ser julgado, seja condenado, e a sua oração se transforma em pecado. Sejam abreviados os seus dias, e um outro receba o seu encargo. Fiquem órfãos os seus filhos e sua mulher viúva. Seus filhos fiquem vagando e mendigando, e sejam expulsos até de suas casas em ruínas. O credor esquadrinhe todos os seus bens, e estranhos saqueiem o fruto dos seus trabalhos. Não haja quem tenha compaixão dele, nem quem se compadeça de seus órfãos. Seus filhos acabem mortos, em uma geração se apague o seu nome. A iniquidade de seus pais seja em frente do Senhor, e ele apague da terra a sua lembrança, porque não pensou em

fazer misericórdia, mas perseguiu o indigente e mendigo, e o de coração atribulado, para dar-lhes a morte, porque amou a maldição, venha sobre ele. Não quis a bênção, afaste-se dele. Vestiu-se da maldição como de uma veste, que ela penetre como água nas suas entranhas e como óleo nos seus olhos. Seja esta paga daqueles que me acusam diante do Senhor, dos que falam mal contra a minha vida. Mas tu, Senhor, meu Deus, age em meu favor por amor do teu nome, pois é suave a tua misericórdia. Livra-me, pois eu sou indigente e pobre, e meu coração está ferido dentro de mim. Estou desaparecendo como sombra que declina, escorraçado como gafanhotos. Meus joelhos vacilam com o jejum, a minha carne ressequida esturricou-se. Tornei-me como um opróbrio para eles. Quando me veem, sacodem a cabeça. Ajuda-me, Senhor.

0: Eles amaldiçoem, tu porém bendigas. Confundam-se os que se levantam contra mim, e o teu servo se alegre. Vistam-se de vergonha os que me destratam, e cubram-se de confusão como de um manto. Renderei graças ao Senhor em voz alta, e no meio da multidão cantarei seus louvores, porque se pôs à direita do pobre para salvá-lo dos que queriam condená-lo.
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1: Olá para você que acompanha a programação da Rede Aparecida de Rádio. Está começando mais um Destaques da Igreja. Nesta semana foi anunciado que Magnifica Humanitas é o título da primeira encíclica de Papa Leão XIV sobre a salvaguarda da pessoa humana na era da inteligência artificial. O documento vai ser publicado na próxima segunda-feira, dia 25. As informações chegam.
2: De 15 de maio, no 135º aniversário da promulgação da encíclica Rerum Novarum do Papa Leão XIII. A apresentação de Magnifica Humanitas ocorrerá no mesmo dia de sua publicação, 25 de maio, às 11:30 da manhã, hora italiana, no Salão Sinodal, com a presença do próprio Leão XIV. Os oradores serão os cardeais Victor Manuel Fernandes, prefeito do Dicastério para a Doutrina da Fé, e Michael Chesney, prefeito do Dicastério para o Serviço do Desenvolvimento Humano Integral. Na sequência, a professora Anna Hollands, teóloga e professora da Durham University no Reino Unido. Christopher Ola, cofundador de Anthropic nos Estados Unidos e responsável pela pesquisa sobre a interpretabilidade da inteligência artificial. A professora Leocádia Luzombo, docente de Teologia Política e Pensamento Social Católico na Jesuit School of Theology, de Santa Clara, Califórnia. A conclusão da apresentação estará a cargo do cardeal secretário de Estado Pietro Parolin. Em seguida, haverá um discurso e uma bênção do Papa Leão XIV. Dos estúdios da Rádio Vaticano em Roma, Silvanei José.
1: A Secretaria-Geral do Sínodo publicou o documento que vai orientar toda a caminhada da Igreja rumo às Assembleias Sinodais de 2027. Realidade local, conferências episcopais e organismos continentais possam partilhar os frutos do processo iniciado após o documento final do sínodo sobre a sinodalidade. O percurso vai ser desenvolvido em 4 etapas: fazer memória, interpretar, orientar e celebrar, culminando com a grande objetivo não é repetir consultas, mas reler experiências, reconhecer os frutos do processo sinodal e os desafios, além de fortalecer a troca de dons entre as igrejas locais. E cristãos de diferentes tradições estiveram unidos nesta semana em oração e reflexão celebrada no Hemisfério Sul entre a solenidade da Ascensão do Senhor e Pentecostes. A iniciativa convida as comunidades a aprofundarem o compromisso com o diálogo ecumênico e a busca pela unidade entre os seguidores de Jesus Cristo. A proposta destaca que, apesar da diversidade de tradições e expressões cristãs, todos são chamados a testemunhar juntos a esperança e a reconciliação em Cristo, como explica Padre Marcos Barbosa Guimarães, assessor da Comissão para o Ecumenismo
3: para Jesus Cristo. Reconhecemos a dignidade comum do nosso batismo, a escritura também que nos ilumina e nos move na nossa ação evangelizadora. Tema escolhido, o trecho bíblico, há um só corpo e um só espírito, assim como a vocação de vocês o chamou a uma só esperança, no sentido da unidade daqueles que creem em Jesus Cristo. Somos membros de um só corpo. Um só Espírito que age em nós e no meio de nós. E somos movidos também pela esperança. A esperança do céu, a esperança da vida eterna, a esperança de um mundo melhor. Se somos cristãos, somos ecumênicos. E o ecumenismo é esse profetismo. Há a possibilidade de caminharmos juntos, sobretudo no essencial, estarmos unidos. Na caridade, estarmos unidos no amor ao próximo, no serviço aos irmãos. E assim, de diálogo, de solidariedade.
1: E a prelazia de ter fé no coração da Amazônia tornou pública uma realidade que desafia diariamente a missão da Igreja, um território imenso marcado por distâncias profundas, isolamento geográfico e vulnerabilidades sociais que exigem presença contínua e compromisso permanente. Por isso, a prelazia lançou nesta semana a campanha nacional Conectando Vidas na Amazônia, Missão Amazônia, Acesso, Presença e Esperança. O bispo da Prelazia de Tefé, Dom José Altevir.
4: Tentativas que não foram correspondidas. Por exemplo, eu enviei para vários lugares o projeto de um barco. A Prelazia não tem um barco. E tudo veio negativo, tanto no Brasil como fora do Brasil. Depois, já fiz outros projetos para a sustentação do combustível, das formações, do subsídio, também não veio resposta positiva. E então isso dificulta muito o nosso trabalho. Então foi aí que veio a sugestão da plataforma Doar Digital. Então eles em contato com a Prelazia, nós chegamos a este ponto de fazer essa experiência, para ver se a gente consegue manter viva esta campanha, né, Conectando Vidas na Amazônia, como você já falou, feita em duas etapas, né? A primeira etapa é a missão Amazônia, né, que ali fica a presença física mesmo da Igreja, né? E aí nós vamos lutar, se a gente consegue barcos, voadeiras, combustível, o material necessário para a formação e possibilidades para um maior deslocamento, né? Em prol dessas comunidades. E outra parte vai ser a Voz da Amazônia, que aí é a presença permanente através da Rádio Rural de Tefé, com a ajuda também de vocês na Rádio Aparecida. A Rádio Rural de Tefé, com mais de 60 anos, ela vem evangelizando, ela vem alfabetizando as pessoas. No tempo do MEB, olha, a Rádio Rural de Tefé, ela foi uma escola ambulante, não só para aprender a ler, mas também para formar a consciência dessas pessoas politicamente falando. Hoje são grandes lideranças na beira dos rios, são grandes lideranças nas cidades ribeirinhas que apontam o caminho para cuidar bem da Amazônia. Então essa campanha é isso, são esses dois pontos que eu me lembro bem. Isso aqui é para ver se a gente consegue mobilizar todo o Brasil, né, para contribuições mensais, porque não adianta fazer só um momento e parar, a missão não é contínua.
1: Os interessados em ajudar essa missão podem acessar o site prelazia.doardigital.com.br/doação, sem acento e cedilha. E o Santuário Nacional de Aparecida lança neste domingo o livrinho oficial da novena e festa da Padroeira 2026. Os detalhes chegam com Ana Maria Reis.
5: Na missa de meio-dia deste domingo, o Santuário Nacional de Aparecida lança o livro da novena e festa da Padroeira do Brasil 2026, fruto de uma da editora Irmão Marco Lucas.
6: O livro da novena e festa da Padroeira 2026, com o tema Com Maria em Comunidade, Conhecer e Praticar a Palavra, foi elaborado em conjunto. Um grupo de missionários redentoristas escreveu os textos e fez a revisão teológica. A editora Santuário e o Santuário Nacional cuidaram da arte, da capa e também da distribuição. A novena vai de 3 a 11 de outubro com a festa da padroeira no dia 12. É um trabalho de muitas mãos para que os devotos
5: deve olhar a palavra e ser uma resposta para as demandas do mundo atual. Essa é a proposta, segundo o padre Ferdinando Mancilho, missionário redentorista, prefeito de Igreja da Basílica. Ele comenta que o lançamento do livro neste fim de semana é um convite para o devoto preparar o coração para a festa da Mãe Aparecida.
7: Neste final de semana nós vamos ter o lançamento, precisamente irmão Marco Lucas, esta novena então será anunciada, né? O livreto da novena, melhor dizendo, que tem esse tema, com Maria em comunidade, conhecer e praticar a palavra de Deus. E queremos tornar conhecido que o texto que vai ser rezado, tudo que vai ser rezado, proclamado,

0: rezar e participar. O objetivo é ajudar o povo a rezar e a meditar sobre a palavra de Deus. A novena de Nossa Senhora é a novena do Brasil porque ela é a padroeira de nossa pátria.
1: O livro da novena 2026 está disponível e o site é editorasantuário.com.br. Ana Maria Reis para a Rede Aparecida de Rádio e Signis Brasil.
2: Esses são os destaques da Igreja Católica desta semana. Rafael Oliveira para a Rede Aparecida de Rádio e Signis
3: Brasil. 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
1: Gabi Pedroso com a nossa crônica do dia.
2: Mãos abertas. Uma das primeiras formas de oração é com as mãos abertas. Estendemos nossas mãos para Deus como uma taça. Com as mãos abertas, abrimos toda a nossa vida para Ele. Quando abrimos nossas mãos a Deus durante a oração, oferecemos-lhes toda a nossa verdade, não só nosso lado piedoso, mas tudo o que está dentro de nós. Oferecemos a Deus nossa vida de forma como ela transcorreu, sem avaliá-la ou julgá-la. Ela é o que é, e confiamos que todo o amor do Todo-Poderoso impregne todo o nosso ser. É com as mãos que agimos, que empreendemos, que tocamos e cumprimentamos. E com as mãos abertas, oferecemos a Deus tudo o que seguramos, como também tudo o que deixamos de fazer, quando as escondemos para não queimá-las ou para não sujá-las. As mãos abertas nos remetem às boas mãos de Deus. Ansel Grun, Pequena Escola de Oração, Editora Vozes.

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6: Padre Rubens Gomes de Carvalho, missionário redentorista, chegando com o nosso momento de evangelização e formação cristã.
7: Ouvintes queridos, que bom uma vez mais juntos para aprofundarmos a nossa fé e o nosso compromisso de batizados, isto é, de ungidos em Cristo, para, vivendo a graça de Deus, sermos a presença do amor de Jesus na comunidade. E nós estamos aí tomando consciência de que, como cristãos, pelo batismo, ungidos pelo Espírito Santo, configurados e semelhantes a Cristo, fomos e somos imbuídos do poder de Cristo, que passou para nós, seus discípulos, em colaborar com ele no anúncio do seu evangelho, no anúncio do reino de Deus, em dizer ao mundo que esse reino só será plenificado, realizado, se ele, Cristo, for na vida do mundo e das pessoas o caminho, a verdade e a vida. Sem mim nada podeis fazer, diz Jesus. Somos convocados para essa missão. O Espírito Santo nos consagrou para isso, nos otorgou, nos deu, nos permitiu esse poder de Jesus. Segundo o critério de Deus, que Jesus anunciou e despertar a humanidade para também se converter para essa dinâmica de ação transformadora e única, capaz de que todos tenham vida em abundância. E só seguindo Jesus, a palavra do Senhor, é que nós vamos conseguir. Todos tenham a vida em abundância. É o que Jesus anunciou. Esse poder que Jesus nos transmitiu, nós estamos conscientes e cientes dessa nossa missão, nesse nosso mundo real, régio, olhemos para o mundo, a humanidade estão vivendo essa realidade. Não há maior necessidade de ação mais consistente do cristão para melhorar esse mundo. Não é preciso um empenho maior daqueles que acreditam nesse projeto de Jesus. E quem é que acredita no projeto de Jesus? Sobretudo os cristãos que conhecem o Senhor Jesus. Precisamos, como cristãos, agirmos com coerência no anúncio da verdade, no anúncio da única verdade que transformará a comunidade. Esse poder amoroso de Jesus nos é transferido. Somos seguidores de Jesus. Documento chamado Lumen Gentium, sobre a missão do cristão no mundo. Pois, diz o documento, pois o Senhor Jesus deseja dilatar, expandir também por meio dos leigos, dos batizados, o seu reino. Reino de verdade e de vida, de santidade e graça. Da corrupção, alcançando a liberdade da glória dos filhos de Deus. São Paulo, na carta aos Romanos, no capítulo 8, versículo 21, nos ensina: a própria criação espera com impaciência a manifestação dos filhos de Deus, porque a criação, entregue ao poder do nada, não por sua própria vontade, mas por vontade daquele que a sujeitou, o pecado, a criação abriga a esperança, pois a criação também será liberta da escravidão, da corrupção, para participar da liberdade e da glória dos filhos de Deus. A criação para cuidar da criação, só que o próprio homem está destruindo essa dimensão da amorosidade de Deus, estragando a criação por causa do pecado. Mas o Cristo veio restaurar, e como batizados somos outro Cristo na comunidade. A partir desse desejo de Deus de restaurar tudo em Cristo, em transfigurar tudo no amor dele em Jesus Cristo, essa esperança está em Cristo. É continuada nos batizados, que somos reis, cuidadores e comunicadores da palavra que é Jesus. O cristão, o batizado, reina em Cristo e com Cristo. É a nossa missão. Usufruir da graça de Deus, das bênçãos de Deus que nos restaura, para que, restaurados em Cristo, nós restauremos a sociedade, a humanidade, a criação. Amém. Eis a nossa missão. Um abraço para vocês. Até o próximo encontro. Tchau.
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6: Padre Reginaldo Carreira participa conosco.
8: O pão que eu darei é minha carne. Profundos da sua presença eterna entre nós e da sua entrega à vontade do Pai. É também após seu discurso sobre o pão da vida, em João 6, que, repreendido e questionado pelos discípulos e abandonado por muitos, Jesus reafirma aos apóstolos a liberdade para segui-lo. Quereis também ir embora? Podem ir. Para muitos, era difícil continuar seguindo sem entender, pois em alguns momentos Jesus falava de forma estranha e até além da compreensão dos discípulos. Em outros momentos chegava a falar de perseguição e morte. Meio difícil querer seguir alguém que fala coisas assim, não é? Mas hoje sabemos: feliz quem acreditou e seguiu Jesus. Em nossos dias não seria diferente. Vivemos num tempo ímpar de questionamentos e dúvidas de fé. Um tempo em que a frieza tem tomado conta de muitos corações e a necessidade de provas, do ver para crer, tem levado a uma grande quantidade. se ele não existisse. Assim é mais fácil. Não pedimos nada a Deus e não corremos o risco de nos frustrar com uma resposta negativa ou inesperada. Afinal, um Deus que se preze tem que ouvir e atender minhas preces para ser considerado poderoso e bom, não é? Por isso está em alto o Deus dos milagres, o Deus da providência, o Deus da prosperidade, ou resumindo, se não fala de perseguição, sofrimento e cruz, nem sempre vamos entender os caminhos do Senhor. Mas eu pergunto, Deus é para ser entendido ou acreditado? Eu quero crer, eu creio, e você?

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1: Tá chegando, Padre André Gustavo.
2: Os Santos nos ensinam, hoje dia 23 de maio, dia de São João Batista de Rossi. Eu, Padre André, da Arquidiocese de Aparecida, estou com você, amigo e amigo ouvinte, para conhecermos a história desse santo e também pedimos a sua intercessão. João Batista de Rossi nasceu no dia 22 de fevereiro de 1698, em Voltágio, na província de Gênova, Itália. Aos 10 anos, foi trabalhar para uma família muito rica em Gênova, como pajem, para poder estudar e manter-se. 3 anos depois, mudou-se para Roma, onde foi morar na casa de um primo que já era sacerdote e estudar no Colégio Romano dos Jesuítas. Lá se doutorou em filosofia e conviveu com os melhores e mais preparados de sua geração de clérigos. Depois concluiu seus estudos com os dominicanos de Minerva. Além de estudar muito, João Batista trabalhava demais na evangelização dos jovens e dos pobres. Com isso, teve um esgotamento físico e psicológico tão intenso que desencadearam os ataques epiléticos e uma grave doença nos olhos. Nunca mais se recuperou e teve de conviver com essa situação o resto da vida. Mesmo assim, ele nunca organismo. Em 1721, fundou a Pia União de Sacerdotes Seculares, que dirigiu durante alguns anos. Por lá, até o final de 1935, passaram ilustres personalidades do clero romano. Alguns mais tarde, a igreja canonizou e outros foram eleitos para dirigi-la. Mas João Batista queria uma obra mais completa. Por isso fundou e também dirigiu a Casa de Santa Gala para rapazes carentes e a Casa de São Luís Gonzaga para as moças carentes. Aliás, São Luís Gonzaga era seu santo preferido e exemplo que ele seguia em seu apostolado. O seu rebanho tinha o dom do conselho, era atencioso e paciente com todos os fiéis que formavam filas para se confessarem com ele. O tom de consolação, exortação e orientação com que tratava seus penitentes atraía cristãos de toda a cidade e de outras vizinhanças. João Batista era incansável, dirigia tudo com doçura e firmeza, e onde houvesse necessidade de algum socorro, ali estava ele levando seu fervor e força espiritual. Aos 66 anos de idade, a doença finalmente

0: como São João Batista de Rossi, que consagrou a sua vida a levar o perdão e a misericórdia de Deus aos mais necessitados, sejamos nós também instrumentos do amor, da misericórdia e de consolação uns para os outros. São João Batista de Rossi, rogai por nós.
1: Lista, irmão Cláudio Teixeira, trazendo para nós o quadro Você Também é Chamado.
2: Ouvintes da Rádio Aparecida, Rede Aparecida de Comunicação, do programa Você Também é Chamado. Mais uma vez estamos aqui para juntos refletir sobre vocação, chamado de Deus e resposta de cada um de nós. E nesse mês mariano, mês de maio, nós estamos refletindo um pouco sobre a vocação de Maria. E exemplo de Maria, Mãe de Jesus, também nós somos chamados a responder com alegria o chamado que Deus faz a cada um de nós, para que assim possamos ser fiéis ao convite do Senhor em nossa vida, assim como Maria foi fiel ao chamado de Deus para ser a mãe do Salvador, a mãe de Jesus, a mãe de cada um de nós. E hoje, querido ouvinte, nós somos convidados a refletir Maria, a vocacionada do Pai. Convidada pelo Pai Celestial a colaborar no projeto de salvação da humanidade, Maria deu seu sim com generosidade. O mês de maio traz consigo a figura de Maria, a mãe de todas as mães, porque gerou em seu ventre o Filho de Deus e nosso irmão, Jesus Cristo. Tal vocação se dá porque Maria foi escolhida pelo Pai para ser a mãe do Verbo encarnado por obra do Espírito Santo. Maria é vocacionada do Pai, pois dele recebeu uma vocação, um chamado muito especial que envolve o mistério de Deus em nós. A encarnação. Convidada pelo Pai Celestial a colaborar neste projeto salvífico, Maria deu seu sim com generosidade. Eis aqui a serva do Senhor, faça-se em mim segundo a vossa palavra. Lucas capítulo 1, versículo 38. Olhar para Maria como modelo de vocação significa desejar uma abertura ao projeto de Deus que Deus tem para cada um de nós. E isso traz consigo convite de amor. O horizonte de sentido precisa encontrar cada vez mais a esperança da salvação de Deus realizada em nós e através da nossa doação, do nosso sim à vontade divina. Maria, quando respondeu com generosidade a Deus, não entendia muito qual seria o desenrolar da história. Simplesmente se abandonou nas mãos do Criador. Assim também deve ser a nossa caminhada de vocacionados e vocacionadas. Mesmo sem ter controle do futuro em nossas mãos, é preciso confiar na providência divina e nas promessas de Deus, pois Ele é fiel. A confiança é uma das características primordiais na vida de um vocacionado. É preciso deixar Deus guiar nossa história para que Ele, ao fazermos uma história de amor com cada um de nós. Muitas vezes olhamos para Maria e buscamos viver a mesma fidelidade e alegria diante da vocação que nos foi dada. Mas, ao mesmo tempo, Maria olha nos nossos olhos de filhos e nos faz entender que a verdadeira vocação só se realiza junto a Jesus, o Santíssimo Redentor. Não é possível, queridos irmãos e irmãs, viver a vocação religiosa, a vocação sacerdotal, a vocação matrimonial, a vocação leiga em nossas comunidades, sem ter comunhão com Jesus. E só se tem comunhão com o Senhor fazendo o que Ele nos pede. Por isso, ela aponta para Jesus. João capítulo 2, versículo 5. Diante disso, peçamos a Maria, a vocacionada do Pai, que nos ajude a realizar sempre a vontade de seu Filho Jesus, fazendo da nossa vida e vocação uma oblação a Deus e aos mais necessitados de nossos tempos. Rezemos a Maria pelas vocações em nossa igreja. Senhor da Messe, pastor do rebanho, faz ressoar em nossos ouvidos teu forte e suave convite, vem e segue-me. Derrama sobre nós o teu Espírito, que ele nos dê sabedoria para ver o caminho e generosidade para seguir tua voz. Senhor, que a Messe não se perca por falta de operários, desperta nossas comunidades para a missão. Ensina nossa vida a ser serviço, fortalece os que querem dedicar-se ao reino de Deus na vida consagrada e religiosa. Senhor, que o rebanho não pereça por falta de pastores. Sustenta a fidelidade de nossos bispos, padres, diáconos e ministros. Dá perseverança a nossos seminaristas. Desperta o coração de nossos jovens e adolescentes para o ministério pastoral em tua igreja. Senhor da Messe, pastor do rebanho, chama-nos para o serviço de teu povo. Maria, mãe da igreja, modelo dos servidores do evangelho, ajuda-nos a responder o sim. Amém. Queridos ouvintes da Rádio Aparecida, Rede Aparecida de Comunicação, o nosso abraço. Fique com Deus. Deus abençoe e até a próxima vez, se Deus quiser.
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6: Irmão, irmã, passamos catequese. O que é prodígio? O que é potência? O que é sinal vindo do céu? Bom, aí a gente tem que estudar muito para não ser enganado. Os relatos de milagres vieram depois da morte de Jesus e da ressurreição, também no tempo de Jesus, só que escreveram sobre isso mais tarde. Havia testemunhos, havia gente que viu aquilo, mas não foi escrito. Depois é que a igreja começou a escrever através dos evangelistas, e cada um acentuava Jesus era mestre, ele era pedagogo, ele era também compassivo e ele curava por amor. Então esses milagres e sinais eram para ajudar alguém e não para fazer teatro. Jesus nunca aceitou fazer porque pediram ou porque quiseram provas. Não, ele fez porque quis. E João, no capítulo 2, diz assim: houve o primeiro sinal de Jesus em Caná da Galileia. Ali ele mostrou quem ele era. Mais tarde, o mesmo João diz assim: esses sinais foram escritos para que vocês possam crer que ele é o ungido, o Filho de Deus. Então, o milagre, o prodígio, tem uma finalidade. Não é para fazer teatro lá na televisão, que muitos pregadores fazem. Estão errados. Não é serviço. Cantem comigo.

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5: Vanderlei Souza, trazendo para nós a oração especial.
6: Olá, meu querido irmão, querida irmã, você que nos acompanha nesse programa Com a Mãe Aparecida. Sou o Padre Vanderlei, missionário redentorista. Vamos colocar-nos na presença de Deus, rezar, pedir, agradecer e louvar. Reunidos na fé, somos convocados a nos colocar sob a intercessão de Santa Rita de Cássia, exemplo de amor, perseverança, numa igreja sinodal que confia em Deus em meio às dificuldades e adversidades da vida, em meio aos desafios que muitas vezes parecem impossíveis. Voltamos nosso olhar para Santa Rita, que mesmo passando por grandes sofrimentos, jamais perdeu a esperança e a fé no Senhor. Seu testemunho de vida nos ensina que para Deus nada é impossível. E quando confiamos e entregamos de coração sincero, com espírito de vamos rezar? Ó poderosa e gloriosa Santa Rita, santa das causas impossíveis, advogada dos casos desesperados, auxiliadora da última hora, a vós recorremos no caso difícil e imprevisto que dolorosamente oprime o nosso coração. Apresentada por vós a nossa oração, nossos pedidos, por vós que sois tão amada por Deus, certamente seremos atendidos. Dizei a nosso Senhor que nos abençoe e nos guarde. Na intercessão constante, nós pedimos, Santa Rita de Cássia, pela divina misericórdia do Senhor, pelo amor que tendes à Santíssima Virgem Maria e a Jesus, roga por nós, pelas causas impossíveis em nossas vidas. Amém.
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5: Elô Silvério traz para a gente o nosso momento com a mãe.
8: Estamos começando o Momento com Maria de hoje e vamos juntos refletir o tema: a devoção da Maria Auxiliadora. A devoção a Maria Auxiliadora ocupa um lugar especial no coração dos fiéis católicos, sendo reconhecida como aquela que intercede com amor e prontidão pelas necessidades do povo de Deus. Sob esse título, a Virgem Maria é contemplada como auxílio dos cristãos nas dificuldades espirituais e materiais, conduzindo sempre a seu Filho Jesus Cristo. Essa devoção foi fortemente propagada por São João Bosco. E Amparo. Ao longo da história, inúmeros testemunhos revelam graças alcançadas por sua intercessão, fortalecendo a fé e a confiança dos devotos. Recorrer a Maria Auxiliadora é reconhecer a ternura materna de quem jamais abandona seus filhos. Em tempos de tribulação, ela permanece como sinal de esperança e socorro seguro.
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2: Caríssimos, Deus criou o céu e a terra. Deus criou o mundo dos anjos. Deus criou o homem. Deus encheu o universo de maravilhas, o céu estrelado da noite, esses abismos imensos onde as nebulosas giram tranquilas. Nessa imensidão do céu, o sol é uma estrelinha pequenina entre bilhões de estrelas. Mas ele é muito grande, 1.600.000 vezes maior que a Terra. E ele está colocado exatamente ali, na ordem que o Criador Eterno estabeleceu. Em rota do Sol, giram astros e a Terra é um pequenino astro. Nós acharemos a Terra tão grande? Não. Mas ela não é nada.

0: mundo que roda em torno do sol tão bonito. A Terra é bonita. A atmosfera azul em torno do globo, o fundo imenso das estrelas ao nascer do sol e as belezas do dia. Oh, mundo bonito! A beleza da tarde, a beleza da manhã, os ardores do meio-dia, as nuvens que passam voando e as aves voam com elas. O mundo das plantinhas tão bonitas como a orquídea. E no Brasil, tem mais de 2.000 qualidades de orquídeas. Nós podemos descrever tudo o que Deus criou. Criou tudo na mais perfeita ordem, na mais perfeita harmonia. Deus criou o grande reino, o universo. Mas muito mais importante é o homem. Porque o homem é espírito. O homem é um eu. O homem é uma pessoa. As flores morrem. O nosso eu não morre. Nosso corpo perece no cemitério por algum tempo, mas o nosso eu evita a sepultura e vive. O homem terá existência eterna. A sorte do homem é uma sorte que some do infinito. E Deus criou o homem para participar da eternidade de Deus, da imensidade de Deus. Criou para estar presente no infinito, para participar do poder de Deus, participar da santidade de Deus. Por isso, criou o homem. O eu que não morre, mas é o Espírito que conhece como Deus conhece. O homem também conhece, mas só que Deus conhece infinitamente mais. Deus ama o homem também. Deus é feliz. Deus quer que o homem seja eternamente feliz e que já neste mundo, preparando para a eternidade, que seja muito feliz. Os planos de Deus são planos de amor. Ele diz na Bíblia: com amor eterno eu te amei e cheio de bondade procuro atrair-se para mim. Contemplando o Criador eterno, nos sentimos o eterno amor. Sentimos a ideia infinita do Pai que tudo criou. Sentimos o amor eterno do Pai e do Filho e do Espírito Santo. A revelação vem nos ajudar dizendo que este grande Deus, Criador do céu e da terra, Deus uno e trino, é o Pai, é o Filho e é o Espírito Santo. E nós ficamos abismados diante do plano de Deus. Os anjos foram criaturas destinadas a serem felizes, conhecer e serem semelhantes a Deus, possuírem a vida e a graça santificante. Foi revelada aos homens depois que Deus comunica a sua própria vida aos homens e aos anjos. É a graça santificante. Os anjos são chamados para a contemplação eterna. Os homens são criados para a graça da contemplação e da felicidade eterna. Este era o grande plano de Deus. Cada homem devia e deve livremente escolher. Será feliz se aceitar o plano de Deus, o plano divino. Será feliz se aceitar que Deus é Deus e que somos suas criaturas. Será feliz se obedecer a Deus, fazendo sua santa vontade. E depois será confirmado para sempre na felicidade. Infelizmente, muitos anjos se perderam. Os anjos são criaturas criadas para a felicidade eterna. Houve alguns que se rebelaram contra Deus e quiseram ser independentes. Mistério. Eu não entendo. Depois, o homem fez a mesma coisa. Em vez de escolher a obediência, o respeito, a adoração, a sujeição, o homem também segue a tentação do espírito mau, o demônio, o anjo que havia traído. E o homem também pecou. A humanidade também pecou. Foi por isso que Deus criou a morte e criou também a dor, as trevas, a sepultura. Deus não teria criado essas coisas se o homem não tivesse pecado. De antemão, Deus já sabia que o homem ia pecar. Por isso, a evolução do universo foi assim, para que este mundo se tornasse como ele é, um mundo de cemitério, de angústias, de agonias, de lamento e de vale de lágrimas. Deus criou a morte e o sofrimento por amor, porque vendo que o homem pecara, mas querendo salvá-la, Deus criou o sofrimento para que através dessa escada terrível o homem possa recuperar o plano eterno de eterna felicidade. E assim, o quadro geral de toda a história sobrenatural da humanidade. Viva Cristo Rei e viva Senhora Aparecida Rainha.
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2: Sem o Espírito Santo, realidade, não uma vibrante onda de renovação da face da terra. Pentecostes, o sopro de Deus. Sem o Espírito Santo, Jesus seria uma história do passado. Uma linda e emocionante história de um Deus que se fez homem e morreu no madeiro por amor. Restaria apenas um passado inspirador para uma legião inconsolável de fãs. Mas o Espírito Santo foi enviado, veio sobre nós como fogo da presença divina, comunicando a vida de Deus. É Ele quem atualiza a presença de Jesus. Por sua atuação, Jesus manifesta-se vivo e operante na sua igreja. Sua presença é real na comunidade que se reúne em seu nome, na palavra ali proclamada e de maneira especial e sacramental no pão e no vinho consagrados. No seu espírito, Jesus vive ressuscitado no meio de sua igreja e age por meio dela no mundo. Sem o Espírito Santo, a igreja seria um grupo de gente acuada, fechada dentro de quatro paredes dos seus cenáculos, isolada, com medo do mundo e com o futuro ameaçado. Mas o Espírito Santo foi enviado, veio sobre nós como vento de liberdade, nos fazendo dos judeus, abriram as portas e saíram à rua. O testemunho de Pedro, em nome da comunidade, atraiu gente de todas as nações e o número de batizados chegou a 3.000 pessoas. É o Espírito Santo que, assistindo à igreja hoje, a faz abrir as portas e sair para encontrar todos e a todos levar a esperança e o amor de Deus. Sem o Espírito Santo, você e eu seríamos apenas grandes admiradores de Jesus de Nazaré e, quem sabe, sinceros respeitadores do Deus Criador. Mas o Espírito foi enviado, veio sobre nós como água regeneradora, nos trazendo o perdão dos nossos pecados e nos fazendo filhos de Deus. Com o Espírito Santo, a redenção que Jesus alcançou na sua morte e ressurreição nos foi aplicada. Somos agora novas criaturas, renascidas como filhos de Deus. Pelo Espírito, falamos com o Pai como filhos que somos. Estamos em comunhão com Jesus, como o ramo está unido à videira. Sem o Espírito Santo, nossa oração seria um monólogo infrutífero e duvidoso, não uma conversa amorosa com o Pai por meio do Filho. Sem o Espírito Santo, a igreja seria uma instituição esclerosada pelo tempo, não uma comunidade surpreendentemente nova, pujante e livre.

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2: O empenho pastoral não pode se tornar uma simples prestação de serviços, senão acaba por transmitir cansaço e frustração. É muito necessário a prática da adoração, um pouco esquecida neste século dramático. O cristão, sobretudo, o religioso, é alguém capaz de adorar, adorar em silêncio.
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7: Hoje pedimos sabedoria com esse tema. Somos aquilo que queremos ser. A nossa vida como um dom já é motivo de grande alegria que devemos reconhecer através da nossa entrega e doação. Diante deste mundo, somos aquilo que queremos ser, a partir da escolha dos caminhos que conduzem à felicidade, alegria e realização. A nossa consciência pode certificar-se que é possível fazer da nossa existência um grande banquete recheado de alegria e de paz. Nesta construção da própria vida, o respeito pelo outro começa dentro de nós, acompanhado de uma filosofia de comportamentos, gestos e atitudes que constrói a paz. Não podemos carregar em nossa bagagem pessoal inveja, mágoas, rancores, mas o respeito e a promoção do seu próximo, acolhendo-o e reconhecendo as suas virtudes. Não podemos transformar o nosso ambiente comunitário, pastoral, humano, em um calvário de sofrimento. É preciso vestir e revestir-se da veste nupcial da bondade, da misericórdia e da compreensão. Nós colhemos aquilo que nós plantamos.
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1: Caríssimos todos, a paz. É sempre importante a gente ter consciência de que a vida é um aprendizado permanente. Nunca é demais falar sobre isso. Aprender cada dia a viver, não só passar pela vida. A vida plena, cada momento da vida, digamos assim, uma oportunidade, uma lição para a gente aprender a viver, não pelas coisas que passam, mas pela infinita. Maria está vivendo desde que morreu e foi assunta ao céu de corpo e alma. Assim, pensemos, essa vida nesse mundo é passageira. Dura alguns anos, nós temos muitas batalhas a enfrentar, muitos desafios, mas o maior desafio é a gente se converter. Para que a gente não viva a vida em função desse tempo que passa, mas para a eternidade que não passa. A vida aqui dura alguns anos, algumas décadas, depois é eterna, nunca mais terá fim. Por isso, pensemos em acumular a felicidade plena, abraçando a cruz com Jesus, assumindo tudo o que Ele ensinou, amando a Deus sobre todas as coisas e o próximo como a nós mesmos. E temos a graça de ter Maria como nossa mãe, modelo educadora, e vemos nela aquele exemplo que nós podemos aprender como um ser humano, a ir conhecendo Deus, seguindo cada vez mais o que Ele nos diz e tomando as atitudes necessárias para que a gente vá se moldando no caminho da fé, da esperança e do amor. Com a bênção de Deus pela intercessão de Maria, sigamos confiantes, hoje e sempre.
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1: Aparecida de Rádio. Eu sou o Padre Lucas Emanuel, missionário redentorista, e passo por aqui mais uma vez para trazer para você que nos acompanha sempre as notícias missionárias. E nesse mês de maio estamos vivendo a graça das Santas Missões Redentoristas na paróquia Nossa Senhora de Sion, lá na cidade de São Sebastião do Paraíso, Minas Gerais, diocese de Guaxupé. Já falamos aqui no nosso programa da semana passada um pouco sobre como tem sido essa preparação, né? Escutamos a irmã Marlene, também escutamos a dona Rosimar falando um pouquinho sobre a alegria dela de viver esse momento das Santas Missões, a segunda fase nas casas. E agora o povo já está vivendo a terceira fase, os missionários redentoristas já estão nas comunidades. E nós vamos ouvir hoje o Padre Ságio, ele que é o pároco desta paróquia. Padre Ságio é um padre muito amigo dos missionários redentoristas. Ele, onde vai, sempre pede o auxílio das Santas Missões, conhece bem o nosso trabalho. Então, com alegria que realizamos essa missão em sua paróquia. Mais uma missão, né, Padre Ságio? E vamos ouvi-lo, então, sobre como tem sido para ele viver mais uma santa missão redentorista.
2: Estamos vivendo as Santas Missões Populares, né? Primeira fase iniciou no dia 20 de fevereiro, com a chegada da irmã, organização dos setores missionários, e depois a segunda fase, que foi a reza dos setores, né? O encontro das famílias está sendo muito bem participada. E agora, no dia 21, a chegada dos missionários para a terceira fase. Primeiro momento, as capelas rurais, as comunidades rurais vão ser para a nossa paróquia, né? Depois teremos também nas comunidades da cidade e na matriz, que terá início dia 28 de maio, do dia 28 a dia 7. As missões, esse tempo maravilhoso de renovação, né? Renovação pastoral, renovação do ardor, descoberta de novas lideranças e um momento também que eu penso que é um grande retiro para toda a paróquia, né? E convidamos e convocamos todos os paroquianos e aqueles que foram também alcançados através do setor missionário, para fazer essa experiência. Isso dá uma motivação especial na vida paroquial. Já é a minha quinta missão, né? Desde Capitinga, depois Poços, Carmo, Alfenas, e agora aqui em São Sebastião do Paraíso. Então nós estamos muito esperançosos, né, de que será um acontecimento maravilhoso, né? De oração, de encontro, de celebração. E nós estamos, assim, na expectativa de receber os missionários para esse trabalho já na quinta-feira. E esperamos que Deus possa nos iluminar, que esse trabalho seja, de fato, aquilo que a igreja nos propõe, uma igreja de saída e uma igreja missionária, né? Vivendo o anúncio. Então, queremos acolher todos os missionários e também celebrar esse tempo das Santas Missões Populares. Aí, um abraço a todos os missionários, um abraço a todos os redentoristas, né? Que faz esse trabalho maravilhoso, que são as Santas Missões Populares.
1: Escutamos o Padre Ságio. Muito obrigado, Padre Ságio, pelo carinho que tem para conosco, para com a nossa missão. Vocês viram, né, gente? A quinta missão redentorista que o Padre Ságio vive, né, nas paróquias por onde passou. E ele falou aí, ó, da importância da igreja missionária, a igreja em saída, renovando essa esperança, até bonita a expressão que ele usou, né? A missão como um grande retiro espiritual. Pois é, Padre Sérgio, muito obrigado. Tamo junto aí. Ele falou da acolhida dos missionários, a missão começou no dia 21, na quinta-feira, e ela vai se estender aí até o próximo dia 7 de junho. Que seja um tempo de muitas graças e bênçãos para todo o povo, né, da cidade de São Sebastião do Paraíso, na paróquia Nossa Senhora do Sion. Tá vendo, gente? Continue rezando pelas Santas Missões Redentoristas, assim você se faz também missionário e missionária conosco, para que o nosso trabalho continue aí ajudando a produzir frutos, né? Frutos do reino de Deus, né? No meio do povo. A missão, ela provoca, né, para que depois o povo continue, né, junto com o pároco, vivendo a igreja missionária, produzindo frutos do reino, né? O sonho de Jesus aqui, o que ele veio nos ensinar a viver, não é verdade? Bom, meus irmãos, hoje nós ficamos por aqui, agradecemos a sua companhia de sempre. E aí, deseja viver a graça das Santas Missões Redentoristas na sua paróquia? Bom, converse com seu pároco, peça para que ele faça contato conosco através do portal a12.com/missões ou pelo telefone, que também é o WhatsApp, 0 operadora 16 99700 9566, ou ainda pelo nosso Instagram, @santasmissõesredentoristas. Meus irmãos e irmãs, fiquem com Deus e com as bênçãos da Mãe Aparecida. Um grande abraço a todos. Tchau! E viva Santas Missões Redentoristas!
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no meio de nossa humanidade. Ele está presente mesmo no meio da pluralidade de nosso tempo e de nossa história. O povo de Israel já celebrava o Pentecostes como uma festa memorial do dom da lei no Sinai, com a presença do Espírito Santo. O Pentecostes, os discípulos que seguem bem de perto a Cristo, celebram a aliança definitiva. Jesus não os deixa desamparados, não deixam órfãos sua comunidade nascente. Sua ausência é ao mesmo tempo presença e ainda tenha subido aos céus, de lá envia o Espírito Santo, terceira pessoa da Santíssima Trindade, o amor do Pai e do Filho. A comunidade dos discípulos e toda a igreja compartilha

mesmo modo que o Espírito se manifesta em Cristo e ele desde então passa a anunciar o reino no batismo, o Espírito Santo desce sobre Jesus. O mesmo acontece na igreja hoje. Por isso, Pedro e João sobem ao templo e anunciam a verdade de Cristo, oferecendo a salvação, a gratuidade do

Igreja em sua ação evangelizadora, a começar por nós, em nossa comunidade, em que devemos viver o amor na união, na fraternidade. Sob a luz do Espírito Santo, os discípulos não se amedrontam diante das oposições do anúncio do Evangelho. Com todo ardor, anunciam

e nos sacramentos que recebemos ou ainda vamos receber do batismo e da crisma, recebemos a unção do Espírito Santo que nos faz missionários do reino, juntamente com Jesus. Nossa missão é viver o ensinamento de Cristo e testemunhar sua presença

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1: Estela Marcon, contando histórias de personagens bíblicos do livro

Hoje, dia 23 de maio, vamos conhecer a história de Jeú, profeta do povo de Deus. O nome Jeú significa o único Deus é Javé. Não sabemos de onde veio esse profeta nem quanto tempo durou a sua missão. Ele teve uma atividade profética intensa num período difícil da história de Israel. E foi na época da divisão das 12 tribos que levou à criação de dois reinos, Israel no norte e Judá no sul. Nos anos seguintes à divisão, houve muita luta política, tanto entre os dois reinos.

o general Baza, anunciando o fim do seu governo. Não significou nenhuma mudança nas péssimas políticas do país, pelo contrário, ficou ainda pior. E o profeta Jeú também atuou no reino de Judá, lá no sul, durante o governo de Josafá. Ele denunciou as atividades de Josafá que contrariavam os desejos de Javé. O vidente Jeú, filho de Hanani, foi ao seu encontro e disse: como você pode amar os que odeiam Javé? Segundo o mesmo livro das Crônicas, todos esses episódios estariam escritos num livro chamado História de Jeú, filho de Hanani. Mas esse livro não chegou até nós.

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1: Quem está chegando, irmão Marco Lucas, trazendo para nós o nosso quadro Você e o Livro.
2: Olá, meus amigos da Rádio Aparecida e do Portal A. Livro. Hoje o nosso encontro tem um perfume de alegria e uma dose generosa de bom humor. Estamos nos aproximando do dia 26 de maio, data na qual a Igreja celebra aquele que é conhecido como Santo da Alegria e o Apóstolo de Roma, São Felipe Neri. Em um mundo que tenta

gaste no que temos no bolso, mas de quem e com quem nós temos e carregamos dentro do nosso coração. Mas quem foi esse homem que conquistou o coração do Papa Francisco e de tantos fiéis ao longo dos séculos? Separei algumas curiosidades para você. São Felipe Neri ficou conhecido para combater o orgulho e a vaidade, ele fazia coisas inusitadas, como raspar apenas a metade da barba ou usar as roupas do avesso. Ele dizia que o caminho para o céu exige que não nos levemos tão a sério. Um coração que cresceu, literalmente. Conta a história que durante uma experiência mística de Pentecostes, seu coração se dilatou de tanto amor por Deus que duas de suas costelas se quebraram para dar espaço a esse sentimento. O pai da Ser santo não era ser triste. Pelo contrário, ele repetia: tristeza e melancolia fora da minha casa. Olha que bonito. Tristeza e melancolia fora da minha casa. Eu não sei como você está, como está o seu coração nessa semana, mas o meu convite é para que você

Palmeiras. Nesta obra, o autor nos convida a percorrer as ruas de Roma ao lado de São Filipe, acompanhando seu trabalho com os jovens, os pobres, os marginalizados. O livro não é apenas uma biografia, é um convite ao discipulado, é aquilo que a nossa conferência

Gente, olha que missão que ele nos confia. Então, ao ler cada página, vamos perceber que São Filipe Neri foi um missionário da acolhida, e acolher bem é sempre evangelizar. Ele não apenas pregava o evangelho, ele era o sorriso de Deus para quem já tinha perdido a esperança. 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

0: 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Que a leitura dessa obra seja para você um farol. Que a vida de São Felipe Neri te ajude a encontrar a leveza na simplicidade e a descobrir que o caminho para o céu é pavimentado de amor. Próximo quadro, Você e o Livro.
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4: Revelei teu nome àqueles que do mundo me deste. Eram teus e tu os deste. Alguém pelo nome, já estamos derrubando uma certa barreira de distanciamento e frieza. Saber o nome de alguém é ter um pouco mais de intimidade. E da mesma forma, quando alguém nos chama pelo nome, sentimos-nos mais próximos, mais acolhidos. Aliás, revelar o nosso nome a alguém já é dar início a este processo de aproximação, de intimidade e, por que não, de uma bela história de um bom relacionamento. Jesus fala, em certo ponto de suas escrituras sagradas, que ele revelou o nome do Senhor ao seu povo. Assim está escrito, abre aspas, revelei teu nome àqueles que do mundo me deste. Eram teus e tu os deste a mim. E eles guardaram a tua palavra. Fecha aspas. Revelar o nome de Deus não é apenas uma questão gramatical ou linguística, mas é a presença do próprio Senhor. Em Jesus, conhecemos o verdadeiro justamente em sua palavra. O nome de Deus ainda hoje continua sendo dado a nós através da sua palavra. É nela que reconhecemos este nome e desfrutamos dos benefícios deste nome. Justo, misericordioso, amoroso, fiel, consolador, redentor, Salvador, ressuscitado. A Santíssima Trindade habita em nós. E para que esta fé continue viva e pulsante em nosso viver, necessitamos guardar a palavra do Senhor. Ainda hoje, podemos continuar compartilhando o nome do Senhor com outras pessoas, espalhando sua palavra em nossos relacionamentos. Assim, mais e mais pessoas poderão conhecer este Deus Salvador e nele, crendo, serão salvas. Senhor, obrigado por revelar a nós o teu precioso nome, que carrega teu amor e tua salvação. Ajude-nos a guardar tua palavra, para que assim a fé cristã seja fortalecida. Amém.
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1: Pelúcio Velho de volta.
2: Nossa Senhora de Coromoto. Nossa Senhora de Coromoto. Evangelização na América Latina. Sua história remonta ao século XVII, quando o povo indígena que vivia na região de Guanaré mantinha resistência ao contato com os colonizadores e a nova fé que lhes era apresentada. Em 1650,

de um riacho. A bela senhora, envolta em luz, convidou-o a procurar os brancos para receber a água do batismo. Gesto que simbolizava a entrada no caminho do evangelho. Impressionado, o cacique hesitou e parte da comunidade aproximou-se dos missionários. Uma segunda aparição teria ocorrido quando, incomodado pelas mudanças que se aproximavam, o cacique tentou deixando entre os dedos dele uma pequenina imagem impressa. Esse objeto, considerado milagroso, tornou-se o primeiro sinal visível da presença de Nossa Senhora entre aquele povo e até hoje é guardado com grande veneração. A partir desse acontecimento, o cacique e sua comunidade aceitaram o batismo e a devoção à Virgem de Coromoto começou a se difundir, ganhando força ao longo dos séculos.

0: principalmente os povos indígenas. Em 1942, foi proclamada oficialmente como padroeira da Venezuela. E seu santuário em Guanaré atrai peregrinos de todo o país e de outras nações que buscam graças, proteção e consolo. Delicada e profundamente simbólica, representa Maria sentada com um menino Jesus no colo, ambos expressando serenidade e proximidade. Maria veste túnica vermelha e manto azul e estende a mão direita em gesto de bênção. O menino segura um pequeno globo, indicando seu domínio sobre o mundo. Apesar do tamanho reduzido, a imagem possui um valor espiritual imenso, pois segundo Nossa Senhora de Coromoto, rogai por nós.
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2: Bom dia, meu amigo, minha amiga. Um jovem tinha o sonho de encontrar a mulher perfeita, a musa dos seus sonhos. Bonita, inteligente, simpática, enfim, a mulher ideal. Durante anos, procurou essa mulher, nas ruas, no trabalho, nas festas e nas viagens. O jovem não podia aceitar outra, apenas aquela dos seus sonhos. A obsessão lhe falou: "Que pena que você passou toda a vida procurando e não encontrou a mulher perfeita." O outro, indignado, respondeu: "Não é verdade. Eu encontrei o meu grande amor." E o amigo, surpreso, perguntou: "E por que você não ficou com ela?" "Porque ela está procurando o homem perfeito." As qualidades são até esquecidas. De fato, não é fácil lidar com as nossas imperfeições, menos ainda com as imperfeições dos outros, que de uma forma ou de outra sempre nos afetam. Mas é preciso estar atento a isso. Nossa sociedade pós-moderna estimula em nós um comportamento de intolerância para com os limites dos outros. Nos ensinam a jogar fora o que está com defeito. Em vista disso, quantos casamentos e amizades são rompidas e quantos idosos e deficientes físicos são relegados? Quando nos deparamos com os defeitos e limitações de uma pessoa, temos alguns pontos a considerar. Antes de mais nada, somos igualmente imperfeitos e com defeitos a superar. Se Deus nos ama como somos, quem somos nós para julgar e condenar alguém pelos defeitos e limitações que tem? Além disso, não podemos definir quem quer que seja a partir de seus defeitos. Por pior que seja a imperfeição de alguém, existe um manancial de talentos e qualidades que podem ser despertados a qualquer momento. Mais que isso, qualquer limitação pode ser superada, basta querer. Por fim, podemos lembrar que existem formas e formas para nos relacionarmos com os limites e defeitos de uma pessoa. Um amigo meu sempre diz: "Se você sabe que uma mula dá coices, por que fica passando sempre por trás dela?" Ou seja, às vezes, podemos definir qual o melhor tipo de relação devemos manter com uma determinada pessoa. Nem sempre somos aqueles que têm capacidade para ajudar. Em alguns momentos, a melhor ajuda é nos mantermos afastados. No final das contas, tudo se resume em lembrar que somos parte de uma mesma família humana, onde todos precisam e desejam ser amados. Um grande abraço e até o nosso próximo encontro.

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1: Você, meu irmão, a você, minha irmã, a você que esteve conosco nesta madrugada, louvando e agradecendo ao bom Deus por tudo na sua vida, na vida da sua família. Como foi bom, viu? Estar juntinho de vocês. Eu estou indo, mas eu deixo vocês na companhia do Padre Vanderlei Souza para rezarmos juntos o nosso Santo Terço Mariano. Reze conosco, reze por você, reze pela sua família. Quem está precisando de orações aí na sua casa, no seu círculo de amigos, vamos rezar por nós e pelos nossos amigos, irmãos. De nossas orações. Fiquem todos com as bênçãos do nosso Pai misericordioso, a intercessão da Mãe Aparecida, nossa Mãe bendita, nossa Mãe da Divina Graça. Vamos rezar o Santo Terço, hoje, mistérios da alegria, mistérios gozosos.
0: Você.
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6: Um bom dia, meu querido irmão, querida irmã. São 4 horas da manhã. As vidas e também implorando que a sua misericórdia infinita se faça presente em nós. Hoje, sábado, vamos meditar e contemplar os mistérios da alegria. Vamos juntos invocar a Santíssima Trindade. Em nome do Pai, e do Filho, e do Espírito Santo. Amém. Ofereçamos todas as nossas intenções, daquelas pessoas que nos pediram que rezemos por elas. Oferecemos agora a sua intenção, você que está conosco neste momento. Divino Jesus, nós vos oferecemos este terço que vamos rezar, meditando nos mistérios da vossa redenção. Concedei-nos, por intercessão da Virgem Maria, Mãe de Deus e Nossa Mãe, as virtudes que nos são necessárias para bem rezá-lo e a graça de ganharmos as indulgências desta santa devoção. Oferecemos particularmente, em desagravo dos pecados cometidos contra o teu Santíssimo Coração e o Imaculado Coração de Maria, pela paz do mundo, pela conversão dos pecadores e pelas almas do purgatório. Oferecemos também pelas intenções do Santo Padre, o Papa, pelo aumento e santificação do clero, pela santificação das famílias, pelas missões e pelos doentes e cuidadores dos doentes, médicos, enfermeiros, auxiliares. E eu convido você, meu querido irmão, querida irmã, um pedido, um agradecimento, um louvor para quem você quer rezar hoje. Peçamos a Maria, a Nossa Santíssima Virgem Maria, que interceda por todos nós nesses pedidos que dirigimos a ela através da oração do Santo Terço, na certeza que seu Filho Jesus receberá e atenderá todas as nossas orações. Renovemos a nossa fé na alegria de sermos povo de Deus, família de Jesus Cristo. Creio em Deus Pai Todo-Poderoso, Criador do céu e da terra, e em Jesus Cristo, seu único Filho, nosso Senhor, que foi concebido pelo poder do Espírito Santo. Nasceu da Virgem Maria, padeceu sob Pôncio Pilatos, foi crucificado, morto e sepultado. Desceu à mansão dos mortos, ressuscitou ao terceiro dia. Subiu aos céus, está assentado à direita de Deus Pai Todo-Poderoso, donde há de vir a julgar os vivos e os mortos. Creio no Espírito Santo, na Santa Igreja Católica, na comunhão dos santos, na remissão dos pecados, na ressurreição da carne, na vida eterna. Amém. Em louvor à Santíssima Trindade. Pai nosso que estais nos céus, santificado seja o vosso nome. Venha a nós o vosso reino, seja feita a vossa vontade, assim na terra como no céu.
7: O pão nosso de cada dia nos dai hoje. Perdoai-nos as nossas ofensas, assim como nós perdoamos a quem nos tem ofendido. E não nos deixeis cair em tentação, mas livrai-nos do mal. Amém.
6: Nós te louvamos, Santíssima Virgem Maria, Filha de Deus Pai. Ave Maria. E bendito é o fruto do vosso ventre, Jesus.
7: Santa Maria, Mãe de Deus, rogai por nós, os pecadores, agora e na hora de nossa morte. Amém.
6: Nós te louvamos, Santíssima Virgem Maria, Mãe de Deus Filho encarnado. Ave Maria, cheia de graça, o Senhor é convosco. Bendita sois vós entre as mulheres, e bendito é o fruto do vosso ventre, Jesus.
7: Santa Maria, Mãe de Deus, rogai por nós, os pecadores, agora e na hora de nossa morte. Amém.
6: Nós te louvamos, Santíssima Virgem Maria, esposa do Espírito Santo. Ave Maria, cheia de graça, o Senhor é convosco. Bendita sois vós entre as mulheres, e bendito é o fruto do vosso ventre, Jesus.
7: Santa Maria, Mãe de Deus, rogai por nós, os pecadores, agora e na hora de nossa morte. Amém.
6: Glória ao Pai, ao Filho e ao Espírito Santo.
7: Como era no princípio, agora e sempre. Amém.
6: Vamos meditar nesse instante os mistérios da alegria, os mistérios e Maria. Encontramos esse texto no Evangelho segundo São Lucas, capítulo 1, versículos 26 a 20.

0: Naquele tempo, o anjo Gabriel foi enviado por Deus a uma cidade da Galileia chamada Nazaré, a uma virgem prometida em casamento a um homem chamado José. Ele era descendente de Davi e o nome da virgem era Maria. Nesta meditação da encarnação do Verbo, encontramos o diálogo de Maria com o anjo. Ela apresenta as suas questões, suas perguntas, suas dúvidas, mas não se fecha à ação de Deus. Maria conclui: "Eis aqui a serva do Senhor, faça-se em mim segundo a tua palavra." Que nós aprendamos e vivamos o compromisso diário com a palavra de Deus. Pai nosso que nosso reino, seja feita a vossa vontade, assim na terra como no céu.
1: O pão nosso de cada dia nos dai hoje. Perdoai-nos as nossas ofensas, assim como nós perdoamos a quem nos tem ofendido. E não nos deixeis cair em tentação, mas livrai-nos do mal. Amém.
0: Ave Maria, cheia de graça, o Senhor é convosco. Bendita sois vós entre as mulheres, e bendito é o fruto do vosso ventre, Jesus.
1: Santa Maria, Mãe de Deus, rogai por nós, os pecadores, agora e na hora de nossa morte. Amém.
0: Ave Maria, cheia de graça, o Senhor é convosco. Bendita sois vós entre as mulheres, e bendito é o fruto do vosso ventre, Jesus. Ave Maria, cheia de graça, o Senhor é convosco. Bendita sois vós entre as mulheres, e bendito é o fruto do vosso ventre, Jesus.
1: Santa Maria, Mãe de Deus, rogai por nós, os pecadores, agora e na hora de nossa morte. Amém.
0: Ave Maria, cheia de graça, o Senhor é convosco. Bendita sois vós entre as mulheres, e bendito é o fruto do vosso ventre, Jesus.
1: Santa Maria, Mãe de Deus, rogai por nós, os pecadores, agora e na hora de nossa morte. Amém.
0: Ave Maria, cheia de graça, o Senhor é convosco. Bendita sois vós entre as mulheres, e bendito é o fruto do vosso ventre, Jesus.
1: Santa Maria, Mãe de Deus, rogai por nós, os pecadores, agora e na hora de nossa morte. Amém.
0: Ave Maria, cheia de graça, o Senhor é convosco. Bendita sois vós entre as mulheres, e bendito é o fruto do vosso ventre, Jesus.
1: Santa Maria, Mãe de Deus, rogai por nós, os pecadores, agora e na hora de nossa morte. Amém.
0: Ave Maria, cheia de graça, o Senhor é convosco.
1: Rogai por nós, os pecadores, agora e na hora de nossa morte. Amém.
0: Ave Maria, cheia de graça, o Senhor é convosco. Bendita sois vós entre as mulheres, e bendito é o fruto do vosso ventre, Jesus.
1: Santa Maria, Mãe de Deus, rogai por nós, os pecadores, agora e na hora de nossa morte. Amém.
0: Ave Maria, cheia de graça, o Senhor é convosco. Bendita sois vós entre as mulheres, e bendito é o fruto do vosso ventre, Jesus.
1: Santa Maria, Mãe de Deus, rogai por nós, os pecadores, agora e na hora de nossa morte. Amém.
0: Ave Maria, cheia de graça, o Senhor é convosco. Bendita sois vós entre as mulheres, e bendito é o fruto do vosso ventre, Jesus.
1: Santa Maria, Mãe de Deus, rogai por nós, os pecadores, agora e na hora de nossa morte. Amém.
0: Glória ao Pai, ao Filho e ao Espírito Santo.
1: Como era no princípio, agora e sempre. Amém.
0: Ó meu Jesus,
1: perdoai-nos e livrai-nos do fogo do inferno, levai as almas todas para o céu e socorrei principalmente as que mais precisarem da vossa infinita misericórdia.
0: Nossa Senhora Aparecida, Rainha e Padroeira do Brasil,
1: rogai
0: as graças.
1: Rogai por nós.
0: No segundo mistério gozoso, contemplamos a visitação de Nossa Senhora a Santa Isabel. Assim encontramos no Evangelho segundo São Lucas, capítulo 1, versículos 39 a 42.

0: Naqueles dias, Maria partiu apressadamente para a região montanhosa, dirigindo-se a uma cidade da Judéia. Entrou na casa de Zacarias e cumprimentou Isabel. Quando Isabel ouviu a saudação de Maria, a criança pulou no seu ventre e Isabel ficou cheia do Espírito Santo. Com um grande grito exclamou: "Bendita és tu entre as mulheres e bendito é o fruto do teu ventre." Essa saudação de Isabel de Deus no seio de Maria, e Maria que nos ajuda a entender este comprometimento em fazer apressadamente com que as coisas de Deus cheguem aos corações. A maneira de chegar, a maneira de ser, tudo isso nos ajuda a compreender que nós não falamos de Deus apenas com as palavras, nós não comunicamos Deus apenas com o que a unção do Espírito. Assim devemos caminhar e assim devemos rezar para que Deus faça em nós, que anunciemos a palavra de Jesus na força, na graça, na unção do Espírito. E como diz São Paulo, não a nós mesmos, mas sim o Cristo Jesus. Pai nosso que estais nos céus, santificado seja o vosso nome. Venha a nós o vosso reino, seja feita a vossa vontade, assim na terra como no céu.
1: O pão nosso de cada dia nos dai hoje. Perdoai-nos as nossas ofensas, assim como nós perdoamos a quem nos tem ofendido. E não nos deixeis cair em tentação, mas livrai-nos do mal. Amém.
0: Ave Maria, cheia de graça, o Senhor é convosco. Bendita sois vós entre as mulheres, e bendito é o fruto do vosso ventre, Jesus.
1: Santa Maria, Mãe de Deus, rogai por nós, os pecadores, agora e na hora de nossa
0: mulheres, e bendito é o fruto do vosso ventre, Jesus.
1: Santa Maria, Mãe de Deus, rogai por nós, os pecadores, agora e na hora de nossa morte. Amém.
0: Ave Maria, cheia de graça, o Senhor é convosco. Bendita sois vós entre as mulheres, e bendito é o fruto do vosso ventre, Jesus.
1: Santa Maria, Mãe de Deus, rogai por nós, os pecadores, agora e na hora de nossa morte. Amém.
0: Ave Maria, cheia de graça, o Senhor é convosco. Bendita sois vós entre as mulheres, e bendito é o fruto do vosso ventre, Jesus.
1: Santa Maria, Mãe de Deus, rogai por nós, os pecadores, agora e na hora de nossa morte. Amém.
0: Ave Maria, cheia de graça, o Senhor é convosco. Bendita sois vós entre as mulheres, e bendito é o fruto do vosso ventre, Jesus.
1: Santa Maria, Mãe de Deus, rogai por nós, os pecadores, agora e na hora de nossa morte. Amém.
0: Ave Maria, cheia de graça, o Senhor é convosco. Bendita sois vós entre as mulheres, e bendito é o fruto do vosso ventre, Jesus.
1: Santa Maria, Mãe de Deus, rogai por nós, os pecadores, agora e na hora de nossa morte. Amém.
0: Ave Maria, cheia de graça, o Senhor é convosco. Bendita sois vós entre as mulheres, e bendito é o fruto do vosso ventre, Jesus.
1: Santa Maria, Mãe de Deus, rogai por nós, os pecadores, agora e na hora de nossa morte. Amém.
0: Ave Maria, cheia de graça, o Senhor é convosco. Bendita sois vós entre as mulheres, e bendito é o fruto do vosso ventre, Jesus.
1: Santa Maria, Mãe de Deus, rogai por nós, os pecadores, agora e na hora de nossa morte. Amém.
0: Ave Maria, cheia de graça, o Senhor é convosco. Bendita sois vós entre as mulheres, e bendito é o fruto do vosso ventre, Jesus.
1: Santa Maria, Mãe de Deus, rogai por nós, os pecadores, agora e na hora de nossa morte. Amém.
0: Ave Maria, cheia de graça, o Senhor é convosco. Bendita sois vós entre as mulheres, e bendito é o fruto do vosso ventre, Jesus.
1: Santa Maria, Mãe de Deus, rogai por nós, os pecadores, agora e na hora de nossa morte. Amém.
0: Glória ao Pai, ao Filho e ao Espírito Santo.
1: Como era no princípio, agora e sempre. Amém.
0: Ó meu Jesus,
1: perdoai-nos e livrai-nos do fogo do inferno, levai as almas todas para o céu e socorrei principalmente as que mais precisarem da vossa infinita misericórdia.
0: Nossa Senhora de Fátima,
1: rogai por nós.
0: Arcanjos São Miguel, São Gabriel e São Rafael,
1: rogai por nós.
0: Santa Dulce dos Pobres, no terceiro mistério gozoso, nós contemplamos o nascimento de Jesus em Belém. No terceiro

0: César Augusto publicou um decreto ordenando o recenseamento de toda a terra. Este primeiro recenseamento foi feito quando Quirino era governador da Síria. Todos iam registrar-se, cada um, na sua cidade natal. Por ser da família e descendência de Davi, José subiu da cidade de Nazaré, na Galileia, até a cidade de Davi, chamada Belém, na Judéia, para registrar-se com Maria, sua esposa, que estava grávida. Enquanto estavam em Belém, completaram-se os dias para o parto e Maria deu à luz o seu filho primogênito. Ela o enfaixou e colocou na manjedoura, pois não havia lugar para eles na hospedaria. Grande mistério que nós celebramos da comunicação de Deus que se dá na noite do Natal. José e Maria, cumprindo um mandamento, eles vão até Belém. Mas a grande ação de Deus vai se dar exatamente nesse trânsito, para nos mostrar que o Verbo de Deus veio para nos conduzir à luz da graça da redenção copiosa. Quando nós entendemos o que Deus quer de nós, não importa onde estivermos, nós sempre iremos sentir a sua presença. Rezemos esse mistério pedindo ao Senhor que nos dê conformidade na nossa vida, com os desafios que encontramos, com os percalços do caminho, que jamais percamos a fé, a certeza de que Ele está conosco. Pai nosso que estais nos céus, santificado seja o vosso nome. Venha a nós o vosso reino, seja feita a vossa vontade, assim na terra como no céu.
1: O pão nosso de cada dia nos dai hoje. Perdoai-nos as nossas ofensas, assim como nós perdoamos a quem nos tem ofendido. E não nos deixeis cair em tentação, mas livrai-nos do mal. Amém.
0: Ave Maria, cheia de graça, o Senhor é convosco. Bendita sois vós entre as mulheres, e bendito é o fruto do vosso ventre, Jesus.
1: Santa Maria, Mãe de Deus, rogai por nós, os pecadores, agora e na hora de nossa morte. Amém.
0: Ave Maria, cheia de graça, o Senhor é convosco. Bendita sois vós entre as mulheres, e bendito é o fruto do vosso ventre, Jesus.
1: Santa Maria, Mãe de Deus, rogai por nós, os pecadores, agora e na hora de nossa morte. Amém.
0: Ave Maria, cheia de graça, e bendito é o fruto do vosso ventre, Jesus.
1: Santa Maria, Mãe de Deus, rogai por nós, os pecadores, agora e na hora de nossa morte. Amém.
0: Ave Maria, cheia de graça, o Senhor é convosco. Bendita sois vós entre as mulheres, e bendito é o fruto do vosso ventre, Jesus.
1: Santa Maria, Mãe de Deus, rogai por nós, os pecadores, agora e na hora de nossa morte. Amém.
0: Ave Maria, cheia de graça, o Senhor é convosco. Bendita sois vós entre as
1: pecadores, agora e na hora de nossa morte. Amém.
0: Ave Maria, cheia de graça, o Senhor é convosco. Bendita sois vós entre as mulheres, e bendito é o fruto do vosso ventre, Jesus.
1: Santa Maria, Mãe de Deus, rogai por nós, os pecadores, agora e na hora de nossa morte. Amém.
0: Ave Maria, cheia de graça, o Senhor é convosco. Bendita sois vós entre as mulheres, e bendito é o fruto do vosso ventre, Jesus.
1: Santa Maria, Mãe de Deus, rogai por nós, os pecadores, agora e na hora de nossa morte. Amém.
0: Ave Maria, cheia de graça, o Senhor é convosco. Bendita sois vós entre as mulheres, e bendito é o fruto do vosso ventre, Jesus.
1: Santa Maria, Mãe de Deus, rogai por nós, os pecadores, agora e na hora de nossa morte. Amém. Ave Maria.

0: Hora certa. 4:29.
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Amigo irmão, ame os campos, os rios, as matas, os pássaros e tudo aquilo que se move sobre a terra, pois tudo isso

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1: Hora certa. 4:59.
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8: Bom dia, bom dia, bom dia.
9: Bom dia, que você tenha um excelente dia, cheio de paz e do amor de Deus.

0: boa sorte. E aí?
1: Será que vai chover?
0: Deixa eu ver.
1: Será que vai dar sol?
0: Será?
1: Será que vai dar praia?
0: Será? Vamos conferir, né? Porque
1: será que vai chover?
0: Se vai chover ou não, você fica
1: será
0: sabendo.
2: Vai o tempo e a temperatura.
0: Máxima de 22 graus, mínima de 19 graus. Agora na nossa redação, os termômetros marcando 19 graus. Sensação térmica também na casa de 19 graus. É, sim, a umidade relativa do ar está em 96%. Já vento, a previsão é de 10 km por hora. Nesse sabadão. Sim, pois é, tá aí um tempo meio carrancudo, meio nublado aí, e de vez em quando aquele chuvisco, né? É a previsão do aumento na temperatura para os próximos 2 dias, tá bom? Fica combinado assim, então eu te faço companhia pelas ondas da Santa Cruz.
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0: 5:02, bom dia, 5:02.
4: Quem é o cantor?
0: É o Serjão.

0: Santião.
1: Ô, Santião, tudo bem com o senhor? Bom dia.
2: Bom dia, tudo bem, Roberto.
1: Pois é, o Lenice pediu pra comprar uma bomba de leite na mão do senhor. Eu já comprei aqui, o senhor fez um precinho bom de R$8, né?
2: R$8 a bomba de leite.
1: 2 litros de leite, que significa R$4 cada litro, né?
2: Quando fica, R$4 cada litro.
1: Ô, Santião, o leite está... É difícil de encontrar na feira, é o período, o momento, como é que é isso aí?
2: É, quando vai chegando agora mês de maio, junho, as vagas começam a cair o leite vai diminuindo, né?
1: Tem aquelas pessoas que usam pra fazer queijo, né?
2: E tem as pessoas que fazem o queijo, fazem o requeijão, e aí vai fazendo mais falta, né, na feira.
1: Aceitou.
2: O leite.
1: Vai ficando mais difícil encontrar uma bomba de leite aqui na feira.
2: Vai ficando mais difícil pra encontrar, né? Mais cedo não encontra, não.
1: Pois é, e o que mais o senhor vai vender aqui?
2: Hoje eu tenho peixe, eu tenho a banana, eu tenho o cajá, eu tenho o maracujá, eu tenho o cachara, o matã.
1: Aquele peixão grandão ali?
2: É, o cachara, é.
1: Deitadinho ali, rapaz.
2: É, tá dormindo ainda.
1: Daqui a pouquinho aparece alguém pra fazer o transporte dele, né?
2: Com certeza.
1: Ô, seu Tião, bom trabalho.
2: Obrigado, bom trabalho pra você também, Roberto.
1: Aí, voltamos aos estúdios.
3: Relógio marcando 5:08.

0: Continuamos na feira. Ô, moço, bom dia, tudo bem com o senhor?
1: Bom dia, Ferreira, tudo bem?
0: Tudo bem, então por cá, aqui na feira, hoje o senhor vendendo o que aqui?
1: Ô, Alberto, nós temos requeijão, tempero, temos chuchu, pimentão, mandioca, mexerica, nós temos também a laranja, entendeu? E mamão.
0: Fala do lado que eu escuto aí, o preço é a partir de qual valor?
1: Ó, o requeijão tá 50, tem o temperinho porra. Tá de 5, chuchu 5, mexerica 5, a laranja 5 e a mandioca tem de 10 reais o pacote, entendeu?
0: Aqui é fácil negociar.
1: É fácil, o freguês chegando com, não volta sem a mercadoria.
0: Ah, bom trabalho pro senhor.
1: Ah, obrigado, Alberto.
0: Aí a prosa bacana com... O homem e a mulher do campo aqui na feira, né? Hoje, sabadão, dia 16 de maio. Voltamos aos estudos.
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3: Opa, tão por cá, tão por cá.
6: Alberto. Oi, Ferreira, tira o facão da banha e fala a hora certa para o pessoal.
7: Vontade de trabalhar, sim,
3: fala. Já foi, Alberto. Meu serviço, né? Meu serviço é esse. São 5h14, 5h14. Bom dia.
8: Bom dia, que você tenha um excelente dia, cheio de paz e do amor de Deus.
3: Ô neném, ô neném.

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5: Opa, 5:17. Chega mais aí, Felipe. Oi, Felipe.
6: E aí, galera apaixonada por pets. Que alegria ter vocês com a gente para mais um Momento Pet. Eu sou o Felipe Rocha, seu amigo aqui no rádio, e já chego trazendo uma dica super importante para a segurança dos nossos bichinhos. Sabe aqueles objetos pequenos que ficam espalhados pela casa? Uma tampinha, um brinquedo miúdo? Então, eles podem ser um perigo e tanto. Nossos cães e gatos, curiosos que são, podem acabar engolindo essas coisas. E isso, gente, pode causar acidentes bem graves e até problemas de saúde sérios. A dica de ouro é: mantenha a casa sempre organizada. É um gesto simples que ajuda a proteger demais o seu animal. Fique de olho, combinado? Esse foi o Momento Pet com Felipe Rocha. E não sai daí, porque daqui a pouco, na próxima parte do programa, tem mais dicas quentinhas e cheias de carinho pro seu melhor amigo.
5: Próxima parte é com N. Souza, às 8:15.
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5: 5:18 agora, bom dia.

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1: Simbora comigo, 5:19.
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0: O saudoso Rolando Boldrini. É. Vaca Estrela, Boi Fubá.
1: Tira o farfão da mão e fala a hora certa, Alberto Ferreira.
0: Se liga na hora, 5 horas 23 minutos. Bom dia,
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0: Belmonte Amaraí, gente de minha terra.

0: esse modão bonito.
1: Saudade.
0: Saudade de minha terra aqui no Paradão Sertanejo.
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5: Pessoal,
0: olha,
5: tirar o facão da bainha, mas moço, vamos lá,
0: sebo
5: nas canelas, vaza na braquiada.
0: Bora, moço, vambora, vambora, bora trabalhar, que o dia já vem clareando.
6: Minha mulher não deixa não, posso não.
0: Sim, sim.
7: Bora que todo.
0: O neném.
8: Já foi,
0: opa. 5:31. 5:31.
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5: Quem é o locutor?
6: Alberto Ferreira. Opa, por cá, pelas ondas da Santa Cruz.
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6: Vamos que vamos com Paradão Sertanejo. É mesmo, passarinho, né? Que não deve nada a ninguém. Sumiu. Já campeou, já subiu, vazou na braquiária, né?
5: E piorou, hein?
6: Nada, bobo, tô tendo a garantia. Ontem mesmo eu completei 67 anos, né? Agora dia 27 tem de novo, né? Porque nasci no dia 22.
5: Meu Deus.
6: É, aí me registraram no dia 27.
8: Mesmo, é?
6: Então eu faço dois aniversários, né? Dois aniversários no
8: mesmo
6: mês.
8: Potência.
6: Um dia 22 e um dia 27, né? O que que eu posso fazer?
9: Parabéns, parabéns, parabéns pra você.
8: Agora
6: sim. Pois é, dia no próximo domingo, dia 31, né? Não é amanhã, não. É no outro domingo, tá bom? É no outro domingo.
8: Agora eu entendi.
6: Que é a festa de aniversário de Alberto Ferreira lá na ABB.
5: Tá chovendo, choveu a noite inteira.
6: Eu não sei, não,
5: tá,
6: eu
5: chovendo.
6: Não vi nada de chuva, não vi nada de chuva, não tô sabendo de chuva. É, eu sei que o tempo tá meio nublado, meio carrancudo, mas.
5: Que cara mais engraçado.
6: O negócio de chuva aí.
8: Mentiroso!
6: Não tô sabendo, não. Pra mim, vó, você errou, viu, vó? É, eu acho que errou.
8: Errou!
6: Alberto Ferreira, eu falo, não tá chovendo agora não, né? E aí, tio, tem chovido? E aí chove todo dia, né, tio?
10: Aqui choveu e relampagou.
6: Menino, sai fora, né?
10: Já foi,
6: sai fora, né, mentiroso, né? Não pode, não.
8: Mentiroso!
6: Pois é, e aí, tio, aí chove, né? Aí chove, cai até tempestade.
11: Chovendo,
6: né?
11: Aí, tá?
6: Não sei é não,
11: tá,
6: tio, chovendo. Tô te perguntando, nego.
11: Olha o relâmpago.
12: Agora que é todo.
6: Vamos que vamos com o Paradão Sertanejo. 5:38, 5:38. É na luta.
8: É na luta e na,
6: e na labuta. Chegando. Santa Cruz na estrada.
13: E agora, momento caminhoneiro.
8: Momento caminhoneiro.
6: No trecho, na rodagem, transportando o progresso do nosso Brasil. Gil, dando carona na cabine do Bruto, irmão caminhoneiro.

0: Erradura desse sorte, burro não puxava a carroça.
1: Acertou.

0: Trânsito livre. Sinal verde para informações.
1: Amigos do volante, dirigindo Santa Cruz da Santa Cruz, Maio Amarelo, campanha para orientar os condutores de veículos sobre as leis de trânsito, segurança no trânsito. São campanhas que são realizadas todos os anos, também em setembro tem mais campanha de trânsito, e fica aí o sinal de alerta para você evitar acidente, cuidado com animais na pista, isso, antes de viajar, faça seu planejamento da viagem, programe os descansos no decorrer do trecho, que é muito importante.
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1: Tem mais uma edição do Momento do Caminhoneiro comigo, Roberto Ferreira. 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
1: Bora, gente, passar o zóio no relógio aí, ó. Quem não mandou a hora da oração pode mandar também, viu? Daqui a pouco tem a reza, após o intervalo tem a reza com Frei Heron, é 3741521. Opa, 5:44, aquele pão quentinho. 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

amigos do rádio, bom dia. São 5 horas e 53 minutos. Hoje, sábado, 23 de maio, a Igreja Católica celebra São João Batista de Rossi. E os avisos da paróquia São Miguel e Almas para você. Hoje, dia 23, às 19 horas, missa na matriz, vigília de Pentecostes. Liturgia da Palavra com equipe pastoral Juventude e a parte musical com a equipe RCC. Já amanhã, domingo 24 de maio, tem procissão saindo do Trevo em direção à matriz às 6 horas da manhã. Às 7 acontece a celebração da missa Pentecostes e às 9 missa na matriz também, e às 19 horas. Bom, a missa das 7, a liturgia é com a equipe da Comunidade Imaculada e música com Jorge e Companhia. Já às 9, a liturgia é com a equipe Meu Caminho e música com Nena e Companhia. A missa das 19 horas, a liturgia por conta do Terço dos Homens e também a parte musical com a equipe da Comunidade São Vicente. É a programação da Igreja Matriz São Miguel e Almas. Lembrando que até o dia 8 de junho acontece aí o período de renovação, viu? Paróquia São Miguel e Almas comunica que já estão abertas também a renovação das assinaturas da liturgia diária para o ano de 2027.

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1: Aqui pelo nosso zap 37415221, a mensagem de Raildo Dutra. Acordei, tô de pé, tô vivo, tô bem, porque aquele que me permitiu acordar, aquele que me colocou de pé, aquele que me deu a vida, é o mesmo que me cuida, me protege e me fortalece para viver mais um dia. Bom dia. Faltam 3 minutinhos para 6. Estamos ao vivo com o momento da oração da manhã, as intercessões para a oração. Vamos incluir os amigos do Clube de Amigos da Rádio Santa Cruz. Hoje, 23 de maio, os amigos que renovaram conosco, oração para Juscelene Pinto Coelho, Rosália Souza Pinto Coelho. Para os aniversariantes de hoje em Felisburgo, Santa Lina Pereira de Almeida, da Rua Rio de Janeiro. Também aqui em Jequitinhonha, Vanilda Teixeira de Araújo, da Transilvânia, Carla Soraya Duarte Viana, da Travessa Belo Horizonte, e também Cristiano Chaves Santos, lá da Mumbuca. Coração para minha esposa Lena, meus filhos Davidson e Desirê em Belo Horizonte, também em Belo Horizonte, o Paulinho, DJ no bairro São João Batista, região de Venda Nova, já no bairro Juliana, Marco Antônio Amaral, também o Zezinho, a Cleomar, no Eteuvina Carneiro, o Wilson, lá no Paulo Sexta Fátima, e no centro a Alessandra, o Jadir e a Camilinha. Aqui em Jequitinhonha, Dona Eli, na Rua Amazonas, também minha esposa Lena, o Regis, o Gustavo, o Felipe, todos que estão à escuta, os amigos ligados. Vamos falar com os ouvintes. Ouvintes que participam pedindo a oração da manhã aqui pela Santa Cruz.
2: Bom dia, Alberto Ferreira, tudo bem?
1: Tudo bem.
2: Espero que sim. Ô Alberto, a oração eu pedi pela minha saúde, pela saúde dos meus 4 netos, minhas 2 bisnetas, mais uma linda, minhas 2 filhas, Cola, Galdinho, Tereza, Irani, Conceição, Joaquim, Maria José Cuspôs, Manelo, Dorino, São Miguel, São Anjinho, Joaíma, Silvani, Valadares, Zinoela, Carminha, Valéria, Neném e família, Vanusa e família, Domingas e família, Bigode e família, Petraleiro e família, Manel da Bebê e família, Lucinha e família, Beto do Sindicato e família, Nicinha e seu Zé e família, Fátima e família, Dida e família, minha irmã Lupinha, minha cunhada Regina, minha cunhada Maria, todos os meus sobrinhos, pela saúde preta e Tiago, o Gordo da Verdura, Didi da Indiana, Bárbara do Vaticano, Delva, Delva do Vaticano, e todos que nesse momento estiver precisando oração. Alberto, muito obrigado e um bom dia. Fica com Deus, senhor.
1: Alô, bom dia.
3: Bom dia, meu amigo Alberto Ferreira, que é Vanilda aqui da Fazenda Gorrinha. Quero pedir de oração para meu esposo Adilson, meu filho Nezinho, Claudiane, Sofia, Simone, que Pedro de Amélia com a toda a família dele no Barreirinho, Tica e Dinho com a toda a família dele no Barreirinho, minha mãe Dona Ana, meu pai Udebrando na Rua João de Mato, em Joaíma, minha filha Maria Mélia e meu filho Antônio Marco, mora fora do Brasil, pequena e João na comunidade de São Filipe, Quilozinho e Lúcia na Fazenda Chapadinha, de Bastião, e para você, meu amigo Alberto Ferreira, a tua família, um bom dia para você.
1: Oi, alô?
4: Bom dia, Alberto Ferreira, aqui é Imaculado Vaticano. Quer pedir oração para mim mesmo, pela minha saúde, todos os meus 5 filhos, Iago, Natanael, Rubia, Maria Eduarda, Amanda, minhas 2 netas, Cecília e Maria Júlia, e para você e toda aquela pessoa que necessita, precisa de oração. Jesus te abençoa muito.
1: Oi.
5: Alberto Ferreira, bom dia. Quem fala aqui é Maria de Fátima, da comunidade Amantina. Gostaria de pedir você por meu nome de oração, meu esposo Joaquim, meus 5 filhos, meus 9 netos, meus 7 irmãos, minha mãe, meu cunhado Pablo, tia Divaldo, tia Nedinha, dona Denar, tia Rita, Nilzinho, Adeline, Bastiane, Anos Mariano, Elizabeth, dona Maria do Constanção, lá de Coaíma, e Jorge, Cida, Jorge Olene, Preta, Luciana, Vadim, Paulinho, Mônica, Paula, Jeovaci, Vanderlei, Lira, Tim, Maria, Madevinha, Padre Juarez, Alice e Família, Deni e Família, Santo Terceiro, Dona Ana. Para todos os filhos de Deus, está prestando oração neste momento e para vocês também. Bom dia.
6: Bom dia, Alberto Ferreira. Passa oração para mim, para minha esposa, para meus irmãos, para Dona Antônia, Reinaldo, para Cíntia, o marido, para Naldo e a família, para Nozinha, a família, para Montivaldo e a família, para Zica do Leite e a família, Negro no Paraguai e a família, para Zé Pedro e a família. Para você e sua família, que Deus abençoe você e sua família, para todas as pessoas das raids, todas as pessoas da cadeia pública, todas as pessoas do asilo, que Deus ilumine e abençoe nós todos. Fica com Deus.
7: Bom dia, sou os meus aqui da Cetabé de Franco Duarte. Gostaria que colocasse meu nome na oração, o nome da minha filha Geniel, meus sobrinhos o Gabriel, Saulo, José Geraldo, Maria Ramos, Daniel, toda a minha família.
8: Bom dia, Alberto Ferreira, aqui é Maria Aparecida.
1: Bom dia.
8: Que me inclui na oração da manhã, incluindo os meus filhos, Cláudio e Cláudio, Pedro e Anderson, todos os meus netos e todos aqueles que necessitam de oração. A minha mãe Tereza, minha irmã Rosa, minha irmã Daniela, meu cunhado Sebastião, todos os meus sobrinhos, para você e a dona Lena.

Bom dia, Alberto Ferreira. Quem fala é Claudinho. Quero pedir oração para mim mesmo. Pedir oração para meu pai, Maria, Didio e Maria, na Avenida Brasil, para minha tia Teca, para toda a minha família, para todos vocês aí da Rádio Santa Cruz. Muito obrigado, Alberto.

0: oração para o sábado. Bom dia, meu irmão, minha irmã. Neste sábado, dedicado à Virgem Maria, nossa mãe. Senhor, mais uma semana se vai. Mais um dia vem. E precisamos mais uma vez reafirmar a nossa crença na salvação. Nos exemplos da vida de nosso Senhor Jesus Cristo. E na fé da nossa Santa Igreja Católica. Sabemos que não somos nada, Senhor. Apenas um grão de areia na imensidão da brasa de seu infinito amor. Mas faze-nos expressar com magnitude e com grandeza seus propósitos. Faz-nos a cada hora, a cada momento, vivenciar as suas leis maiores, os 10 mandamentos. Queremos estar dignos da conduta de Cristo. Queremos ser dignos das relações humanas e estar limpos na hora do julgamento das nossas ações, que assim seja. Que permaneçamos obedientes para demonstrar a cada dia como só a palavra de Cristo é capaz de transformar vidas e fortalecer. Portanto, o testemunho cristão. Que assim seja. Amém. Amém. Pela intercessão de São Miguel, de Nossa Senhora Aparecida, entregamos esse nosso dia. Obrigado, Jesus.
1: Oração a São Miguel Arcanjo. Glorioso São Miguel Arcanjo, poderoso vencedor das batalhas espirituais, vinde em auxílio das nossas necessidades espirituais e temporais. Afugentai de nossa presença todo mal e todo ataque e ciladas do inimigo. Com sua poderosa espada de luz, derrotai todas as forças malignas e iluminai nossos caminhos com a luz de tua proteção. Arcanjo Miguel, do mal libertai-nos, do inimigo livrai-nos, das tempestades socorrei-nos, dos perigos protegei-nos, das perseguições salvai-nos. Glorioso São Miguel Arcanjo, pelo poder celeste a vós conferido, sê para mim o guerreiro valente e conduzi-nos nos caminhos da paz. Amém.

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0: A hora certa para você, 6:08. Bom dia. Conferindo, 6:08.
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0: Opa, é sabadão, fim de semana, mais tempo para ficarmos juntos.
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0: Juntos conduzindo essa máquina de
5: quem
0: som.
5: Quem é o cantor?
0: É Amado Batista e Moacir Franco. Madrugada na cidade. 6:12, bom dia.

0: cidade. Acorda, cidade. 6:14. 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
1: Quem é o cantor?
0: Jean Giovanni.
1: Aqui tem coragem.

0: São 6:18.
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0: 6:18.

bem pertinho de Alberto Ferreira. Alô, moça bonita, bom dia. 6:18 do Guarujá, cabecinha no

cantou o Guarujá, cabecinha no ombro. Olha a hora, se liga aí, conferindo a hora certa. 6h20 agora, 6h20. Agora tem Brasil.

0: grande amor, diga pra mim aonde está. É? Sumiu! Leandro e Leonardo, fechando bem um módulo musical aqui com essa linda música. Diga pra mim, que clássico, hein? Eu vou no break, intervalo, já já os destaques do Jornal da Itatiaia.
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0: Tão por cá.
2: Falo.
0: Meu serviço. 6:27. Bom dia.

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0: BH volta a abrir centros de saúde neste sábado para ampliar vacinação contra a gripe.
1: Obras no anel rodoviário começam hoje com vários pontos de interdição.
0: O projeto quer endurecer punições para motoristas envolvidos em mortes no trânsito.
1: Datafolha mostra apoio de eleitores para a permanência de Flávio Bolsonaro na disputa presidencial.
0: Lula e Hugo Mota devem acelerar negociações sobre o fim da escala 6x1.
1: Polícia aponta prejuízo de mais de 20 milhões ao crime após apreender fuzil e drogas em Belo Horizonte.
0: Problemas de cadastro impedem mais de 1 milhão de consumidores de obter desconto na conta de luz.
1: Empréstimo consignado do INSS passa a exigir contratação presencial e reconhecimento facial.
0: Novo desenrola amplia renegociação de dívidas com parceria entre Serasa e Correios.
1: Reajuste dos planos de saúde acende alerta para cobranças abusivas.
0: Especialista alerta para risco de exclusão de conteúdos legítimos após novas regras para Big Techs.
1: Trump avalia próximos passos sobre o Irã após reunião com a equipe de segurança nacional.
0: Na China, passa de 90 número de mortos em explosão em mina de carvão.
1: Após soltura de Carla Zambelli, caso entre em nova fase judicial.
2: São os destaques do Jornal da Itatiaia. Hoje com William Travassos e João Felipe Loli. Detalhes daqui a pouquinho, a partir das 7 da matina. 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
2: 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Vamos trazer informações sobre a grande final dos Jogos do Geng em Jequitinhonha, hoje sabadão, agora na parte da manhã, a bola quica nas quadras e também as informações da nossa cidade e região acontecendo, você fica sabendo.
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5: Roberto Ferreira, manda esse pessoal tirar o facão da bainha, mas moço, vamos lá, sebo nas canelas e vaza na braquiara.
2: 6:32, dona Maria. 6:32.
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17: Alô, bom dia, bom dia. Deixa-me ver, tem gente querendo falar com a gente aqui. Alô, opa, é por cá. Alô, bom dia.
5: Oi, bom dia. Bom dia. Por que eu estou pedindo música nesse seu programa e você não quer rodar? Só tô vendo você rodando aqui.
9: Quem é o cantor?
5: Tudo é música, música de Sula Miranda.
18: É mesmo?
5: Aí é que tá passando, e agora, ó. E a moça falou que você só passa música sertaneja.
19: Agora que todo.
5: Eu sou do PA Transvaldo, moço. Eu gostaria de ouvir uma música.
9: Quem é o cantor?
5: Com...
9: Quem é o cantor?

0: Renato Transvaldo.
1: Ah, sim, com
0: roda a música pra mim, rapaz.
1: Nós vamos rodar com José Camilo e o papai da. É o papai José Camilo e o filhão Daniel, né? Meu reino encantado, né? É. Porque às vezes pede pra mim música que não tem nada a ver com horário, aí o programa é sertanejo, viu?
2: Eu não entendi o que ele falou.
1: Liga na hora. 6h42, 18 para

0: Opa, tão por cá, mais ouvintes para falar comigo aqui. Alô, bom dia.
1: Bom dia, Alberto Ferreira. E quem fala é o Batista, da comunidade Amatina. Uhum. Gostaria de ouvir uma música com o Igor Ferrari, Meu Neném, oferecendo para a minha curtição, ofereço também para você, para todos os ouvintes da Rádio Santa Cruz, para todos que gostarem da música, beleza?
0: Beleza, Rumado. Tô passando o zóio aqui na programação, mas eu já observei que eu não tenho essa aqui não. Eu tenho uma outra aqui com Teodoro e Sampaio. Eu vou mandar pra comadre aí, viu? Não repara, não. É outra, né?

0: Doris Sampaio.
1: Quem é o cantor?
2: Chora neném.
0: Moço, moço, toma conta da criança aí. As meninas do Conselho Tutelar estão ouvindo.
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0: É, cuida.
4: Acertou.
0: Aí, Conselho Tutelar aí, viu?
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0: Olha o zóio no relógio, olha o zóio.
6: Roberto
0: Ferreira, eu tô ocupado,
6: manda
0: ali, não
6: esse
0: vem,
6: pessoal
0: não.
6: Tirar
0: não vem,
6: o facão
0: não.
6: Da banhinha,
0: eu tô
6: mas
0: ocupado.
6: Moço,
0: tô
6: vamos
0: muito
6: lá.
0: Ocupado aqui. Não empaia não, não empaia não. Alô, moça bonita, empareia comigo que você se
6: tá
0: bem,
6: doido.
0: Se dá bem. É meu serviço, meu serviço. É esse. 6:49, 11:07, aquele pãozinho doce, fresquinho, pão quente, aquele pãozinho de sal, né? O lanche, é lá no supermercado dos Pais e Filhos, tem suco, refrigerante, pastel frito, biscoito frito, é arrebentado.
4: Agora que todo.
0: Supermercado Pais e Filhos, hoje tá assim de oferta, viu gente?
7: Eu não entendi o que ele falou.
0: Tá agarrado de oferta lá, moça, até 8 da noite, amanhã até meio-dia no domingão, vai.

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14: Tudo posso naquele que me fortalece. Nota de falecimento. A funerária Deus Protege e a família de Júlia Francisca de Oliveira Reis, vulgo Júlia, mãe de Dorim, do Laboratório do Vale, comunicam com profundo pesar o seu falecimento ocorrido hoje, às 2 horas da manhã. E convida a todos parentes, amigos e vizinhos para o seu sepultamento a realizar-se hoje às 17 horas, saindo o féretro da capela velório do Hospital São Miguel, onde o corpo será velado a partir das 14 horas para o cemitério municipal de Jequitinhonha, na Avenida Brasil. Antecipadamente, a funerária Deus Protege e a família agradecem por este ato de solidariedade cristã. A Rádio Santa Cruz noticiou com um profundo pesar o falecimento de Júlia Francisca de Oliveira Reis, Júlia, mãe de Dorim, do Laboratório do Vale.

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4: Muito bem, são 6:56, estamos ao vivo, finalizando o nosso programa com o clube de amigos da Rádio Santa Cruz, com as representações de Dazinho Chaveiro, Solanginha, ambos de Joaíma, e também aqui em Jequitinhonha, a dona Ceiça. Sim, pode falar com Alberto Ferreira na feira, pelas ruas da cidade, ou dar um pulinho aqui na rádio. Seja bem-vindo para renovar no nosso clube. E quem ainda não faz parte, tá feito o convite, venha ser sócio do nosso clube de amigos Rádio Santa Cruz, 55 anos. Amigos que renovaram no clube: Juciene Pinto Coelho, Rosália Souza Pinto Coelho. Os aniversariantes de hoje em Felisburgo: Santa Lina Pereira de Almeida, da Rua Rio de Janeiro, Vanilza Teixeira de Araújo, da Transilvânia, Carla Soraya Duarte Viana, da Travessa Belo Horizonte, e também Cristiano Chaves Santana, lá da comunidade Mumbuca. E você aí do outro lado do rádio, hoje é o seu dia, hoje é o seu dia.
5: Acertou.
4: Parabéns, felicidades mil, muita paz, amor e alegria. São os votos da nossa equipe.
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4: Paz e bem, parabéns pra você, meu amigo, minha amiga. Parabéns. Bora cantar comigo? 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
1: Aqui estamos para mais um novo encontro. Acordei de pé, tô vivo, tô bem, porque aquele que me permitiu acordar, aquele que me colocou de pé, aquele que me deu a vida, é o mesmo que me cuida, me protege e me fortalece para viver mais um lindo dia. Bom dia. Bom dia. Bom dia. E chegamos ao final do Paradão Sertanejo. Um forte abraço, cuide-se bem. Na sequência tem William Travassos e João Felipe Loli com o Jornal da Itatiaia. Valeu.
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0: Comunicando, Alberto Ferreira.
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4: 6 horas em ponto, Datafolha mostra fidelidade de eleitores de Flávio Bolsonaro, mesmo após crise do Banco Master.
5: Lula e Hugo Mota devem discutir fim da escala 6x1 em reunião decisiva.
4: Reajuste dos planos de saúde acende alerta para cobranças abusivas.
5: Empréstimo consignado do INSS exige agora contratação presencial e reconhecimento facial.
4: Consumidores envolvidos passam a ter novo canal de atendimento para renegociar dívidas.
5: Especialista alerta para risco de exclusão de conteúdos legítimos após novas regras para Big Techs.
4: Após soltura de Carla Zambelli, caso entra em nova fase judicial.
5: Trump avalia próximos passos sobre o Irã após reunião com a equipe de segurança nacional.
4: Na China passa de 90 o número de mortos em explosão em mina de carvão.
5: No futebol, nova rodada do Brasileirão começa hoje com confrontos decisivos e disputa acirrada na tabela.
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5: Muito bom dia para você que está com a gente. Estamos ao vivo também no canal do YouTube com imagens, no site, no aplicativo da Itatiaia, na Alexa, na TV a cabo e no canal 957 da Parabólica Digital.
4: A partir de agora, toda a rede Itasat reunida para trazer os principais destaques de Minas, do Brasil e do mundo.
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6: Fim de semana com muita nebulosidade em Minas Gerais. O transporte de umidade do oceano para o continente, aliado à circulação dos ventos e disponibilidade de umidade em médios níveis da atmosfera, mantém todo o estado com muita nebulosidade. Hoje, a propagação de instabilidade da região sul do país para o sudeste pode favorecer chuva isolada no Triângulo e sul de Minas. Entretanto, há possibilidade de chuvisco ou chuva fraca também na área central do estado e na faixa leste. BH terá um sábado de céu nublado a parcialmente nublado. Na capital mineira, a temperatura máxima deve marcar 25 graus. Repórter Aline Neves.
5: São 7h03. O presidente Lula e o presidente da Câmara dos Deputados, Hugo Mota, devem se reunir na próxima segunda-feira para discutir o dos rumos da proposta que prevê o fim da escala de trabalho 6x1.
4: O encontro ocorre em meio à expectativa de avanço da proposta no Congresso Nacional, já nos próximos dias.
5: A reunião também deve contar com a participação do ministro do Trabalho, Luiz Marinho, e deve servir para definir pontos considerados sensíveis da proposta, principalmente o período de transição para a adoção da nova jornada de trabalho.
7: O principal impasse da proposta neste momento com relação ao fim da escala 6x1 é a definição das regras de transição para a nova jornada. O relator do texto, o deputado Léo Prates, deve então apresentar o parecer final somente depois da reunião entre o presidente Lula e o presidente da Câmara, Hugo Mota, que está prevista para acontecer até a próxima segunda-feira. Antes disso, Hugo Mota tem uma reunião na segunda-feira de manhã com o relator e com o ministro do Trabalho, Luiz Marinho. O encontro deve justamente discutir o tempo de adaptação das empresas às novas regras trabalhistas. O que os interlocutores dizem nos bastidores é que hoje esse é o principal ponto de divergência da proposta. E a avaliação é que, sem consenso sobre a transição, a PEC dificilmente consiga avançar com segurança política no plenário. E essa pressão só aumenta porque a votação do texto está prevista já para o próximo dia 27 na Câmara. Com esse prazo apertado, os líderes partidários e integrantes da comissão especial estão cada vez mais acelerando as articulações para tentar fechar um acordo antes da análise final. Enquanto as negociações avançam aqui em Brasília, deputados e representantes do governo participam das últimas audiências públicas sobre o tema antes justamente da apresentação do relatório. De Brasília, Aline Peçanha.
4: São 7h05. Motoristas que circulam pelo anel rodoviário devem enfrentar alterações no trânsito a partir de hoje por causa de obras e intervenções viárias em trechos da rodovia. Kleber Ribeiro tem as informações.
8: Pois é, William Travassos, confirmando 7h05, vai começar daqui a pouco, viu? Os trabalhos para a interdição de alguns acessos ali do anel rodoviário para a Via Expressa, altura do bairro Califórnia, zona oeste da capital. O motivo é o início de obra no trecho para alargar as alças da via. Durante os trabalhos, pessoal, as ruas Augusto Ferreira e Romualdo Cansado Neto serão totalmente fechadas. Os bloqueios afetam os motoristas que utilizam a marginal do anel em direção à Via Expressa, aquela descidinha ali no sentido Contagem. A Prefeitura de Belo Horizonte informou que vai investir com recursos próprios 32,6 milhões de reais neste empreendimento. A expectativa é que com essa intervenção o fluxo de veículos em direção à Via Expressa aconteça sem interrupções, garantindo, né, um acesso derivado que possibilitará os motoristas acessarem ali essas ruas que estão bloqueadas e inclusive uma trincheira também será construída. No sentido Contagem, então, haverá a execução de obras de infraestrutura, né? Por exemplo, retirada do asfalto, meio-fios, cercas e placas existentes e também serão implantadas sinalizações e outro paisagismo então será feito. Também serão realizados serviço de drenagem, pavimentação com microinvestimento e o asfalto de borracha, além de construção de passeios, instalação de gradis, guarda-corpo e corrimão, inclusive um novo paisagismo também na região será pensado para dar mais beleza ali ao espaço próximo às imediações da Arena MRV. Repórter Kleber Ribeiro.
5: 7h07. A defesa da influenciadora e advogada Deolane Bezerra pede à justiça a conversão da prisão preventiva em prisão domiciliar no processo que investiga um suposto esquema de lavagem de dinheiro ligado ao PCC. Vamos ao vivo direto a São Paulo para saber mais informações com o repórter Mardélio Couto. Bom dia, bem-vindo, Mardélio.
9: Bom dia para você, João Felipe Loli. Bom dia, WT, ouvinte que nos acompanha. Nós apuramos que os advogados da influenciadora vão apostar na tese de que ela é mãe de uma criança de 9 anos e vão insistir na tese da ilegalidade da prisão. Um outro ponto destacado na audiência de custódia que a Itatiaia teve acesso é de que a influenciadora alega que foi presa no exercício da função, fazendo referência ao período em que ela atuava como advogada. Vamos ouvi-la.
10: Excelência, eu fui presa num exercício da profissão. À época dos fatos, eu advogava. É um processo bem. É um processo de um ano bem antigo, 2019, 2020. Eu quero deixar bem claro, mesmo sabendo que aqui não se trata de mérito, mas que eu fui presa por estar advogando por uma quantia de R$24 mil depositada em minha conta por um cliente que consta no próprio relatório da polícia o acompanhamento meu como advogada ao cliente. Ou seja, eu fui presa no exercício da profissão.
9: O Ministério Público e a Polícia Civil têm uma visão diferente. Considerado o inimigo número um do PCC, o promotor do Ministério Público, Lincoln Gaquia, que chefiou as investigações, afirmou em entrevista à CNN Brasil que Deolane é a nova face do primeiro comando da capital. Ela estaria atuando, segundo as investigações, em parceria com o braço da facção criminosa especializado na lavagem de dinheiro. Gaquia ressaltou que Deolane ainda não conseguiu explicar a origem dos 140 milhões de reais que passaram pelas contas dela só nos últimos 2 anos. A influenciadora foi presa na última quinta-feira na casa dela em uma área de condomínios luxuosos na Grande São Paulo e passou a noite na penitenciária feminina de Santana, na zona norte de São Paulo. Ontem, ela foi transferida para a penitenciária feminina de Tupi Paulista, no interior do estado. Tempo chuvoso aqui na Grande São Paulo, neste momento 16 graus. João Felipe Loli.
4: São 7h10. Um levantamento do Datafolha aponta que a maior parte dos eleitores do senador Flávio Bolsonaro defende que ele mantenha uma eventual candidatura à presidência da República, mesmo após as revelações envolvendo o banqueiro Daniel Vorcaro.
5: Segundo a pesquisa, 88% dos eleitores do parlamentar afirmam que ele deveria continuar na disputa, apesar do surgimento de possíveis alternativas dentro do campo conservador.
4: O caso Dark Horse ganhou repercussão nacional após discussões envolvendo o financiamento de um filme inspirado na trajetória política de Jair Bolsonaro e a relação de aliados do bolsonarismo com empresários do setor financeiro.
5: O levantamento do Datafolha, realizado nos dias 20 e 21 de maio, com pouco mais de 2 mil entrevistados em 139 cidades, aponta que o núcleo bolsonarista segue majoritariamente alinhado ao senador Flávio Bolsonaro, apesar do desgaste político causado pelo episódio.
4: A seguir, preço do café cai mais de 15%, mas valor ainda pesa no bolso de consumidores.
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0: 7:14. Mesmo com a redução de 16% no preço do café, o produto segue entre os itens mais caros da cesta de compras para muitas famílias.
1: O café encontrado nas prateleiras de supermercados está mais barato. O preço caiu quase 16% em relação ao último ano, segundo o levantamento da Associação Brasileira da Indústria do Café, a ABIC. O bom desempenho, entretanto, ainda não garante a recuperação dos impactos causados pelas mudanças climáticas de 2025, como explica o Pavel Cardoso, presidente da ABIC.
2: Para esse próximo ano, agora que estamos iniciando a colheita, a safra 2026 é uma safra muito positiva, ela é superior à safra 2025, potencialmente com chances de ser uma safra recorde. Nós já observamos nos últimos 60 dias uma queda nas cotações de Nova York e, sobretudo, a cotação de Londres, que regula os canéforas, os conilons e os robustas. E a indústria já conseguiu transferir um percentual bastante significativo para os supermercados e o consumidor já consegue visualizar preços melhores na prateleira. Os blends tradicional e extra forte encolheram, para uma comparação rápida em relação ao primeiro quadrimestre de 2025, aproximadamente 15% para o consumidor. E a conferir o segundo semestre, quando tivermos aí a constatação do tamanho da safra e se eventualmente os rumores do El Niño vão impactar a safra de 2027.
1: E quem não abre mão do cafezinho de todo dia ainda sente no bolso, mesmo com a queda nos preços.
3: José Francisco Lima, 54 anos, sou garçom.
1: E o que você acha do preço do café?
3: Olha, melhorou um pouco, mas isso vai muito tempo. O tempo meio maluco, o café não tá dando o que a turma tá esperando, os produtores sofrem muito para colher.
4: Lília Alves Guimarães, eu acho que tá muito caro. Subiu demais o preço.
1: Você não sentiu uma queda no preço, não?
4: Um pouquinho.
5: Custódio Moreira de Alvarenga, 89 anos, médico.
1: E o que o senhor tem notado dos preços dos cafés aí? Você acha que o preço tá bom ou tá caro?
5: Baixou um pouco.
1: Deu uma aliviada no bolso?
5: Deu.
1: Repórter Giovana Meirelles.
6: São 7:16.
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6: O Festival do Queijo Artesanal de Minas chega à 8ª edição em Belo Horizonte, com produtores de 14 regiões reconhecidas pela tradição na fabricação da iguaria mineira.
8: Opa, o Giro Agro deste sábado está no ar e estamos chegando para falar que tá batendo a porta já o Festival do Queijo Artesanal de Minas Gerais 2026, no dia 4 de junho, tá chegando. E quem está aqui comigo é o Elmer de Almeida, ele é consultor técnico do sistema Faeng Senar, que promove, né, este evento. E, oi, Elmer, satisfação, bom dia, satisfação tê-lo aqui na Itatiaia pra gente falar de uma coisa que a gente gosta demais, né?
9: Muito. Bom dia, Fabiano. Falar de queijo sempre é bom, né? Eu digo sempre que a melhor expressão da mineiridade é o queijo. Então, assim, onde tem queijo, eu tô. Então, para falar principalmente do festival que a gente está ajudando a montar, participando lá com o pessoal, a gente está com expectativa muito boa para esse ano. Eu acho que esse ano vai ser o 8º festival e a coisa vai acontecer do espetacular.
8: E, gente, para quem ainda não foi no festival e gosta de queijo, você tá perdendo demais, porque o evento é todo temático de queijo. Pra você ter uma ideia, tem até um ursinho de pelúcia de queijo, pra ter uma ideia. E o que que tem de novidade em relação a esse ano? Sempre tem uma novidade nesse.
9: Olha, pra esse ano a gente tem regiões novas, né, participando. E temos lá no grupo de outras regiões, produtores novos também trazendo queijos artesanais. Então, esse ano a gente tem lá o Vale do Sussuí, que está junto conosco, né, junto com o Cabacinha, que entrou ano passado. E aí são 14 regiões. São, assim, uma variedade de queijo enorme, queijo de todo tipo, dentro daqueles artesanais produzidos em Minas Gerais.
8: O que que representa esse queijo hoje, né, com tantas regiões, com tantas possibilidades?
9: Olha, aqui, queijo para Minas Gerais é um negócio fantástico. São mais de 30 mil famílias trabalhando com queijos, com derivados de leite, né, de maneira geral, em Minas Gerais. E isso representa, economicamente, para o interior de Minas, principalmente, né, é fantástico quantos produtores vivem em função do queijo. E agora, o modo cultural, que é o mais importante, né? A preservação da nossa cultura, do modo de fazer queijo, isso que a gente tem no festival trazido para que isso aconteça sempre, que não, a gente não perca essa cultura nossa.
8: Quando a gente fala do festival, né? É importante a gente lembrar também de que
10: ele acontece no Parque de Exposições e é de forma gratuita, né?
9: Exatamente. Mas tem que fazer a inscrição no site. Tem o site do Festival do Queijo Artesanal. Você entra no site, você faz a sua inscrição e no dia que você for para lá, você tira a sua credencial e o acesso é livre.
10: E o detalhe que é importante tem é a possibilidade de comprar esses queijos dos produtores, né? Porque às vezes a pessoa vai no empório, vai numa, né, numa, onde ele está acostumado a comprar e conhecer esses queijos lá. Dá para dar aquela experimentada e comprar os queijos.
9: Né? Ah, essa é a grande jogada do festival. Quer dizer, é o acesso do consumidor diretamente com o produtor. A gente vai ter essas 14 regiões, são diversos queijos que vão estar presentes. Então, assim, os preços vão ser ótimos, porque assim, a gente é direto do produtor para o consumidor. Então, a gente, assim, sempre tem uma demanda muito grande. O consumo de queijo nesse período é muito alto. A venda para nós lá é muito alta e isso para os produtores é muito bom. A gente quer isso, quer o consumidor junto com o produtor.
10: Muito bem. Elmer de Almeida, consultor técnico do sistema Faing Senar, esteve aqui com a gente. Ô, Elmer, então vamos fazer aquele serviço? É 4, 5, 6 de junho. Vai acontecer o Festival do Queijo Artesanal de Minas, tudo isso começando a partir das 9 da manhã, no dia 4. Feriado, oportunidade da turma conhecer Belo Horizonte também, né?
9: Exatamente por isso que a gente, né, escolheu essa data, para você ter mais facilidade do público aparecer lá no Parque Exposição, junto com a Mega Leite e junto com o Festival do Queijo. Esperamos todos vocês lá.
10: Muito bem, Elmer de Almeida, aqui na Itatiaia. Fabiano Frade, Itatiaia Agro.
0: 7:20. A seguir no Jornal da Itatiaia, empréstimo consignado do INSS passa a exigir contratação presencial e reconhecimento facial.
6: Novo desenrola amplia renegociação de dívidas com parceria entre Serasa e Correios.
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2: São 7h23, com as novas regras para a contratação de empréstimos consignados para aposentados e pensionistas do INSS, os contratos devem ser feitos presencialmente e só terão validade após confirmação por meio de reconhecimento facial.
3: A partir de agora, a contratação do empréstimo consignado para pensionistas e aposentados do INSS devem ser feitos de modo presencial. O acerto financeiro só começa a valer após a validação por meio do reconhecimento facial no aplicativo Meu INSS. Além disso, o limite máximo de renda comprometida com o empréstimo cai de 45% para 40%. Nas ruas, muitos aposentados aprovaram a nova forma de solicitar empréstimo.
4: Fábio Marques Viana Filho, concordo com esse reconhecimento facial para não ter engano. Eu gostaria só de acrescentar que da Afonso Pena até na esquina aqui da Avenida Amazonas, eu fui parado por aproximadamente 15 pessoas perguntando se eu quero empréstimo.
5: Ivania Aparecida de Paula, porque ali presencialmente você vê se é enganação ou não, ou se alguém está te dando um calote.
6: Meu nome é Antônio Henrique Ferreira. Realmente ficou mais seguro, porque é muita gente fazendo empréstimo e sem ter a permissão de fazer para pessoas que não têm um certo conhecimento, né?
3: O superintendente do INSS, Gabriel Leite Gomes, avalia a mudança.
7: Eu acho que o mais interessante na mudança é que a gente não vai fazer, não vai aceitar mais o empréstimo pessoal por telefone, né? E ficava mais fácil ter fraude, né? Então agora o empréstimo vai ser só feito na instituição financeira mesmo, né? E depois que for feito na instituição financeira, tem 5 dias para fazer o reconhecimento facial pelo aplicativo do Meu INSS, né? A ideia nossa é para dar mais segurança para o idoso, para o beneficiário do INSS mesmo.
3: Repórter Alice Brito.
8: 7h25. Consumidores endividados terão um novo canal de atendimento para renegociar débitos em todo o país.
9: Milhões de brasileiros seguem afundados em dívidas e uma nova parceria entre a Serasa e os Correios quer ampliar o alcance das negociações do novo Desenrola Brasil. A partir de agora, consumidores poderão negociar débitos presencialmente em mais de 10 mil agências espalhadas pelo país. Segundo a Serasa, mais de 7,7 milhões de dívidas elegíveis ao programa já estão disponíveis para negociação. A iniciativa mira principalmente pessoas com dificuldade de acesso aos canais digitais ou que preferem atendimento presencial para reorganizar a vida financeira e limpar o nome. A especialista da Serasa em Educação Financeira, Eduarda Moraes, conversou com a Itatiaia sobre o cenário de endividamento atual e o que pode ser feito para resolvê-lo.
10: Muitas vezes o consumidor usa o crédito para complementar a renda, especialmente no cartão de crédito, no cheque especial, que tem juros elevados. Quando acontece o imprevisto, como a perda de renda ou aumento de despesas básicas, essa conta deixa de caber no orçamento. Entre os principais erros financeiros estão justamente o uso excessivo do crédito sem planejamento, o parcelamento acumulado e a falta de acompanhamento do orçamento doméstico.
9: Os descontos nesta iniciativa podem chegar até 90% nas negociações.
10: O desconto é uma grande oportunidade, mas o mais importante é que a parcela caiba de verdade no bolso do brasileiro. Então, o consumidor precisa olhar primeiro para a renda mensal, entender quanto sobra depois que ele paga as contas essenciais, como aluguel, alimentação, transporte, contas básicas. O ideal é evitar assumir parcelas que comprometam excessivamente o orçamento.
9: Quem prefere atendimento presencial pode recorrer às mais de 10 mil agências dos Correios que oferecem consulta e negociação de débitos. Para realizar esse atendimento, atendimento, basta que o titular apresente um documento oficial com foto. E as ofertas e condições disponíveis nas agências são as mesmas que constam no site e aplicativo da Serasa. Repórter Laura Gorino.
8: 7:27.
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8: É hora do comentário de Rita Mundim, que analisa o cenário de guerra no Oriente Médio, dominando o noticiário econômico e movimentando bastante o mercado financeiro, né, Rita? Bom dia.
12: Bom dia. Política interna e Trump lá no exterior foram os principais atores no comportamento do mercado financeiro brasileiro na semana. Existe um otimismo cauteloso com a possibilidade de que o acordo com o Irã saia, mas, de novo, cada dia a história se repete. Trump está sempre muito mais otimista do que os iranianos. Então, Trump começa o dia otimista, os iranianos soltam lá um comunicado que não é bem assim e que a coisa está mais longe do que Trump vem dizendo. A situação de Trump é delicada dentro dos Estados Unidos. Ele vai perdendo popularidade e sendo questionado cada vez mais pelo eleitor americano e pelo seu próprio Congresso. Nessa semana, ele empossou ontem o novo presidente do Banco Central, Kevin Warsh, na expectativa de que ele faça aquilo que ninguém acredita que ele fará, que é cortar juros em meio a um soluço inflacionário que a gente não sabe se vai ser mesmo soluço provocado por aquilo que Trump tem feito ao longo da sua trajetória desde que assumiu o governo americano. Primeiro um tarifaço que afetou a inflação e agora o ataque lá ao Irã, esse conflito que fez com que o preço do barril de petróleo superasse a marca dos $100 e tirasse o sono dos americanos e dos republicanos que enfrentarão os democratas em uma eleição de meio de mandato. E por falar em eleição, vamos aos nossos problemas internos. O índice Bovespa fechou pela sexta semana consecutiva em queda. A queda foi de 0,61 na semana, mas o ambiente mudou. O dólar, que fechou em alta ontem, a praticamente R$5,03, ele fechou em queda na semana. Mas o que está acontecendo? O fluxo de dinheiro estrangeiro para a B3 diminuiu muito. E a preocupação é exatamente a corrida eleitoral, que sofreu um viés, uma mudança nas tendências. A consolidação da candidatura de Flávio Bolsonaro não está tão consolidada assim, depois do envolvimento dele com Daniel Vorcaro na solicitação de recursos para concluir o filme Dark Horse sobre seu pai. A pesquisa Datafolha, divulgada ontem, fez preço desde a expectativa da sua divulgação e após a sua divulgação, e derrubou a bolsa brasileira. O índice Bovespa chegou a cair até mais do que o fechamento, mas o que a gente tem visto, repito, é uma perda de potência na bolsa e uma diminuição do fluxo do investimento estrangeiro aqui para o Brasil. A queda foi de 0,81% e no acumulado da semana, como eu já disse, de 0,61%, com a bolsa voltando para os 176 mil pontos e cravando a maior sequência negativa desde 2018. Portanto, estamos aí, pelo lado externo, nas mãos de Trump e seu acordo com o Irã, e por aqui, dentro do Brasil, assistindo a corrida eleitoral e seu desenrolar. Rita Mundim, para a Rádio Itatiaia.
2: São 7:32.
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2: Bom dia, Leonardo Bortoleto.
13: Bom dia, eu converso no Itatiaia Negócios Cast com Bruno Simão, do Banco Mercantil, sobre o reposicionamento do banco no mercado 50 anos mais e o novo garoto propaganda do banco.
14: Me conta um pouquinho sobre essa decisão, Bruno, porque assim, quando eu vi a propaganda a primeira vez, falei, poxa, é uma grande mudança, né? Estratégico, inclusive, é um posicionamento novo de uma instituição de muita história. Então, assim, o bastidor dessa mudança, como que foram as conversas, como que foi a definição por esse público, abrir mão do mais jovem e ficar só no 50 a mais, deve ser bem interessante.
15: Acho que toda decisão já é por si só complexa, né? Uma mudança tão grande numa instituição histórica como o Banco Mercantil, não é fácil você tomar essa decisão. Então, é uma decisão que foi bastante pensada e bastante estudada para entender se aquilo fazia sentido do ponto de vista de mercado, se aquilo fazia ponto de sentido do banco. E acho que o primeiro olhar que a gente teve foi para o mercado. Existia um espaço de mercado e a gente entendeu que sim. Primeiro, inversão da pirâmide etária. Quando eu estava na escola, e acho que vários dos ouvintes vão reconhecer isso, o professor sempre falava, o Brasil é o país do futuro, porque a gente tem muito jovem, esses jovens vão entrar no mercado de trabalho e isso vai fazer o país crescer. Foi sempre a como a gente aprendeu. É verdade, isso sempre foi verdade, mas agora esses jovens que entraram no mercado de trabalho, já entraram, já estão, e eles estão envelhecendo. Isso faz com que a base da pirâmide seja mais curta, né, e o meio da pirâmide fique cada vez maior. Ou seja, o Brasil está envelhecendo. Então, cada vez mais a população 50 mais cresce. Então, eu tenho uma população que cresce cada vez mais. Então, é mais cliente, mais gente entrando, mais um motivo. Interessante. Bom, mas quem está olhando para esse mercado? Como é que a competição nesse mercado? Faz sentido? Legal, mercado grande, mercado crescente, ótimo. Mas faz sentido olhar para isso? E a gente olhou a competição. E no nosso entendimento, muito pouca gente olha para esse mercado. Muito pouca gente olha o cliente 50 a mais. No mercado financeiro, a gente tem a entrada aí dos bancos digitais que acabam focando realmente no cliente mais novo, mais digitalizado e etc. O que gera uma reação dos incumbentes, dos bancos maiores, de também olhar para esse público. O que significa que não tem ninguém olhando para o público 50 a mais. A gente falou assim, então tem um mercado crescente que não tem como, que a competição não está focando. Acho que tem espaço para cá. Mas não adianta a gente ter um mercado, ter uma oportunidade competitiva, se o nosso DNA não tivesse alinhado com esse público, a gente entendesse que a gente conseguia atender esse público. E aí a gente foi estudar profundamente, foram bastante tempo de estudo em relação a esse público, para entender o que esse público precisava. E o que a gente entendeu? Que o público precisava? No atendimento próximo, no atendimento simples e de segurança.
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8: 7h35, a seguir no Jornal da Itatiaia, os destaques do futebol.
2: Nova rodada do Brasileirão começa hoje com confrontos decisivos e disputa acirrada na tabela.
16: No Brasil ainda falta representação política para mulheres, indígenas.

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6: 7:38, sabadão de jogão que vale a liderança do brasileiro. Atlético e Cruzeiro finalizando as preparações para a rodada de amanhã. O América em campo também no domingo. Nath Fiuza chega mais e conta tudo. Bom dia.
7: Bom dia, João Felipe Lólio, meu abraço a você, a quem nos acompanha aqui no Jornal da Itatiaia. É isso, um sábado com duelos que prometem agitar a parte de cima, mas também a parte de baixo da tabela. Vamos à agenda, 17ª rodada da Série A, estamos caminhando para essa reta final aí do primeiro turno, antes da pausa para a Copa do Mundo. Às 17h no Morumbi, o São Paulo recebe o Botafogo. No mesmo horário, no Barradão, em Salvador, teremos o Vitória jogando contra o Internacional. Às 19h, no Maião, no interior de São Paulo, Mirassol e Fluminense. Também às 19h, na Arena do Grêmio, em Porto Alegre, duelo que movimenta a parte de baixo da tabela. O Grêmio recebe o Santos, que não vai poder, inclusive, contar com o Neymar. O Grêmio é o 15º colocado, tem 18 pontos. O Santos é o 16º, tem 18 pontos. As duas equipes têm a mesma pontuação do Corinthians, que já está dentro do Z4. Então, hoje, um duelo aí importantíssimo para eles. Teremos também às 21h, aí um duelo que movimenta a parte de cima da tabela na busca aí pelo título. O Flamengo recebe o Palmeiras no Maracanã às 21h. Palmeiras lidera, tem 35 pontos. O Flamengo é o segundo, tem 31. Se vencer, o Palmeiras vai abrir uma boa distância para o Flamengo, mas se o Flamengo vencer o duelo de logo mais, vai ficar a apenas um ponto do time paulista, sendo que o Flamengo tem um jogo ainda a cumprir, duelo que está atrasado contra o Mirassol. Com mais detalhes direto do Rio de Janeiro, repórter Wellington Campos.
8: Natália Fiuza, um grande jogo acontecerá hoje aqui no Rio de Janeiro, Maracanã, 21h, entre Flamengo e Palmeiras. Vamos ter o maior público do campeonato, são aguardados mais de 70 mil pessoas. Pelo lado do Palmeiras, Abel Ferreira, sem Vitor Roque, Benedetti, Sousa, Piquerez e Bruno Fux. Flamengo tendo as voltas de Everton Araújo e Jorginho e Carrascal ou Plata para o ataque, além do Pedro. Se fizer um gol, ele vai chegar a 9 em cima do Palmeiras, que vai se igualar ao Fluminense como a grande vítima do artilheiro da camisa vermelha e preta. Natália Fiuza.
7: Muito obrigada, Wellington. A rodada continua no domingo e às 16h nós teremos o Cruzeiro recebendo a Chapecoense no Gigante da Pampulha. Cruzeiro que abre essa 17ª rodada.

0: voltas do técnico português pro duelo contra a Chape. Mais uma vez, não conta com Arroyo, que vai cumprir suspensão. O Sinisterra foi titular contra o Bahia em Salvador. Kaique Kenji, que também teve uma participação fundamental em Salvador, marcando o gol da vitória. Wanderson, último jogo como titular foi no dia 15 de abril contra a Católica. E o Bruno, que havia sido titular contra o Boca, né, pela circunstância do jogo, para ter um pouco mais de intensidade. Dessas opções, o Sinisterra pode ser o titular. Cruzeiro tem expectativa para quase 50 mil torcedores na Pampulha. E quem sabe para ter casa cheia amanhã, também na quinta-feira pela Copa Libertadores, e depois fechando contra o Fluminense antes da parada para a Copa do Mundo. Tá certo, bom dia.
1: Tá certo, Rubens, bom dia. Cruzeiro vai fazer dois jogos pelo Brasileirão em sequência em casa. A Chape amanhã, o Fluminense no outro domingo. Oportunidade pro Cruzeiro terminar essa primeira fase do campeonato aí bem posicionado. O time celeste que tem só uma derrota nos últimos cinco jogos pela Série A. Também neste domingo, um pouquinho mais tarde, 6:30 da noite, será a vez do Atlético. Desafio difícil, fora de casa, contra o Corinthians lá em São Paulo. Corinthians que tá aí brigando contra o rebaixamento. O Atlético, que vem de duas vitórias consecutivas como mandante, Mirassol e Cienciano pela Sul-Americana, quer agora também buscar pontos como visitante. E daqui a pouquinho tem treino na Cidade do Galo. Não é isso, Paulo Azeredo?
2: Exatamente, Natália Fiuza. Daqui a pouquinho o Atlético treina às 10 da manhã, visando o compromisso amanhã, 6:30, contra o Corinthians em São Paulo. O Barba Domingos terá todo o elenco à disposição, à exceção do Scarpa, que recentemente passou por uma cirurgia. Os demais jogadores todos à disposição do Barba para este jogo importante pelo Brasileirão. Uma vitória pode colocar o Atlético na briga até pelo G5 nesta reta final antes da Copa do Mundo do Campeonato Brasileiro. E o Pacini foi a boa notícia dessa sexta-feira. O jogador foi convocado para a seleção sub-20 e vai realizar amistosos no mês de junho contra o Chile em Santiago, em preparação para o Sul-Americano da categoria. Começa daqui a pouco também a venda de ingressos para a finalíssima da Copa do Brasil, terça-feira, 7:30, Arena MRV. Tem Galo e Atlético Paranaense. A Itatiaia transmite. Você pode comprar o seu ingresso por R$10, a minha entrada custando R$5. Repito, daqui a pouco, às 10 horas da manhã, começa a venda. Para o Jornal da Itatiaia com o Atlético, fala o repórter Paulo Azeredo.
1: Obrigada, Paulo. Bom sábado. Pra gente passar limpo essa rodada, então, a 17ª completa, além dos duelos de hoje que já citamos, também os confrontos de Atlético e Cruzeiro neste domingo, também teremos amanhã, 16:00 da tarde, no Mangueirão, Remo e Atlético Paranaense. Às 20:30 da noite, teremos Vasco e Bragantino, e a rodada será fechada somente na segunda-feira, 20:00 da noite, o confronto entre Curitiba e Bahia no Couto Pereira. A rodada da Série B, de número 10, já começou. Ontem, o Náutico venceu o Cuiabá nos aflitos por 1-0 e assumiu a liderança da competição. Fica de olho no que vai acontecer na partida do São Bernardo, né? Que tem a possibilidade de retomar o primeiro lugar, dependendo se vencer o Atlético Goianiense em Goiânia amanhã às 16:00 da tarde. Também amanhã o Coelhão estará em campo contra o Vila Nova, 18:30 da noite, na Arena Independência. Com as informações do Coelho, Fabrício Calazans, tá ligado? Bom dia.
3: Tô ligado, Natália Fiuza, deixa comigo, bom dia pra você e pra quem se liga no Jornal da Itatiaia. O Coelhão encerrando agora pela manhã no CT Lana Drummond a preparação para o jogo deste domingo contra o Vila Nova de Goiás. É de fundamental importância. O América não venceu até aqui na Série B do Campeonato Brasileiro, sequer deixou a zona de rebaixamento em 9 rodadas. E nesta 10ª rodada, ainda que o América vença o Vila de Goiás, não vai sair da lanterna, né? A Ponte Preta, que está acima do América, vice-lanterna, tem 7 pontos. O Coelhão tem 3. Ou seja, vencendo vai a 6 e ainda não supera a macaca campineira. A principal interrogação está no meio-campo: se o Felipe Amaral terá ou não condição de jogo. O América diz que ele não sofreu lesão na coxa esquerda, mas os trabalhos até aqui da semana indicam precaução. Ele vem migrando, né? Campo e trabalhos internos, trabalho de fortalecimento na academia. Há outras interrogações? Sim. Na lateral esquerda vai seguir o Arthur ou vai jogar o Dalbert? E o Manuel, zagueiro, que está regularizado, começa jogando? Será opção no banco? De todo modo, vale ressaltar que no último sábado, contra o São Bernardo, em São Bernardo do Campo, o América fez a sua melhor partida até aqui na Série B. E não vai me assustar, muito antes, pelo contrário, se o técnico Roger Silva mantiver a escalação com essa dúvida, Felipe Amaral ou Otávio no meio-campo. Natália.
1: Obrigada, Fabrício Calazans. Outro representante mineiro na Série B do Brasil é o Atlético.

0: Celtic vai jogar na segunda-feira às 19h, fora de casa, em Ribeirão Preto, no interior de São Paulo, contra o Botafogo. E lembrando que estamos a 19 dias da Copa do Mundo, uma semana importante também para a seleção brasileira, mas para o final da semana, jogadores vão aí se reapresentar ao técnico Carlo Ancelotti. A gente acompanha também de perto a situação do Neymar, que tem um edema, né, um inchaço aí muscular na coxa, na panturrilha, e a gente fica de olho na situação aí também nos próximos dias. São as notícias do esporte com Nath Fius aqui no Jornal da Itatiaia. Volto com você, William Travassos. Bom dia, bom final de semana.
1: Bom dia, Nath. São 7h48.
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3: Caronas, você que me acompanha aqui na Itatiaia tá vendo que eu estou em Detroit, inclusive vim acompanhar aqui o anúncio onde a Fiat continua mandando muito, hein? E tá falando sobre a evolução na geração do Argo. O que você tá vendo por aí são imagens desse carro que na Europa se chama Panda, mas que vai ser construído na planta de Betim, vai se chamar Argo, o Argo que tem um legado desde 2017, gente, quase 700 mil carros no portfólio, continua em alta no mercado brasileiro atual geração, porque está em terceiro lugar em vendas, está vendendo muito, mas o que a Fiat fez foi uma explanação indireta na hora que o presidente da Stellantis, Erlander Zola, ele assumiu o painel do Investor Day aqui em Detroit, ele simplesmente estampou a foto do Argo e das novidades que vão vir por aí. Então faz parte do investimento de aproximadamente 30 bilhões já anunciado, a Stellantis anunciou 60 bilhões de euros e os 30 bilhões fazem parte dessa história da Stellantis para o mercado brasileiro, mercado Sudamérica, né? Então você acompanha comigo, eu tô trazendo informações direto do Investor Day com muitas novidades que você acompanhou no site da Itatiaia e tá acompanhando comigo aqui na rádio, onde eu comunico a chegada do novo Argo agora, no próximo semestre. Ele vem híbrido, ele vem a combustão aspirado e vem turbo. Esse carro que traz a arquitetura boxe e que pode lembrar o Uno em alguns momentos, viu? Tá bom, caronas? Até a próxima, eu sou Jorge Moraes e tô por aqui na Itatiaia.
4: Obrigado, Jorge Moraes. 7h49, a seguir o noticiário internacional. Trump avalia próximos passos sobre o Irã após reunião com a equipe de segurança nacional.
1: Na China, passa de 90 o número de mortos em explosão em mina de carvão.
4: Após soltura de Carla Zambelli, caso entre em nova fase judicial.
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0: 7:53.
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0: Passa de 90 o número de mortos após uma explosão em uma mina de carvão no norte da China. Márcia Bechara.
2: Uma explosão de gás em uma mina de carvão no nordeste da China deixou pelo menos 90 mortos, segundo a imprensa estatal, neste sábado. O acidente aconteceu às 19:29 de sexta-feira, ontem, no horário local, 11:29 no horário de Brasília, numa mina a cerca de 500 quilômetros ao sudoeste de Pequim, uma região fortemente ligada à produção de carvão. Ao todo, 247 trabalhadores estavam no subsolo no momento da explosão. As operações de resgate continuam. Uma investigação foi aberta para apurar as causas da tragédia. Apesar de avanços recentes, acidentes ainda são frequentes no setor da mineração chinesa, que emprega mais de 1,5 milhões de pessoas. Esse acidente é o mais grave desde 2009, quando uma explosão semelhante deixou mais de 100 mortos no país.
3: Com a libertação da ex-deputada federal Carla Zambelli, que deixou a prisão na Itália, os próximos passos do processo devem se concentrar na análise de recursos e na possibilidade de novas medidas por parte de autoridades brasileiras.
0: A decisão da justiça italiana, que negou o pedido de extradição feita pelo governo brasileiro, muda os rumos do caso e abre uma nova etapa de disputas envolvendo a parlamentar condenada no Brasil, Aline Pessanha.
4: A defesa da ex-deputada alegou que a cidadania italiana impediria a extradição, mas a própria justiça italiana já havia afirmado anteriormente que a dupla nacionalidade não era um impedimento legal para a entrega ao Brasil. Zambelli foi condenada pelo STF a 10 anos de prisão por invasão aos sistemas do Conselho Nacional de Justiça e estava presa na Itália desde julho do ano passado em um presídio feminino nos arredores de Roma. Há ainda um segundo processo de extradição correndo na justiça italiana relacionado à condenação da ex-deputada pelo crime de porte ilegal de armas e ameaça com arma de fogo. Quando forem esgotadas as vias judiciais, o processo ainda vai passar pelas mãos do ministro da Justiça da Itália, Carlo Nordio, que pode dar um parecer favorável ou contrário à extradição. O ministro tem agora um prazo de 45 dias para se manifestar a partir da publicação do acórdão da justiça.
3: O presidente Donald Trump reúne os principais integrantes da equipe de segurança nacional na Casa Branca para discutir os próximos passos do governo americano em relação ao Irã.
0: Em meio ao agravamento do conflito no Oriente Médio, a reunião terminou sem uma definição sobre eventuais medidas diplomáticas ou militares que poderão ser adotadas pelos Estados Unidos nos próximos dias.
3: Faltando agora 4 minutinhos para as 8, a seguir, reajuste dos planos de saúde acende alerta para cobranças abusivas.
5: Nordina.
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0: Nos planos de saúde coletivos, que podem chegar até 10%, já acende alerta entre especialistas que orientam consumidores a redobrar a atenção para evitar cobranças consideradas abusivas pelas operadoras.
8: Os planos de saúde devem pesar ainda mais no bolso do brasileiro. Neste ano, a expectativa de aumento é de cerca de 10%. O aumento vai tirar o sono de muita gente. Especialistas alertam que os consumidores precisam ficar atentos aos contratos, principalmente nos planos coletivos que não têm limite definido para reajuste. Em caso de aumento abusivo, o consumidor pode buscar revisão administrativa ou até mesmo recorrer à justiça. Quem detalhe é o advogado especialista em direito de saúde e direito médico, Tayan Ferreira Cruz.
9: O possível impacto aos usuários de plano de saúde podem ser realizados através do aumento de coparticipação, através de aumentos de serviços e insumos e, além disso, da mensalidade. É muito importante verificar se há algum tipo de previsão contratual para que limite aumentos de alguns procedimentos e exames. Caso sejam reajustados de forma incorreta, fora do contrato ou fora da apólice do seguro de saúde, verificar junto ao plano de saúde, através da ouvidoria, abrindo uma reclamação sobre essa possível aumento indeterminado.
8: Nos últimos anos, as operadoras endureceram as regras, aumentaram a coparticipação e reduziram reembolsos, tudo para tentar cortar gastos. Mas, ainda segundo especialistas, essas mudanças não podem dificultar o acesso ao atendimento. A orientação é guardar os comprovantes, acompanhar ali os reajustes e exigir transparência das operadoras. Repórter Clever Ribeiro.
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1: Bom dia. Não sou passarinho, mas já tô no ar, viu? Tá chegando no seu rádio agora, aqui no seu app, no seu site, no seu celular, no seu tablet, computador. Seja lá como esteja me ouvindo. O show da manhã. É uma satisfação comunicar pra você. Eu sou Eni Souza, mais uma manhã na sua companhia. Nesse sábado, abençoado por Deus, em Jequitinhonha, possibilidade de pancadas de chuva nesse momento. 22 graus de temperatura, tem gente já queixando do frio. A temperatura nem caiu, o povo já tá chorando já, pelo amor de Deus, viu? Agradece, que é melhor. Vocês pioraram, que é isso, hein? Muito obrigada pelo carinho da sua audiência, pela sua companhia até aqui. Você que tá com a gente desde a madrugada, você que tá chegando agora, seja muito bem-vindo, seja muito bem-vinda. Fique à vontade, coloca um café quente aí na xícara, arrasta essa cadeira, a casa é sua, viu? E também obrigada por abrir as portas da sua casa, do seu comércio, do seu empreendimento. Por dar espaço na sua vida para esses 55 anos de comunicação, história, evangelização, potência informativa que é a Rádio Santa Cruz. Esse mérito é todo de vocês, os melhores ouvintes do mundo.

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Hoje, sábado, 23 de maio de 2026. Dia da Juventude Constitucionalista, quase que não sai, graças a Deus saiu. Dia da Tartaruga, Dia Mundial da Migração dos Peixes. A você, aniversariante de hoje, parabéns todo carinhoso. Saúde, sucesso, felicidades mil, longevidade pra você. A você que tá sintonizado em Jequitinhonha, obrigada pela sua companhia de sempre. Você sintonizado na Praça do Mercado Municipal, no Centro Histórico. Bom dia pra você, boas vendas, prosperidade no seu negócio. Você colado com a gente nas comunidades rurais, no sítio, na fazenda, na lavoura. Você que tá conseguindo acompanhar a programação, muito obrigada por isso. A você colado com a gente nas outras cidades, nos municípios vizinhos, em outro estado ou em outro país. Beijo no seu coração, bom dia. Eu começo aqui ao som do Jamil e Uma Noites. Celebrar, pois cada dia é um presente, é uma nova oportunidade. A gente tem que ser grato, agradecer mesmo, né? E tem que celebrar, sim, senhor.

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2: 8:19.

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Fala galera, que bom ter você de volta aqui no Momento Pet, na nossa primeira parte, com Felipe Rocha. E olha, papais de pet, quem é que não adora um carinho, uma atenção exclusiva, né? Nossos bichinhos também amam. É impressionante como eles valorizam cada minutinho de companhia e interação. Aqueles pequenos momentos que a gente separa no dia a dia, sabe? Eles fortalecem o amor e a confiança de um jeito que você nem imagina. E não é à toa que eles são nossos grandes companheiros emocionais. Nossos cães, por exemplo, conseguem perceber tudinho. Mudanças no nosso tom de voz, nas expressões faciais. Eles identificam se a gente tá feliz, triste ou até nervoso. É muita sensibilidade, né? Por isso, o carinho é fundamental. E tem muito mais dicas e histórias emocionantes vindo por aí, viu? Não sai daí que o Momento Pet volta já já com mais informações especiais para você e seu melhor amigo.

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1: 8:25.
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3: Muito bem, 8:25, a dica show de hoje, quem vai dar pra você sou eu. Ah, vamos ver se você tá prestando atenção. Ó, o negócio é o seguinte, estive num lugar essa semana e alguém comentou que tem pavor a formiga dentro de casa. Você também tem isso, esse toque, essa coisa de não aguentar ver formiga na parede, na cozinha, no quarto, nos lugares, cortando roupa, levando os mantimentos embora, cortando tudo? Pois é. Eu, principalmente, tenho alergia de formiga, consigo cair o couro da pele quando a formiga meramente caminha perto de mim. Que é isso, produção? Mas é o seguinte, a dica é, olha, você vai preparar ali, ó, uma solução. Em 1 litro de água, 50 ml de vinagre de álcool, tá? E também 50 ml de detergente neutro. Você vai misturar aquilo ali e vai borrifar nos cantinhos onde você vê carreirinho de formiga, onde é que ela estiver passando ali aquela turma de formiga, tá bom? Esse vinagre, ele serve para desorientar os insetos, né? E o detergente remove ali suas trilhas com os cheiros, os aromas. Então, eles sabem ir, mas não sabem voltar. Ou então, se perdem no meio do caminho e não voltam nunca mais. Ah, infalível, né? Então, anota aí, ó. 1 litro de água mais 50 ml de vinagre de álcool mais 50 ml de detergente neutro. Mistura tudo e borrifa nos lugares onde você tá vendo formiga. Tem também a dica do cravo da Índia. Você pode colocar ali os sachês com cravos, né? Ou então colocar dentro no potinho sem tampa, nos lugares ali onde elas mais proliferam. Ou também fazer furinhos, né? Num potinho que tiver tampa, para que aquele cheiro ali, aquele odor do cravo desoriente elas, tá? Ou, na pior das hipóteses, comprar um óleo essencial de cravo e passar ali no local, que também ajuda muito a afastar os insetos. Formiga é um bichinho de Deus, mas às vezes incomoda muito a gente, né? Então, não custa nada você usar ali as dicas caseiras para poder se livrar deles de forma passiva. Anotou? Então, muito bem. Vamos seguir agora, então, com a Rua do Sucesso.
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6: Eli Souza, bom dia. Estamos aqui na feira. Conosco o João. Tá tudo bem, João? Bom dia.
7: Tudo bem, Alberto? Bom dia.
6: Pois é, qual é a música que Eli Souza vai tocar pra gente e pra todos que estão aqui na feira?
7: Vamos ouvir o Chitãozinho Chororó.
6: Chitãozinho Chororó.
7: Fogão de lenha.
6: Fogão de lenha. Dedica pra quem, amigo?
7: Pra minha família e pra vocês da rádio.
6: Beleza, obrigado, viu?
7: Valeu, Alberto. Tudo de bom.
6: Beleza. O moço tá cantando aqui, Eli Souza, estamos na Praça do Mercado, né? Hoje é dia de feira. Sabadão, entre 5 e 10 da manhã, é a Rua do Sucesso, um oferecimento do supermercado dos Pais e Filhos, que tem lanche a partir das 7 da manhã, né? 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
3: Da Rua do Sucesso, então, tá chegando o som de Chitãozinho Chororó, Fogão de Lenha. Alberto, bom dia. Já tem atualização dos esportes, né? O Geng acontecendo em Jequitinhonha e a Santa Cruz com a cobertura, trazendo pra gente todas as informações, os detalhes, placares, as finais. Não saia da sintonia.

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1: 8:31.
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7: Eni Souza, bom dia! Estamos ao vivo aqui na quadra esportiva da Ativo Botelho. Conosco o Alaércio, do setor de esporte. Ele vai falar pra gente quais são as escolas que vão jogar representando as cidades do nosso querido Vale do Jequitinhonha. Alaércio, bom dia, que bom que você está conosco, tudo bem com você?
4: Bom dia, Alberto, bom dia, Alvides, bom dia, Eni Souza, aquele abraço, Eni, tudo de bom pra você. Alberto, hoje teremos aqui 4 jogos de futsal masculino nas categorias módulo 1, atletas de 12 a 14 e módulo 2 de 14 a 17. Teremos agora às 8 horas, né? Jogará Jordânia versus Almenara, disputando o terceiro e quarto lugar. Às 9 horas, Mata Verde versus Pedra Azul, disputando o primeiro e segundo lugar. O campeão, teoricamente, irá representar na regional que acontecerá em Almenara. Às 10 horas teremos módulo 2, Jordânia versus Rubim, disputando o terceiro e quarto também. Às 11 horas teremos Almenara e Pedra Azul, o grande jogo do dia, né? Que é classificação para a segunda etapa regional, que será disputada em Almenara.
7: Sim. Ô, Alaércio, no decorrer da programação nós vamos trazendo os flashes com você dos resultados e também os vencedores, também a questão do troféu, medalha, será entregue aqui na quadra, né?
4: Exatamente. Todas as medalhas e troféus serão entregues aqui na quadra após todas as categorias, módulo 1 e módulo 2, né?
7: É uma programação desse sabadão. Jogos do Geng 2026, N. Souza. 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N. Souza, eu continuo por aqui acompanhando os jogos em andamento. Já já a gente se fala. É com você. Reportagem Alberto Ferreira.
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Hora certa. 8:40.

A nossa comunidade está se preparando para a celebração do Corpus Christi. Convidamos você e sua família a estar conosco nesse momento de fé, participando da procissão que acontecerá nesse domingo. Saindo do trevo em direção à matriz às 6 horas da manhã. E logo após às 7 horas da manhã, com a missa do Pentecostes na matriz São Miguel. Hoje, dia 23, sábado, acontece a vigília de Pentecostes na matriz às 7 horas da noite. Responsável pela liturgia, a Pastoral da Juventude. Contamos com a sua participação, com as suas orações. Vamos nos unir nessa corrente de fé e celebrar esse momento importantíssimo para nossa igreja, que é o Pentecostes. Nesse domingo 24 de maio também, às 9 horas da manhã, missa na Matriz São Miguel, responsável pela liturgia Meu Caminho. Às 7 horas da noite, missa na Matriz, responsável pela liturgia Terço dos Homens. Atenção às comunidades rurais para a renovação das assinaturas da Liturgia Diária 2027 e folhetos. 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A liturgia diária na letra normal é R$ 55,00. A letra grande, R$ 90,00. E os folhetos para celebração, R$ 15,00. Para realizar a renovação da sua assinatura da liturgia e dos folhetos 2027, procure a secretaria paroquial no seu horário de funcionamento. O mesmo comunicado serve para as comunidades da área urbana. Não percam o prazo de renovarem as assinaturas da Liturgia Diária 2027 com a Paróquia São Miguel e Almas e também para recolher aí os folhetos das celebrações dominicais. Repetindo, o prazo de renovação é até 8 de junho. Os valores da liturgia diária, com letra normal R$ 55,00, letra grande R$ 90,00. E você deve procurar a secretaria paroquial no horário de funcionamento durante a semana. Você acompanhou os avisos da paróquia São Miguel e Almas de Jequitinhonha.

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2: 8h51.
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1: Você ouviu no Minuto MPB Jorge Vecílio, ela une todas as cores e todas as coisas. Ai, Orenice, a locutora travou. Tá chegando Gal Costa cantando Folhetim pra gente.

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11: 9:08.
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13: Alberto Ferreira. Hélio Souza, partida encerrada aqui no Gatinho Botelho, a primeira rodada dessa manhã de sábado. O Adriano está conosco aqui. O Adriano, você está representando a cidade de Jordânia. Qual a escola?
14: Essa é a escola estadual Frei Henrique de Coimbra. Quero agradecer aí o diretor José Dilson, Marcão, professor Max, professor Warley, que nos acompanhou aqui, né? Agradecer também a Secretaria da Juventude, Esporte e Cultura de Jordânia, que nos deu esse no apoio. Ao prefeito Max, vice Russo, pelo apoio, que sempre está incentivando os jovens no esporte. Muito obrigado a todos, que Deus os abençoe.
13: E a modalidade que vocês apresentaram aqui?
14: A gente está com o módulo 1, sub-14, né? O módulo 1.
13: Como que ficou o placar do jogo?
14: A caça ao 3-1 aí, pô, pra Almenara.
13: Almenara, né? Tá aí, então. Agora o técnico do time de Almenara, o Lobão. Ô, Lobão, mais uma vitória conquistada, além da participação, somando bons resultados, né?
15: É, realmente, não era assim o resultado que a gente esperava, porque todo mundo que entra na competição entra com o intuito de ser campeão, lógico, né? Mas nem todo mundo vai ser campeão, né? E a gente tem esse projeto na Escola do Conde há 4 anos, e no Genk nós ficamos em terceiro no ano, segundo no outro, fomos campeão ano passado e terceiro de novo esse ano. Então, acho que as perspectivas são boas, né? Pro futuro, nós somos regional do Genk também, né? Já estamos classificados para fase regional do Genk, que vai ser de 29 a 2 de junho. 29 de junho a 2 de a 4 de julho lá em Almenara, né? A gente já está classificado.
13: Genk e Almenara.
15: Genk e Almenara. E é isso, a gente veio, né? É, como diz os meninos, fizemos um treinamento de luxo, né? Já que nós estamos classificados para regional, né? Mas o resultado foi muito bom, né? Os meninos conseguiram ter a medalha de terceiro lugar e isso é muito importante. O importante é estar no pódio, né?
13: Gembage, Almenara também vai participar?
15: Vai, Almenara é a base do Gembage, da coordenação é de lá, né?
13: Sim.
15: E deve participar, sim, me parece que vai ser aqui em Jequitinhonha, né, a princípio.
13: É, sim, já está definido que é aqui, agora os trabalhos em andamento para preparar as equipes, né?
15: É, agora é, né, o Gembage é mais forte do que o Geng ainda, né? Porque o Geng, ele é escolar, ele é por escola, né? Não pode meninos de outra escola jogar para uma escola. E o Gembage não, o Gembage já é seleção da cidade, né? Aí já junta todos os melhores para poder participar, beleza?
13: Beleza. Ô Lobão, parabéns aí para vocês aí. Obrigado pela gentileza com a Rádio Santa Cruz.
15: Estamos sempre aí, sempre a gente tá escutando a Santa Cruz aí, entendeu? É, todo dia lá em casa, lá em Almenara, minha esposa ouve, eu também. Quando a gente tá viajando, né? Ela pega até Águas Formosas ali, a gente consegue escutar ela assim.
13: Agora ampliando o sinal dela que os técnicos estão trabalhando lá na Serra, vai alcançar, vai chegar mais longe ainda.
15: Aí é bom, né? Para ampliar, né? Porque é bom a gente estar interagindo, né, com o pessoal da região nossa.
13: Beleza. Tá aí, Enio Souza, a prosa com o Lobão, aqui, falando sobre a vitória dessa classificação aqui, no oferecimento da SMP, Empréstimos Consignados, INSS, FGTS, Loas e outros, é com a SMP Empréstimo, Agrosolto, banho e tosa pro seu pet, tudo para o homem e a mulher do campo. Enio Souza, é com você aí, o próximo jogo começa agora aqui na quadra, e eu continuo por aqui acompanhando a movimentação esportiva dessa manhã de sábado. Reportagem Alberto Ferreira.
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7: 9 horas e 19 minutos.

0: 9h22, você ouviu Reno, a Rádio é meu xodó. Essa é pra você, ouvinte, que tá sintonizado com os nossos canais de comunicação, site, aplicativo, computador, tablet, de onde quer que você esteja me ouvindo. Muito obrigada pelo carinho da sua audiência.
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0: Chegando o som do Fala Mansa, Shot dos Milagres.

0: Você ouviu o som de Henrique e Juliano, Arranhão, anteriormente Simone Mendes cantou Beleza Ignorante. Me conta aqui no WhatsApp de onde é que você tá me ouvindo nessa manhã de sábado.
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4: 9:30.
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4: 9:34.
0: De volta no nosso Show da Manhã, ao som do Cidade Negra, onde você mora.

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1: Ó, Neide, bom dia. Quem fala que é Jenny, do Bairro Alvorada? Ó, Neide, que eu ouvi uma música de Amado Batista, Folha Seca. Na oferece pra minha mãe Cida, pra meu pai Luiz, pra você e para todos que tá escutando o programa, Neide.
2: Gênio, ótimo dia pra você. Um abraço pra todo mundo que tá na sintonia junto. Amado Batista canta com Simone Simaria, Folha Seca.

0: E a última do nosso show da manhã é na voz de Daniel, do outro lado do rádio. Essa é de forma especial a todos vocês que estão na sintonia até agora comigo. Tim na Comunidade Diamantina, Nália na Vento Frio, Lia no Alvorada, Luciano no Santa Luzia, Baba Freitas no Vaticano, Dieno no Alvorada, Rodrigo Astro em Belo Horizonte. Acabei de ver sua mensagem, Rodrigo. Bom dia pra você, um abraço carinhoso.
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0: Na sequência, você acompanha a oração da família. Talvez logo após o programa Experiência de Deus com o padre Reginaldo Manzotti. Eu estou contigo no Brasil Sertanejo. Na sequência, participe. Até o nosso próximo encontro.

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4: 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Hora certa. 9:54. 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

0: Nessa oração da manhã, vamos orar pelos amigos do nosso clube de amigos, de forma especial por Jussiene Pinto Coelho e Rosália Souza Pinto Coelho, que renovaram conosco, e também pelos aniversariantes de hoje: Cristiano Chaves Santana na Mumbuca, Carla Soraya Duarte Viana na Travessa Belo Horizonte, Vanilda Teixeira de Araújo na Transilvânia, Santa Lina Pereira Almeida na Rua Rio de Janeiro, em Felisburgo. Orações pela vida e pela família do Rodrigo em Belo Horizonte, Tim na comunidade Diamantina, as famílias nas comunidades Segredo, Quarteirão, Caracol, Diamantina, Mariano, Caixa, Pedra, Convém, Lajeada, Zoada, Água Limpa, Alagoa, Viração, Guanabara, Giru Municipal em Joaíma, Anália na Vento Frio, Lia no Alvorada, Luciana Ribeiro no Santa Luzia, Baba Freitas no Vaticano, Diênio Barbosa no Alvorada, Eva Batista na Diamantina, Maria Helena no Campo Novo, Aurenice, Claudinho, Dilson do Catajás, Raildo Dutra Pereira, Zinoela na Inglaterra, Giz na Rua Almenara, Macanaca em Joaíma, Alana na Jardineira, Werley em Felisburgo, Maria no Montes Claros, Luciene Pereira no Assentamento Brejão, Aldeniza Maria em Betim, Dona Joalina na Rua Amazonas, Cláudio no Santa Luzia, Onyx Aslan em Belo Horizonte, Luciana no Sul de Minas. Todos que necessitem orações, e de forma muito carinhosa, muito especial, pela família do nosso amigo Edinho, pelo momento que estão atravessando, para que Deus possa abraçá-los, acolhê-los em sua infinita misericórdia.
1: Amabilíssimo Jesus, os profetas vos anunciaram como príncipe da paz. Os anjos igualmente anunciaram paz aos homens por ocasião do vosso nascimento. Morrestes na cruz para consolidar a paz entre Deus e os homens. E o fruto mais precioso da vossa paixão foi aquela paz que transmitisses aos apóstolos no dia da ressurreição. Vós lhes ordenastes que levassem a paz a toda a casa onde entrassem. Dai-nos também aquela paz que o mundo não nos pode dar. Concedei-nos a todos nesta família que guardemos a paz de uma boa consciência, para que a serenidade e o vosso amor reinem entre nós. Vossa providência divina colocou-nos em uma família e nos uniu intimamente pelos laços sagrados do sangue e da graça. Que esta união verdadeiramente exista entre nós, aqui na terra, e continue no céu. Dai a mim, especialmente, amor e carinho por todos os meus familiares. Guardai-nos de toda a ira, impaciência, da perigosa desconfiança e maledicência, de discussões e brigas. Sagrada Família de Nazaré, minha família vossa é.
0: Rezemos juntos a oração que o Senhor nos ensinou.
2: Pai nosso que estais no céu, santificado seja o vosso nome. Venha a nós o vosso reino. Seja feita a vossa vontade, assim na terra como no céu. O pão nosso de cada dia nos dai hoje, e perdoai-nos nossas ofensas, assim como nós perdoamos a quem nos tem ofendido. Não nos deixeis cair em tentação, mas livrai-nos do mal. Amém.
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0: Louvado seja nosso Senhor Jesus Cristo. Filhos amados, véspera de Pentecostes hoje, dentro desta semana de oração pela unidade dos cristãos, nós estamos fazendo também uma catequese do Espírito Santo, uma catequese para uma preparação para Pentecostes amanhã, querido povo de Deus. Lembrando também que nós estamos em plena novena de Santa Rita de Cássia. Foi ontem o dia de Santa Rita, mas hoje nós continuamos com o sexto dia da novena. Você que me acompanha todos os dias, você que me acompanha só hoje, que é sábado, eu repito, semana da unidade dos cristãos. Semana clamando o Espírito Santo para Pentecostes, que celebramos amanhã dentro de uma catequese que faço aqui e também estão nas redes sociais. E Santa Rita de Cássia, rogai por nós. Minha saudação a todos da Rádio Evangelizar, de onde tudo começa. As rádios irmãs, cujos nomes cito neste momento:
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0: Saúdo a você pela TV Evangelizar, sinal digital em todo o país e também canal aberto em muitas cidades, pelo YouTube Padre Manzotti Oficial e pelo aplicativo da Associação Evangelizar é Preciso e todas as plataformas digitais. Amado povo de Deus, filhos queridos, povo amado do Senhor, vem Espírito Santo e renove a face da terra. Vem Espírito Santo sobre todos nós, em nome do Pai, do Filho, do Espírito Santo. Amém. Naquele tempo, Pedro virou-se e viu atrás de si aquele outro discípulo que Jesus amava, o mesmo que se reclinara sobre o peito de Jesus durante a ceia e lhe perguntara: Senhor, quem é que vai te entregar? Quando Pedro viu aquele discípulo, perguntou a Jesus: Senhor, o que vai ser deste? Jesus respondeu: se eu quero que ele permaneça até que eu venha, que te importa isto? Tu segue-me. Então correu entre os discípulos a notícia de que aquele discípulo não morreria. Jesus não disse que ele não morreria, mas apenas: se eu quero que ele permaneça até que eu venha, que te importa? Esse é o discípulo que dá testemunho dessas coisas e que as escreveu. E sabemos que esse testemunho é verdadeiro. Jesus fez ainda muitas outras coisas, mas se fossem escritas todas, penso que não caberiam no mundo os livros que deveriam ser escritos. Quem escreve esse texto? João. De quem fala o evangelho? João. Ele mesmo diz: o Senhor não disse que eu não morreria. Ele diz: se eu quiser, se eu querer, é diferente. Mas o mais importante, eu quero chamar a atenção para o final. Jesus fez ainda muitas coisas, mas se fossem escritas todas, penso que não caberiam no mundo os livros que deveriam ser escritos. E ainda mais, um pouquinho antes, esse é o discípulo que dá testemunho destas coisas, que escreveu. João dizendo: eu dou testemunho, eu estava lá, eu vi, e o meu testemunho é verdadeiro de tudo o que o Senhor fez e muitas coisas ainda maiores.
2: Eu navegarei.
0: Vem Espírito Santo de Deus, a véspera, Senhor, de celebrar o teu Pentecostes, vem Espírito Santo sobre nós. Nós pedimos o Espírito Santo que venha sobre toda a humanidade que precisa ser renovada. Vem Espírito Santo e renove a face da terra. Vem Espírito Santo sobre todos nós. faça um derramamento sobre a tua igreja, que haja um novo ardor sobre o Santo Padre, o Papa Leão XIV, sobre os bispos, sobre o clero, sobre os seminaristas religiosos, sobre o povo de Deus, a tua igreja viva. Que haja esse Pentecostes hoje às vésperas da grande celebração, da vigília que se aproxima. Vem, Espírito Santo de Deus, força que abrasa nossos corações de amor, que impulsiona para Deus. Vem como um fogo, vem como em Pentecostes, Nossa Senhora. Vem conosco, Mãe. Nossa Senhora, que estiveste no cenáculo e presenciaste, tal como chama de fogos que caíam sobre as cabeças dos apóstolos. Vem, Espírito Santo de Deus. Faça com que os nossos líderes, nossos governantes, possam ser construtores da paz, pela força do Espírito Santo, da unidade, da paz. Vem, Espírito Santo, tal como o fogo abrasador, repousar sobre as nossas mentes, nosso querer, que a paz seja uma realidade. Divino Espírito Santo, nosso Paráclito, enviai o vosso Espírito, Senhor, e tudo será criado e renovareis a face da terra. Senhor, nós que fomos batizados na água, sejamos também batizados no Espírito Santo. Dá-nos este batismo, Senhor. Nós te pedimos, pela obra evangelizar é preciso, todos os que estão espalhados neste mundo, todas as lideranças das capelinhas, quero clamar hoje às vésperas de Pentecostes, todos os líderes mensageiros, peço Espírito Santo sobre todas as famílias que recebem as capelinhas, clame, vem Espírito Santo, vem Espírito Santo, abrasar-me, vem Espírito Santo, canta comigo, olha, aumente o som e deixe ecoar dentro de casa. Que desce como um fogo.
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0: Vem, como em Pentecostes, hoje, nesta véspera de Pentecostes, neste sábado, clamando, suplicando. Dai-nos, Senhor, essa graça de viver esse espírito novo de paz, de harmonia. Vem, Senhor Jesus, e sopra sobre nós o teu Espírito Santo. Batiza-nos com teu Espírito Santo, Senhor. Que sejamos missionários fervorosos, discípulos e seguidores teus. Enviai o vosso Espírito, Senhor, e tudo será criado e renovareis a face da terra. Amado povo de Deus, repito, nós estamos, por mais que ontem foi dia de Santa Rita de Cássia, continuamos o sexto dia, hoje nós temos a nossa última catequese sobre o Espírito Santo, tudo isso nessa véspera de Pentecostes. Que tal você avisar teu amigo, tua amiga, e volte comigo em oração? Voltamos já.

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0: filhos e filhas, a 13 de maio na Cova da Iria, eu já estou, mas ainda é tempo. Hoje é o último dia, a última oportunidade. É verdade, gente, toca o sino, sacristão. Vai lá, 0800 410 6060. Ainda hoje a equipe pode me enviar. Amanhã celebro Pentecostes e depois começo o caminho de volta para casa. Então hoje já ainda é possível. 0800 410 6060. Você pode mandar o seu nome para que eu deixe na ermida de Nossa Senhora de Fátima, em Portugal. Você pode também fazê-lo pelo 41-3221-6060. Vou repetir isto. Nesta ermida, ainda é tempo de eu deixar seu nome. Se você ainda não mandou, você vai ligar para os nossos atendentes. É o jeito mais certo. 0800-410-6060. Você pode mandar um WhatsApp. 41-3221-6060. Hoje é o último dia. Hoje ainda recebo todas as intenções e colocarei ali na ermida. Tô esperando o seu nome, o nome de sua família. Ou você pode também padrereginaldomanzotti.com.br. Tem lá uma forma de você colocar. Também evangelizareprecisos.com.br. Mas mande. Hoje é o último dia. 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Vamos lá? Jéssica, que a paz de Jesus esteja com você.
1: Pai, sua bênção.
0: Deus abençoe, Jéssica. Você fala de onde?
1: Eu falo de Joinville, Santa Catarina.
0: Meu abraço a Joinville, Santa Catarina. E como que você me acompanha?
1: Eu acompanho mais pelo YouTube, mas aqui também tem na televisão, no canal 41.
0: Tá certo, TV canal aberto 49.1. Muito bem. Isso. Diga lá, minha querida.
1: É, hoje eu quero testemunhar, né? Que meu esposo, ele teve uma doença rara ano passado, fez tratamento e graças a Deus ele foi curado.
0: Opa, que maravilha! Como é que é o nome dele?
1: Vanderlei Viana.
0: Então, vamos dizer juntos, o meu marido.
1: O meu marido.
0: É um milagre de Jesus das Santas Chagas.
1: É um milagre de Jesus das Santas Chagas.
0: Graça recebida.
1: Graça recebida.
0: Graça testemunhada. Toca o sino, diga, filha.
1: Toca o sino, sacristão. Foi uma vitória, padre. Meu Deus, foi muito joelho dobrado.
0: Amém. Eu acredito nisso, filha. Viu, Jéssica?
1: E também, padre, eu quero pedir oração, porque vai fazer 7 meses que eu perdi minha mãe.
0: Meus sentimentos.
1: E a dor da saudade é enorme.
0: Como é o nome dela, por favor?
1: Edith Dolores Vangelatti. Ela tinha uma deficiência, né? Ela não enxergava e não andava. E ano passado, a gente foi até o santuário, que era o sonho dela. A gente realizou com todas as dificuldades, ela foi.
0: Louvado seja Deus. Que bom, filha. Fico muito feliz que você tenha feito isso por sua mãe. Isso com certeza te dá uma paz muito grande, não é?
1: Sim, eu cuidei dela há 12 anos. Eu era os olhos e as pernas dela. E hoje eu sinto muita falta dela.
0: Mas você sabe que ela está junto de Deus, não é?
1: Sim, Eu sei que ela cumpriu a missão dela aqui como mãe, como esposa, como vó.
0: Louvado seja Deus, filha. E eu sei que a saudade vem, mas não deixa a saudade virar tristeza, porque a saudade é natural. Agora a tristeza é para quem não tem fé, porque é até breve, até um reencontro, entendeu, Jéssica?
1: Sim,
0: Mas meus sentimentos pela perda da mãe. Que Deus abençoe você, Jéssica. Tem mais alguém que você quer pedir oração?
1: Quero pedir pela minha irmã Patrícia.
0: Tá.
1: pela minha filhada Gabriela.
0: Tá.
1: Pelo meu esposo Vanderlei.
0: Tá.
1: Pelo meu cunhado Valdecir.
0: Ok. Deus abençoe Jéssica de Joinville, Santa Catarina. TV Evangelizar, canal 49.1. Pelo YouTube, Rádio Arca da Aliança. Giovanni é o diretor. Dom Francisco Carlos Bach, da Arquidiocese de Joinville. Terezinha, que a paz de Jesus esteja com você, Terezinha.
1: A sua bênção, padre.
0: Deus abençoe. Você fala de onde?
1: Eu falo de Cachoeiro do Itapebirim, Espírito Santo.
0: Minha saudação, seja bem-vindo. Como é que você me acompanha?
1: Pela Rádio Diocesana, padre.
0: Tá certo. Diga lá, filha.
1: Padre, eu quero contar um testemunho.
0: Sim.
1: De São José.
0: Conte, por favor.
1: Então, foi no dia 17 de março, né? Fazendo os nozinhos, né, na novena. Aí eu tinha uma audiência, a advogada me ligou que eu tinha uma audiência.
0: Sim.
1: Né, e eu falei, e agora, como é que eu vou fazer? Eu vou perder? Não vou. Peguei o rádio, coloquei perto de mim, coloquei o celular e fui vendo a audiência, né, e rezando com o senhor.
0: Sim.
1: Aí, padre, desde 2022 que eu tô na justiça tentando, com um atestado que eu tenho fibromialgia. E diz que eu tenho depressão também, padre, mas eu não aceito. Eu tomo os medicamentos certinho, mas eu não aceito.
0: Certo.
1: Aí eu, escutando o senhor, né? Aí passou esses 2 anos. E eles agora me exoneraram dia 20 de maio de 2024.
0: Certo.
1: Aí eu rezando e pedindo a graça, né? Coloquei na justiça. Aí teve a audiência e eu, graças a Deus, alcancei a graça. O juiz deu favorável para que eles me aposente, né? Porque eu tenho 35 anos de trabalho, padre.
0: Certo, tá certo.
1: Mas graças a Deus eu recebi essa graça de São José.
0: Então diga, graça recebida, graça testemunhada.
1: Graça recebida, graça testemunhada. São José rogou, São José providenciou.
0: Tá certo. Ô, querido.
1: Toque o sino, sacristão.
0: Tá certo, filha. Eu entendo que
1: emoção, padre.
0: Eu entendo que você falou. Eu não aceito a depressão. Tá certo. Mas eu fiquei feliz, e você tem que agir assim, de você tomar certinho os remédios, tá bom?
1: Bom, padre.
0: Uma coisa é você tomar os remédios e dizer, não, eu não aceito ser refém da minha depressão. Então aí tá certo.
1: Sim, padre.
0: Mas por favor, não pare de tomar a medicação.
1: Tá bom, padre.
0: Que Deus abençoe.
1: Parar.
0: Deus abençoe Terezinha de Cachoeiro de Itapemirim, Espírito Santo. TV Evangelizar, canal 44.A. Feliz Pentecostes para você. E acompanha pela Rádio Diocesana Padre Nildo de Souza. Lá também tem a Rádio Mania FM, Letícia Simonato, Dom Luiz Fernando Lisboa, da Diocese de Cachoeiro de Itapemirim. Amado povo de Deus, eu vou ter intervalo. Nós voltamos com a leitura orante de Jó. E eu volto a dizer, você, hoje é o último dia, 0800-410-6060, 41-3221-6060. Mande o seu nome, ainda é tempo de eu deixar aqui em Fátima. Espero por você. Filhos amados, povo querido, eu vou para o intervalo e eu volto com a leitura orante. Ah, não esqueça, você adquira o livro Inabalável. Com fé, a tempestade vai passar. Eu volto já, volte comigo.

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0: queridos filhos e filhas, nós vamos para a leitura orante, mas antes eu quero dizer que nós teremos Corpus Christi. E sempre eu estou na arquidiocese, uma decisão que não abro mão. Então, dia 4 de junho, às 12 horas, teremos a Santa Missa, como de costume, no Santuário de Nossa Senhora de Guadalupe, com o tapete solidário. Traga um agasalho, traga uma roupa, traga um cobertor, um quilo de alimento, e nós colocamos as roupas nos corredores por onde Jesus vai passar. É o tapete solidário no santuário às 12 horas. Depois estarei com a arquidiocese às 14h30, animação em frente à Catedral Basílica. Às 15 horas teremos a Santa Missa presidida por Dom José Antônio Peruzzi, os auxiliares. Depois iremos em procissão, mais de 1 quilômetro de tapete. Então tem a chegada, a bênção com o Santíssimo Sacramento na Nossa Senhora de Salete, Palácio Iguaçu. E este ano vai ter novidade, gente. Depois da bênção final, eu vou gravar uma música, um clipe com você lá. É uma especial, quero gravar aquele momento, juventude, para vocês. Gravação de um clipe lá no final da bênção do Santíssimo Sacramento no Palácio Iguaçu. Evangelizar é preciso. E agora chegou a hora de irmos à leitura orante. Eu quero lembrar a você, nós estamos na leitura orante de Jó. E se você está gostando da leitura de Jó, e sempre estou dando a leitura complementar do livro Inabalável, que bom! Você pode gravar um áudio que, voltando, eu vou escutar todos. 41-3221-6060. Se são aqueles de reflexão, vou colocar no programa. Se são perguntas, se até com alguma pergunta, ficou alguma dúvida, pode fazer. Se der, eu faço durante o programa. Se não der, eu gravo um programa à parte, uma catequese à parte, respondendo os questionamentos. Pode ser? 41-3221-6060. Bíblia aberta, cartilha de oração.
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0: E hoje, Jó, capítulo 15. Do versículo 1 a 6 e depois pula do 20 ao 35. Então veja como está ali no GC. Vá aprendendo. Jó, capítulo 15, vírgula. De 1 a 5, ponto. Aí pula do 20 a 35. Sigamos. Agora, você lembra que os amigos de Jó falaram e um por um Jó rebateu. Agora os amigos falam de novo, o segundo discurso, e hoje o segundo discurso de Elifar, que foi o primeiro a falar, é o primeiro a fazer a réplica agora. Vamos lá. Então, Elifaz, da região de Temã, em resposta disse: Jó, um sábio não responde com palavras ocas. Caramba, que amiga, hein? Não fica inchado com opiniões que não valem nada. Um sábio não falaria palavras inúteis, nem se defenderia com argumentos sem valor. Mas você quer acabar com um sentimento religioso. Se dependesse de você, ninguém oraria a Deus. Você fala assim por causa do seu pecado e procura enganar os outros com as suas palavras. Eu não preciso acusá-lo, pois as suas próprias palavras o condenam. Eu fui até os 6 e vou dar o pulo, mas antes, atenção, atenção. Olha a coragem de Elifaz. Ele questiona a oração de Jó. Ele vai mais fundo na ferida. Se antes ele disse, você é um pecador, agora ele diz, você é um pecador e ainda quer rezar? Já não te basta o que você está vivendo? Ainda você ousa rezar? Gente, isso é muito sério. Além da carga do sofrimento físico, a carga, ele quer colocar uma carga espiritual em Jó. Vou repetir, porque é uma carga terrível. O grande problema, por exemplo, do leproso, além de lidar com a lepra, ele tinha que lidar com o princípio de que aquilo era um castigo de Deus. Então era dupla carga. Eu não sei qual doía mais. Mas olha o que ele faz com Jó. E quantas vezes eu vejo isso acontecer no mundo atual. Jó, mas você quer acabar com o sentimento religioso? Se dependesse de você, ninguém oraria a Deus. Você fala assim por causa do seu pecado e procura enganar os outros com suas palavras. Eu não preciso acusá-lo, pois suas próprias palavras o condenam. Eu já faço uma prece: livrai-nos, Senhor, dessa visão tão distorcida do teu amor de Pai. Livrai-nos, Senhor, de pensar assim sobre nós mesmos, mas sobre os outros. De ofuscarmos a tua misericórdia e ofuscarmos a tua paternidade. Senhor, perdoe-nos. Versículo 30. O homem mau não escapará da escuridão. Ele será como uma árvore cujos galhos foram queimados e cujas flores foram levadas pelo vento. Como não tem juízo e confia na mentira, a própria mentira, será sua recompensa. Ele secará antes da hora, como um galho que seca e nunca mais fica verde. Ele será como uma parreira que perde as uvas ainda verde, como uma oliveira que deixa cair as suas flores. Ele está falando para Jó. Os maus não terão descendentes e o fogo destruirá a casa dos desonestos. Eles planejam a maldade, fazem o que é errado e só pensam em enganar os outros. Para aprofundar um pouco antes da oração, página 80 do livro Inabalável. Quando começaram a falar, eles falharam. Seu discurso já não era de pura compaixão, mas era um discurso de juízo, e tentaram racionalizar a dor de Jó, explicá-la como se fosse castigo por seus pecados. Aqui vemos o perigo de falar demais diante do sofrimento. Em vez de consolar, aumentar o peso da cruz do amigo. Porque aumentar o peso, além do sofrimento físico, embutir um sofrimento religioso. O que seguiu foi uma longa série de discursos, verdadeiro litígio espiritual, página 80. Um litígio espiritual. E seus amigos, cada um à sua maneira, insistiam que Deus não age sem causa. Eu vou para o intervalo, eu volto rezando o texto de hoje. Pesado, né? Voltamos já.

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2: 10:37.
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0: Senhor. E eu encontro isso no, na página 81. Ele faz um homem de uma lógica afiada, afiada, cortante, cortante como faca. Ele tenta consolar com teologia. Senhor, podem ser belas as palavras, mas elas são espinhosas. Senhor, há coisas que não se explicam, e dai-nos mergulhar no mistério do sofrimento e entender o sofrimento não com uma lógica afiada de julgamento, de valores, de premissas, maior, menor, conclusão. Isso não funciona, Senhor. Não é essa lógica. Compreender o sofrimento no mistério do Cristo, do servo sofredor, é olhar a vida a partir do ato de amor da cruz de Jesus. O que vai dizer São Paulo? Acrescento o que faltou no sofrimento de Cristo. Então o sofrer ganha um sentido. Ajudai-me, Senhor, a não colocar um peso a mais na vida de quem já sofre. Se eu não tiver palavras, que eu esteja presente em silêncio. Mas, Senhor, tire de mim também a visão distorcida de Deus, de um Deus juiz, de um Deus castigador, de um Deus punitivo. Tirai-me esta visão, Senhor, este sentimento. Amém. Esta foi a leitura orante da palavra de Deus hoje. Tem perguntas? Bande lá. Daniel, que a paz de Jesus esteja com você. Daniel.
1: Oi, padre. Papai,
0: você fala de onde?
1: Eu falo de Vicente Pires, Brasília, DF.
0: Tá certo. Como é que você me acompanha ali em Brasília, Vicente Pires?
1: Eu acompanho o senhor pelo YouTube, né? E também pela Rádio Nova Aliança, que minha mãe também assiste.
0: Tá certo. Então, meu abraço, Nova Aliança, YouTube. Como é o nome da mãe?
1: Vera, padre.
0: Diga lá, Daniel, tô ouvindo, o que você quer partilhar?

0: chamasse ela, né? Ele estava deitado na cama e quando eu fui olhar para trás, ele tinha caído, né, no chão. E eu gritei minha mãe: mãe, mãe, o Rafael caiu. E desde então eu venho sofrendo, indo atrás de medicamentos, porque ele passa mal várias vezes, sabe, durante a noite e às vezes até chega a urinar também quando está passando mal.
1: Entendo.
0: Aí depois da época que teve a Copa de 94, eu fui começar a manifestar isso também, não sei se por herança ou também numa época quando eu tinha ainda minha bicicleta, eu sofri um acidente de trânsito. Aí eu penso que por causa disso acabou desencadeando a epilepsia também em mim um pouco. Entendo. Mais tarde.
1: Filho, eu escutei, posso lhe fazer umas perguntas?
0: Pode.
1: Tá, você falou que você tem na família problemas de epilepsia, mas eu queria, tem algo que você falou lá atrás, você tinha quantos anos quando tua mãe pediu pra você cuidar do teu irmão?
0: Quando o meu irmão passou mal?
1: É.
0: Meu irmão tinha 4, eu não sei se eu ainda tinha 5, tá, ou se eu já tinha completado 6 anos.
1: Certo. Olha, você sabe que epilepsia requer tratamento. Você faz tratamento, não faz?
0: Faço, padre.
1: Certo. Só que me parece, se eu estiver errado, me corrija, você carrega uma culpa. Primeiro, filho, você não teve culpa do teu irmão ter tido caído da cama. Você era uma criança. É uma criança cuidando de uma criança. Você não pode se culpar por isso. Tá me ouvindo?
0: Sim, estou.
1: Não faça isso com você. Você já falou isso com algum psicólogo? Já se abriu nesse sentido?
0: Eu não lembro de ter, se na época que eu cheguei a consultar com um psicólogo, se eu falei isso, sabe? Porque na época que meu avô, o pai do meu pai ainda era vivo, eu cheguei a ter plano de saúde.
1: Entendi.
0: E eu pude ser consultado, né, por psicólogo, mas eu não lembro se eu falei, se eu não falei isso pra
1: mas
0: ele.
1: Mas o que eu falei é o que você sente ou foi apenas uma impressão errada minha?
0: Olha, assim, eu não me culpo. O que eu sei, padre, é que
1: pode falar. Fala, filho. Oi.
0: Eu me preocupo muito, sabe, padre?
1: Entendi.
0: A questão não é me culpar, porque realmente culpa mesmo eu não tenho quanto a isso. Infelizmente, na época que ele era novinho, ele passou a ter isso.
1: Entendi.
0: Meus pais também, quando eu cheguei aos meus 8 anos de idade, eles se separaram e essa carga acabou caindo totalmente para cima da minha mãe.
1: Entendi.
0: E hoje eu estou com 44 anos, minha mãe sempre quando precisa de mim, ela me chama. Entendi. e eu vou lá para ajudá-la, porque ela tem que pegar os medicamentos do meu irmão, ele toma muitos medicamentos para poder controlar. Certo. E por ele também tem problema nos ossos, ele não pode estar andando muito. Aí ela me deixa olhando ele para que ela possa sair.
1: Você quer me deixar os nomes, por favor, de oração?
0: Sim, sabe. O nome da minha mãe é Vera Lúcia Campos,
1: tá,
0: da Silva.
1: Sim.
0: Do meu irmão é Rafael Campos Leite.
1: Tá.
0: E o meu é Daniel Campos Leite.
1: Mais alguém você quer deixar em oração?
0: Bom, a minha irmã, graças a Deus, também filha, irmã de mãe e de pai, ela não tem esse problema de saúde. Tá. Mas eu quero colocar ela em intenção
1: dela
0: também, Raquel Campos Leite Fernandes, ela é casada também.
1: Tá.
0: Meu cunhado se chama Jonas Adriano Fernandes e meus 3 sobrinhos, João Felipe,
1: certo,
0: Campos Fernandes, Ana Clara Campos Fernandes e Maria Helena Campos Fernandes.
1: Que Deus abençoe. Tá bom, eu anotei, Daniel. Tá bom?

0: Tá bom.
1: Deus abençoe Brasília, Distrito Federal, Rádio Nova Aliança FM, Padre André, Arcebispo Dom Paulo César Costa, Cardeal Arcebispo de Brasília. Escute esse testemunho rapidinho, por favor.
2: Aqui é Lady Diana, da cidade de Caririaçu, Ceará. Hoje venho dar meu testemunho.
1: Sim.
2: Plena novena de São José de 2026. O testemunho da libertação do vício do álcool e das drogas na vida do meu irmão José Anderson, que por muitos e muitos anos a gente vem rezando,
1: louvado
2: fazendo a novena de São José, e de novena em novena a gente alcançou a graça e Jesus das Santas Chagas também. Então hoje eu venho aqui agradecer a São José, Jesus das Santas Chagas e todos os santos em todas as novenas que durante esses anos todos a gente rezávamos. E hoje, dia 13 de março de 2026.
1: Sim.
2: Faz 2 anos que meu irmão está livre do álcool e das drogas. Obrigado, São José. Obrigado, Jesus da Santa Chaga. Que Deus abençoe o senhor.
1: Amém. Eu vou pro intervalo e volto já. Volte comigo.

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0: deixou testemunho foi a Lady Daiane de Cariariaçu, Ceará, Dom Magnus Henrique Lopes, da Diocese de Crato. Hoje, aniversário de Patos de Minas, Minas Gerais, completando 134 anos, onde temos a TV Evangelizar, canal 15.1. Rádio Irmã, AID, Produções FM, La Paloma, Paraguai. Cultura de Paranavaí FM, minha saudação Paranavaí. Rural FM, Baraúna, Paraíba. Única FM, Guimarães, Minas Gerais. TV Evangelizar, canal 51.1. Itumbiara, Goiás. E Mix Telecom Mineiros, Goiás. Amado povo de Deus, hoje é o último dia, você pode mandar seu pedido de oração 0800 410 6060 41, 3221 6060, e deixarei aqui no em Fátima, onde iremos celebrar. Mas hoje, último dia sobre o Espírito Santo, a semana do Espírito Santo, a catequese. Viver o novo Pentecostes. Viver o novo Pentecostes significa abrir o coração para que o Espírito Santo continue a agir hoje, renovando a vida, a fé, a missão de cada cristão. Assim como aconteceu com os apóstolos para anunciar o Evangelho, também somos chamados a permitir que ele transforme nossa fraqueza em coragem, nossa dúvida em confiança. Um novo Pentecostes acontece na vida diária da igreja e dos fiéis. Pela oração, o Espírito Santo nos ajuda a rezar e conduz o nosso coração ao encontro com Deus. Pelos sacramentos, especialmente o batismo, a crisma, recebemos a graça que nos faz filhos de Deus, nos fortalece. Assim, viver um novo Pentecostes é permitir que o Espírito Santo renove a nossa fé, nossa esperança, nossa fortaleza e nos envie em missão. Ele, o Espírito Santo, Pentecostes, não é apenas uma lembrança do passado, mas uma presença viva, contínua, transformando as pessoas pela graça de Deus. Em Romanos, capítulo 8, versículo 22, o Espírito vem em auxílio de nossa fraqueza, pois não sabemos orar como convém. O batismo e crisma, por excelência, recebemos o Espírito Santo. Arrependei-vos e recebei o Espírito Santo. Atos, capítulo 2, versículo 38. Reze comigo. Vinde, Espírito Santo, enchei os corações dos vossos fiéis e acendei neles o fogo do vosso amor. Enviai o vosso Espírito e tudo será criado e renovareis a face da terra. Espírito Santo, obrigado, porque toda palavra é inspirada por Deus. Segundo Timóteo, capítulo 3, 16. Depois, diz, segunda carta de Pedro, que os homens falaram da parte de Deus, movidos pelo Espírito Santo. Que o Espírito Santo, como diz o Catecismo da Igreja Católica, é o autor das Sagradas Escrituras. O Espírito Santo é o autor da Sagrada Escritura. Catecismo 105. Repito, o autor da Sagrada Escritura, o Espírito Santo. Confira, Catecismo da Igreja Católica 105. E agora juntos, vamos para Santa Rita de Cássia. Poderosa e gloriosa Santa Rita, chamada Santa das Causas Impossíveis, advogada dos casos desesperados, auxiliadora da última hora, refúgio e abrigo na dor, que arrasta para o abismo do pecado e da desesperança, com toda a confiança em vosso poder, junto ao coração sagrado de Jesus, a vós recorro no caso difícil e imprevisto que dolorosamente oprime o meu coração. Diga qual o seu pedido.
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0: 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Apresentada por vós, a minha oração, meu pedido, por vós, que sois tão amada por Deus, certamente serei atendido. Dizei a Nosso Senhor que me valerei da graça para melhorar a minha vida, os meus costumes, e para cantar na terra e no céu a divina misericórdia. Santa Rita das causas impossíveis, rogai por nós. Santa Rita das causas impossíveis, intercedei por nós. Santa Rita, rogai por nós. Espírito Santo de Deus, é véspera de Pentecostes. Tal como chamas de fogo recaia sobre nós e dai-nos uma porção redobrada de bênção, Senhor. Vem, Espírito Santo, sobre todos nós, e que essa bênção possa fazer arder nosso coração de desejo por Deus. Divino Espírito Santo, que toda a igreja celebre este novo Pentecostes, que todas as comunidades, capelas, que todos os grupos, movimentos possam sentir o fogo do teu Espírito abrasar nos corações, para que de fato sejamos missionários, para que de fato sejamos testemunhas vivas do teu santo evangelho. Que esse Espírito Santo recaia sobre nós, reavivando mais e mais o nosso amor por ti. O Senhor esteja convosco, ele está no meio de nós. Abençoai a água, a roupa dos enfermos, as fotos de família. Por intercessão de Nossa Senhora do Carmo, São Pio de Pietrelcina, nos méritos das Santas Chagas, Pai, Filho e Espírito Santo, amém. E eu me despeço com um clipe inabalável. Passe para os amigos, para as amigas, essa música que é fortíssima. 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

estamos aqui para fazer reflexão. Domingo de Pentecostes é uma data extremamente importante. Então, teremos uma missa muito bonita aqui na Matriz. Então, hoje tem vigília, quem puder vir. Então, eu vou falar os avisos primeiro, antes das reflexões do Evangelho de amanhã, de Pentecostes. Eu vou falar os anúncios, os avisos, porque é um pouco longo. E às vezes não dá tempo quando chega no final. Então, vamos lá. É, para hoje mesmo, hein? Então, paróquia São Miguel e Almas, Jequitinhonha. Vigília de Pentecostes. Quando se fala em vigília, sempre é um sábado anterior ao domingo. Então, hoje, 19 horas, aqui na Igreja Matriz, teremos a vigília. É uma missa. É missa. Dentro da vigília tem uma missa. Então, vão ter uma procissão do Divino Espírito Santo, a missa 7 horas da manhã. 7 horas da manhã tem a missa de Pentecostes. Seria amanhã, né, que eu tô falando, 7 horas da manhã. Voltando ao aviso, hoje, então, 19 horas, na Igreja Matriz, vigília de Pentecostes. Agora, dia de Pentecostes, que é amanhã, domingo 24, teremos procissão do Divino Espírito Santo, 6 horas da manhã, saindo da rotatória próxima ao pelotão. Bem, aí chegando na Matriz, teremos a solenidade de Pentecostes, que começa às 7 horas da manhã. Às 9 horas da manhã, como de costume, missa com as crianças. E às 19 horas, mais outra vez, solenidade aqui na Matriz de Pentecostes, mais uma vez, né? Missa, solenidade de Pentecostes. Então temos, repetindo, hoje, 19 horas, na Igreja Matriz, vigília de Pentecostes. Claro, com a missa. E amanhã, domingo, 6 horas da manhã, procissão do Divino Espírito Santo, saindo da rotatória próxima ao pelotão. Depois, chegando na Igreja Matriz, 7 horas da manhã, missa solene de Pentecostes. Depois, 9 horas da manhã, missa na Igreja Matriz. Quer dizer, continuando, quase que crianças, como é de costume. E ainda na Igreja Matriz, 19 horas, aí seria a noite, missa, outra vez, missa solene de Pentecostes. Então vamos lá, escolha o seu horário, não vamos perder, não, né? Então vamos para outro aviso. A nossa comunidade está se preparando para a celebração de Corpus Christi. Corpus Christi é latim, traduzindo Corpo de Deus. Para a confecção dos tradicionais tapetes, contamos com a colaboração de todos os fiéis. Estamos recebendo doações de material como serragem, sal, tinta, xadrez, pó de café, entre outros. Tinta xadrez é qualquer cor. Quem puder contribuir, procure a Secretaria Paroquial e faça a sua doação. Sua ajuda é muito importante para manter viva essa bela tradição de nossa fé. Estão abertas as inscrições para coroinhas em nossa paróquia. Interessados a partir de 7 anos devem procurar a Secretaria Paroquial até o dia 29 desse mês. Até o 29 deste mês. Então está bem perto. Fazer a sua inscrição. Atenção, né? Tá encerrando. Só mais alguns dias. Então, inscrição para coroinha a partir de 7 anos até o dia 29. Renovação das assinaturas da liturgia diária de 2027. Repetindo, renovação das assinaturas, liturgia diária para o ano 2027. A paróquia São Miguel e Almas comunica que já entrou em vigor a renovação das assinaturas da liturgia diária para o ano 2027. Período para renovação. Escreva aí a data, com papel, 22 de maio a 8 de junho.
Né? Escreve aí no papel, por favor. 22 de maio a 8 de junho. Favor procurar a secretaria paroquial em seu horário de funcionamento. Escreve também no papel a seguinte coisa: liturgia, letra normal, R$55. Liturgia, letra grande, R$90. Então, repetindo: então, a liturgia, letra normal, R$55. Liturgia, letra grande, R$90. Todas as quartas-feiras, na Comunidade das Graças, às 19 horas, acontece o Terço das Mulheres. Todos estão convidadas. Bem, agora eu vou passar para outro aviso. Não é aviso, não. É algo diferente. Algo diferente. É o que se chama de Irmandade da Obra Pia Terra Santa. Pia Terra Santa. A Cruz da Terra Santa. Terra Santa é lá em Jerusalém, onde Jesus viveu. Por isso chama Santa, Israel, Jerusalém. Jerusalém é onde Jesus, né, foi crucificado ali, morto, preso. Então você sabe da história de Jerusalém. Então, pelo fato de Jesus ter, não só Jesus, mas também Maria, José, apóstolos, passado por lá, então é conhecido como Terra Santa, Terra Santa, na parte católica lá, porque lá na Israel tem também muçulmanos, tem judeus, então Terra Santa da parte católica. Então vamos lá, como que é isso? A Cruz da Terra Santa. Então a Terra Santa, que é o nome já oficial pelo mundo inteiro, aí temos a Cruz da Terra Santa, que é uma cruz um pouquinho diferente, até bonita. É a cruz de Cristo no centro e quatro cruzes menores que indicam quatro pontos cardeais. É o evangelho de todas as criaturas. Quando os franciscanos iniciaram sua missão na Terra Santa, São Francisco esteve na Terra Santa em 1219. Repetindo, São Francisco de Assis esteve na Terra Santa em 1219. Outros grandes santos estiveram por lá, para visitar o local onde Jesus foi, cidade das Oliveiras, onde foi morto, crucificado, etc. Assumiram, então os franciscanos assumiram essa cruz e colocaram sua bandeira nas estradas de todas as propriedades, a custódia da Terra Santa. Custódia seria a província de lá, a entidade, chama custódia da Terra Santa. Encarregados que foram pelos papas, desde 1342... então da custódia dos lugares santos da Igreja Palestina, né? Tudo bem. Então isso aí tá a história da Terra Santa. E então agora vamos para Irmandade da Terra Santa. Então o nome é Irmandade da Obra Pia Terra Santa. É dos franciscanos, essa irmandade. É uma instituição, Tudo bem. O que, que é isso? É um órgão oficial instituído pela Igreja Católica para a propagação da manutenção dos santuários cristãos da Terra Santa. Desde a época de São Francisco de Assis, a Igreja confiou aos franciscanos a tarefa de motivar os cristãos do mundo inteiro a colaborarem nessa missão. Então, na parte prática, e daí? O que acontece com a gente? Vocês também podem ajudar essa missão fazendo uma doação à Irmandade Terra Santa, tornando-se irmão benfeitor desta Irmandade. Em retribuição a esses benfeitores, serão celebradas, na sua intenção, cerca de 150 missas e demais orações todos os dias nos santuários cristãos, ou seja, lá em Jerusalém. Então, lá está cheio de franciscanos, que tem a missa diária. Então a Terra Santa então tem a Irmandade, os zeladores, né? Então eu falei assim por alto, mas tem mais coisa, da próxima vez a gente continua, né? Eu vou encerrar aqui, porque pelo fato de ser coisa nova, na semana que vem a gente continua essa questão da Irmandade Terra Santa. Ok, então agora vamos à reflexão do evangelho. Mas
tem a primeira leitura também é muito bonita. Mas vamos aqui ao Evangelho aqui. Evangelho de São João, né? De São João, que é o dia da manhã, domingo. É de São João. Proclamação do Evangelho de Jesus Cristo segundo São João. Ao anoitecer daquele dia, o primeiro da semana, estando fechadas por medo dos judeus as portas do lugar onde os discípulos se encontravam, Jesus entrou e, pondo-se no meio deles, disse: a paz esteja convosco. Depois dessas palavras, mostrou-lhes as mãos e o lado. Então os discípulos se alegraram por ver o Senhor. Novamente Jesus disse: a paz esteja convosco. Como o Pai me enviou, também vos envio. Depois de ter dito isso, soprou sobre eles e disse: recebei o Espírito Santo. A quem perdoardes os pecados serão perdoados, a quem não os perdoardes serão retidos. Palavra da salvação. Glória a vós, Senhor. Então vamos à reflexão. O Evangelho é curto, é pequeno, mas extremamente importante, porque é como se fosse a despedida de Jesus, não é? Olha que beleza, principalmente no mundo de hoje, povo de Deus, principalmente no mundo de hoje. Jesus fala duas vezes: a paz esteja convosco. Olha como é importante essa paz, gente. Essa paz vem do alto, viu? A paz vem, quando fala em paz verdadeira, ela vem do alto, através do Espírito Santo. E então Jesus entrou onde estavam os apóstolos ali. Eles estavam com medo, com receio, porque as portas estavam fechadas por medo dos judeus. Por quê? Porque os judeus estavam, eles ficaram satisfeitos com a morte de Cristo, e perseguições continuaram, o povo gostou muito. Claro, o povo que é contra Jesus, né? Porque tinha muito povo ali que era a favor de Jesus, claro. Tem que distinguir. Grupo que não gosta de Jesus, então condenaram Jesus. Pois é, então como os apóstolos estavam sabendo que estavam sendo perseguidos, eles ficaram no local onde eles se encontravam normalmente, e as portas fechadas, provavelmente com um porteiro, um tipo guarda, olhando lá fora se eles não estão lá, né? Mas Jesus, com seu amor pleno, amor divino, ele entrou lá dentro e falou: a paz esteja convosco. E os discípulos se alegraram demais, porque eles estavam como que abandonados, presos ali dentro. E Jesus não estava mais, né? Assim, já ressuscitou, apareceu para vários lugares, aqui torna a aparecer. Jesus fala a segunda vez: a paz esteja convosco. Depois ele faz uma coisa extremamente importante, mais importante ainda: eu envio o Espírito Santo. Eu envio o Espírito Santo. E soprou sobre eles. Soprou. Recebeu o Espírito Santo. Gente, mas isso é coisa profundíssima. Porque através da recepção do Espírito Santo, os apóstolos ficaram cheios de Espírito Santo, corajosos. Aí o medo já acabou. Não tem mais medo de nada, nem de perseguição, nem de morte, nem de alguma tragédia, assim, de prisão. Assim que receberam o Espírito Santo, aí se saíram e começaram a evangelizar. E fizeram muita cura mesmo. Pedro foi o primeiro aí a fazer a cura, porque sendo assim o chefe lá dos apóstolos, né? Ele saíram para evangelizar. Esse Espírito Santo, até hoje, é como se fosse o nosso advogado, o paráclito. É ele que, numa palavra mais nossa aqui, né, administra, gerencia toda a igreja, aqueles que têm fé. Quem não tem fé, então não adianta, não. Mas quem tem fé, crê em Deus Pai, crê em Jesus e Espírito Santo, então esse é protegido pelo Espírito Santo. Depois ele continua, Jesus falando: a quem perdoardes os pecados, eles serão perdoados, e a quem não os perdoardes, serão retidos. Então Jesus, ele fala mais uma vez, questão de perdão de pecados. Na vida pública de Jesus,
em muitos, muitos trechos a gente pode ler sobre perdão de pecado, conversão. Começou com João Batista, né? João Batista, ele não perdoou. João Batista, ele batizava com água e pedia para o pessoal converter. Vem Jesus, é este que veio perdoar os nossos pecados. Veio perdoar. E quantas vezes? Depois, ele autoriza dá permissão aos apóstolos para perdoar os pecados também. E continua até hoje, através do padre, através do frei sacerdote, perdoar os pecados para aqueles convertidos, aqueles que querem ser convertidos, aqueles que creem. Aqueles que creem, então, são perdoados. Agora, aqueles que não creem, não liga, até caçoa, então não está perdoado. Precisa da conversão para ser perdoado. Agora, esse Espírito Santo é o Espírito Santo da igreja. Então, o Espírito Santo é o dinamismo, todo esse dinamismo, a coragem, todo esse movimento e essa agitação da igreja no mundo inteiro, é o Espírito Santo que faz. Também, a coragem da igreja, a coragem, o esforço, o cansaço. A gente trabalha às vezes, nem mede se está cansado ou não. É o Espírito Santo que nos protege. Esse Espírito Santo, nós temos que abrir nossa mente para ele. Deixar que o Espírito Santo falar na nossa mente, quando estamos, por exemplo, sozinho meditando, deixar que o Espírito Santo nos envolva, nos aqueça. Claro, na adoração do Santíssimo, a gente canta e a gente reza. Na igreja a gente canta e reza. Mas tem momentos que temos que ficar em silêncio nas nossas orações, ou dentro de casa, ou dentro da igreja, na meditação, fechando os olhos, e deixar que o Espírito Santo nos envolva. Da mesma forma que aconteceu com os apóstolos lá onde estavam reunidos, na sinagoga, no cenáculo, mesma coisa. Aqui, hoje, atualmente, é a mesma coisa, que nós entrarmos em meditação, no silêncio, depois da oração, e descansados, deixe que o Espírito Santo fale dentro de nós. Deixe que ele fale. Aqui não interessa se você vai ouvir alguma coisa, não é isso, não. Não é para ouvir o Espírito Santo falar. Ele sabe fazer. Às vezes você acorda, se gente, aconteceu isso, eu não sei o que está acontecendo. Só pode ser o Espírito Santo. Alguma mudança na sua vida de bem, algum ganho que você ganhou, algo assim, cheio de maravilha, uma proteção, algo inesperado, alguma coisa que você não esperava, aconteceu. E de bom, é o Espírito Santo que fez. Ele age dentro de você com gemidos inefáveis, inaudíveis, incompreensíveis. Por quê? Porque vem do mistério da Santíssima Trindade, vem do mistério do Espírito das alturas, que está intimamente com Jesus Cristo. E então é importante, nesse mundo de hoje, que a gente não tem tempo nem para dormir, nem para comer, muito trabalho, não temos tempo, muitas vezes, a mãe com a criança, com o marido, trabalho, ali a colar, fazendo compra, andando para lá para cá, viajando para lá para cá. Às vezes nós não temos tempo de ouvir o Espírito Santo falar para a gente com, repetindo, gemidos inefáveis, vozes inefáveis, inaudíveis, mas penetráveis, igual uma faca de dois gumes, penetrava dentro do nosso corpo, nossa alma, nosso espírito. Então isso é muito importante para que nós possamos viver com sabedoria, que o Espírito Santo nos dá a sabedoria. Afinal, o Espírito Santo nos dá os sete dons, no crisma nos deu os sete dons. Esses sete dons são muito importantes para nós. Um deles é a sabedoria. Esse é um deles, um exemplo só. Então são sete. Então devemos estarmos atentos a isso.
ficar cheio do Espírito Santo, com seus, com as línguas de fogo que, desce, que continua descendo sobre nós, para nossa proteção e alegria. Minha gente, agora eu vou abençoar vocês. Então, os avisos foram dados, que vocês veem então a missa hoje à noite e amanhã aqui na Matriz. O Senhor esteja convosco, Ele está no meio de nós, que Deus abençoe a todos em nome do Pai, do Filho e do Espírito Santo, amém. Ide em paz, Senhor, os acompanhe, que assim seja, amém. Um bom sábado e até amanhã, o domingo.

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2: 11:35.
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2: Povo lindo, tá no ar o momento do sertanejo universitário de qualidade no seu rádio. 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É. Eu começo ao som de Leandro e Leonardo. Quem é o dono dos seus olhos? Agora 11:42.

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3: 11 horas e 45 minutos.

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Nota de falecimento. A funerária Deus Protege e a família de Júlia Francisca de Oliveira Reis. Dona Júlia, mãe de Dorim do Laboratório, comunica com profundo pesar seu falecimento ocorrido nesta madrugada. E convida todos os parentes, amigos e vizinhos para o seu sepultamento a realizar-se hoje às 5 horas da tarde, saindo o féretro da Capela Velório, onde o corpo será velado a partir das 2 horas da tarde. Para o Cemitério Municipal de Jequitinhonha, na Avenida Brasil. Antecipadamente, a funerária Deus Protege e a família agradecem por este ato de solidariedade cristã. A Rádio Santa Cruz noticiou o falecimento de Júlia Francisca de Oliveira Reis, Dona Júlia, mãe de Dorim do Laboratório.

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5: De volta no Brasil Sertanejo para acabar com o queijo de Minas, olha só esse modão que tá chegando.

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4: Hora certa, meio-dia.
5: O anjo do Senhor anunciou a Maria e ela concebeu pelo Espírito Santo. Ave Maria, cheia de graça, o Senhor é convosco. Bendita sois vós entre as mulheres. Bendito é o fruto do vosso ventre, Jesus. Santa Maria, Mãe de Deus, rogai por nós, pecadores, agora e na hora de nossa morte. Amém. Eis aqui a serva do Senhor. Faça-se em mim segundo a vossa vontade. Ave Maria, cheia de graça, o Senhor é convosco. Bendita sois vós entre as mulheres, e bendito é o fruto do vosso ventre, Jesus. Santa Maria, Mãe de Deus, rogai por nós, pecadores, agora e na hora de nossa morte. Amém. E o Verbo divino se fez carne e habitou entre nós. Ave Maria, cheia de graça, o Senhor é convosco. Bendita sois vós entre as mulheres, e bendito é o fruto do vosso ventre, Jesus. Santa Maria, Mãe de Deus, rogai por nós, pecadores, agora e na hora de nossa morte. Amém. Oremos. Infundi, Senhor, e vos rogamos a vossa graça em nossos corações, para que pela anunciação do anjo conhecemos a encarnação de Cristo, vosso Filho, pela sua paixão e morte na cruz, sejamos conduzidos à glória da ressurreição. Por nosso Senhor Jesus Cristo, vosso Filho, na unidade do Espírito Santo. Amém.
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2: De volta no Brasil Sertanejo, ao som de Henrique e Juliano, Compensa Me Amar. Essa vai pra Baba, lá no Vaticano, acompanhando a programação.

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4: Partida encerrada aqui na quadra da Silva Pedro. Como é que é seu nome?
5: Normando Paulo.
4: E aí, como que foi o placar? A vitória aí?
5: Como é seu nome?
4: Alberto Ferreira,
5: da rede Rádio Santa Cruz. Alberto, a partida foi uma partida truncada, agarrada. Nós conseguimos ganhar no placar de 1-0.
4: Modalidade?
5: Módulo 1, futsal, Mata Verde, campeã, merecido, porque a gente vem dedicando isso há anos, né? Para ver que essas crianças conseguissem esse título. E estão de parabéns.
4: Vocês jogaram contra?
5: Pedra Azul.
4: Jogo bastante acirrado, torcida
5: de Mata Verde, excelente.
4: Beleza, obrigado.
5: Beleza?
4: Tá aí então. Os amigos da bola aqui falando conosco. O secretário de esporte de Pedra Azul, o Gão, fala conosco aqui. Ô Gão, partida maravilhosa, você chegando na reta final. O que você gostaria de falar do brilho que teve essa festa aqui, os estudantes participando e praticando esporte? É um tempo que eles nem estavam no celular, isso é muito importante, né?
5: É verdade, quero parabenizar toda a organização aqui de Jequitinhonha, como a organização do Jeque. O jogo aí foi nos detalhes, né? A criançada teve momentos bons e ruins dentro do jogo. E venceu o melhor, venceu o que teve mais oportunidade de fazer o gol e aproveitou no momento. E o mais importante é que essa criançada saia feliz daqui, né? Igual você citou aí, longe dos celulares. A gente tem que resgatar a criança e os adolescentes para o mundo do esporte, o mundo da educação, o mundo real, né? Que a gente está vivendo hoje. É uma coisa meio impressionante, mas nós temos que resgatar esses meninos para o esporte, porque o esporte é o maior aliado da saúde e da educação.
4: E o placar do jogo ficou como?
5: O placar do jogo deu um merecedor lá, o Mata Verde, né? Infelizmente o Pedra Azul não conseguiu empatar e virar o jogo.
4: Quantos gols?
5: Saiu de 1-0 para Mata Verde, né?
4: Jogo bem acirrado, hein?
5: Jogo duro, né? Mas aí mereceu. Mata Verde mereceu, tá de parabéns pelo título. Mas eu não deixo também de vangloriar os meninos de Pedra Azul que lutaram muito, mas infelizmente não deu. Venceu o melhor. Parabéns para Mata Verde.
4: Beleza, muito obrigado, viu? Parabéns pelo trabalho. Santa Cruz na cobertura dos jogos do Jengue. 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Reportagem Alberto Ferreira.
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4: O sucesso tá de volta, tá chegando mais modão agora no nosso Brasil Sertanejo. Aguenta, coração.

0: Vou ficando por aqui com o Brasil Sertanejo. Obrigada pelo carinho da sua audiência, sua companhia, sua participação. Na sequência tem Radar Santa Cruz, com produção e apresentação de Gilberto Santos. Até a próxima!
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1: O tio está conosco, técnico do time de Almenara. É qual escola que vocês estão representando?
2: Bom dia, senhores ouvintes. Estamos aqui com a Escola Estadual Tancredo Neves, com modalidade futsal masculino, módulo 2. Vamos jogar aqui uma grande final agora com a cidade de Pedra Azul, né? Uma equipe muito boa, mas nossa equipe também está muito treinada. Chegamos à final e vamos sair daqui com a vitória, com certeza.
1: Beleza, boa sorte.
2: Valeu, obrigado.
1: Partida encerrada, foi Jordânia contra quem?
3: Jordânia versus Rubim.
1: E o placar do jogo, como é que ficou?
3: É, final Jordânia 3, Rubim 2. É, Rubim, é, Jordânia foi em terceiro lugar. E agora teremos a grande final, o jogo esperado do dia, né? Grande final entre Pedra Azul e Almenara.
1: Modalidade futsal aqui.
3: Módulo 2, masculino.
1: Beleza, tá aí o Alaes falou conosco. Santa Cruz na cobertura dos Jogos do Gengue 2026. 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A quadra está repleta de torcedores aqui, já se preparando para a última jornada de hoje. Voltamos aos estúdios. Reportagem Alberto Ferreira.
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16: 12:30.
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16: Hora certa.
6: Nós somos o Grupo Santa Cruz de Comunicação a serviço da Igreja e do povo. São 12 horas mais 32 minutos. Está começando mais edição do nosso Radar Santa Cruz, especial de sábado, hoje, dia 23 de maio de 2026. Boa tarde, senhoras e senhores. Eu sou Gilberto Santos e esse é o nosso Radar Santa Cruz, o nosso informativo dos vales. Aqui nós damos voz à população. São 12 horas. Mais 33 minutos, eu sou Gilberto Santos, obrigado pelo prestígio de sempre. É a nossa Rádio Santa Cruz na cobertura do GENG 2026. Destacamos as finais do módulo 1 e 2 do GENG 2026, que está acontecendo aqui no município de Jequitinhonha. Hoje, último dia, e quem traz os detalhes pra gente é o repórter Alberto Ferreira.
1: Tio Botelho, a primeira rodada dessa manhã de sábado. O Adriano está conosco aqui. Adriano, você está representando a cidade de Jordânia. Qual escola?
7: Essa é a escola estadual Frei Henrique de Coimbra. Quero agradecer aí o diretor José Dilson, Marcão, professor Max, professor Warley, que nos acompanhou aqui, né? Agradecer também a Secretaria da Juventude, Esporte e Cultura de Jordânia, que nos deu esse apoio. Ao prefeito Max, vice Russo, pelo apoio, que sempre está incentivando os jovens no esporte. Muito obrigado a todos, que Deus os abençoe.
1: E a modalidade que vocês apresentaram aqui?
7: A gente está com o módulo 1, sub 14, né? Módulo 1.
1: Como que ficou o placar do?
7: A caça ao 3-1 aí, pô, pra Almenara.
1: Almenara, né? Tá aí então. Agora o técnico do time de Almenara, o Lobão. Ô Lobão, mais uma vitória conquistada, além da participação, somando bons resultados, né?
9: É, realmente, não era assim o resultado que a gente esperava, porque todo mundo que entra na competição entra com o intuito de ser campeão, lógico, né? Mas nem todo mundo vai ser campeão, né? E a gente tem esse projeto na Escola do Conde há 4 anos. E no GENG nós ficamos em terceiro no ano, segundo no outro, fomos campeão ano passado e terceiro de novo esse ano. Então acho que as perspectivas são boas, né? Pro futuro, nós somos regional do GENG também, né? Já estamos classificados para a fase regional do GENG, que vai ser de 29 a 2 de junho. 29 de junho a 2 de julho, a 4 de julho lá em Almenara, né? A gente já está classificado.
1: GENG e Almenara.
9: GENG e Almenara. E é isso, a gente veio, né? Como diz os meninos, fizemos um treinamento de luxo, né? Já que nós estamos classificados para regional, né? Mas o resultado foi muito bom, né? Os meninos conseguiram ter a medalha de terceiro lugar e isso é muito importante. O importante é estar no pódio, né?
1: Gembage, Almenara também vai participar?
9: Vai, Almenara é a base do Gembage, da coordenação é de lá, né?
1: Sim.
9: E deve participar, sim, me parece que vai ser aqui em Jequitinhonha, né?
1: Possível. É, sim, já está definido que é aqui, agora os trabalhos em andamento para preparar as equipes.
9: É, agora é, né? O Gembage é mais forte do que o Geng ainda, né? Porque o GENG, ele é escolar, ele é por escola, né? Não pode meninos de outra escola jogar para uma escola. E o Gembage não, o Gembage já é seleção da cidade, né? Aí já junta todos os melhores para poder participar, beleza?
1: Ô Lobão, parabéns aí para vocês aí, obrigado pela gentileza com a Rádio Santa Cruz.
9: Estamos sempre aí, sempre a gente tá escutando a Santa Cruz aí, entendeu? É, todo dia lá em casa, lá em Almenara, minha esposa ouve, eu também. Quando a gente tá viajando, né? Ela pega até Águas Formosas ali, a gente consegue escutar ela. Aí é bom, né? Para ampliar, né? Porque é bom a gente estar interagindo, né? Com o pessoal da região nossa.
1: O Zé Rolinha fala pra gente desse momento que temos o evento ainda em andamento, né? É amanhã de sábado com início de tarde. Ele fala das medalhas que já foram entregues até o momento. Ô Zé Rolinha, você entregou medalhas para quais times? Fala pra gente aí, boa tarde.
13: Boa tarde, Alberto. Boa tarde, ouvintes da Rádio Santa Cruz, FM 105.7. Então, Alberto, primeiramente eu gostaria de estar agradecendo todas as delegações, né? Que estiveram aqui, mais de 20, quase 30 delegações, municípios representados. A gente já tá naquele clima, né, de saudade, porque hoje vai o último dia. Muitas cidades já foram embora na quinta, na sexta-feira, né, porque vai desclassificando e vai embora. Mas, assim, foi uma festa maravilhosa, desde segunda-feira na abertura até hoje. Agora, por exemplo, eu estava aqui presenciando a final do módulo 1, né, do futsal masculino, onde a equipe de Mata Verde sagrou-se campeã, ganhou de 1-0 da equipe de Pedra Azul. E aí nós tivemos a oportunidade de estar, né, entregando as medalhas para o terceiro lugar também, Almenara. Então, foi Almenara em terceiro lugar, a equipe de Pedra Azul em segundo e Mata Verde se sagrou campeã e ganhou a medalha de ouro, né?
1: Ah, beleza. Ô Zé, agora agradecer a todos que participaram no decorrer da semana, né?
13: Sim, sim, sim. É igual a gente frisa, né? Todos os municípios que estiveram aqui presente aqui. Agradecer a administração, né? Do nosso prefeito Nilo Souto, eu queria mandar aquele abraço para ele também, né? A secretária de educação, a Ângela Souza, que eu não sei nem como é que essa mulher achou tanta... Deu, precedeu, pra ficar tudo pronto aqui. Precedeu muito trabalho. Então, meus agradecimentos a toda a equipe do esporte de Jequitinhonha, que é vinculada à Secretaria de Educação, né?
19: né?
20: E dizer, né, Alberto, dizer essa é da felicidade de ter recebido essas pessoas aqui. Agora nós vamos ter agora já no mês de junho, final de junho, a etapa regional, a nossa etapa que é uma etapa micro-regional. E como eu falo, eu gostaria de estar agradecendo, né, os diretores das nossas escolas, porque principalmente o pessoal do Ramiro Pereira, né, que tá do handball, que se sagaram e parece que terceiro lugar. Agradecer demais o campeão do nosso xadrez, né, que vai da escola estadual São Miguel. Em nome dele eu agradeço toda a equipe da escola São Miguel. E é isso aí, Alberto, o esporte é vida, né? Quando você vê esses alunos, né, da idade de 12 a 17 anos, com essa vontade, meninos chorando porque perdeu, outros chorando porque ganhou, isso é muito gostoso. O esporte faz essas coisas assim e transforma a vida de muita gente.
21: Obrigado, vice-prefeito Zé Rolinho, falando conosco, Geng 2026, reportagem Alberto Ferreira.
6: É a nossa Rádio Santa Cruz FM na cobertura do Geng 2026. Hora certa, são 12 horas mais 38 minutos. Está chegando o dia do Esquenta Junina Big Boy, com apresentação de quadrilha e shows musicais. Não fique de fora. Em nossa reportagem, nós conversou com ele, Big Boy. Vamos acompanhar.
22: A nossa reportagem da Rádio Santa Cruz, eu, Gilberto Santos, eu estou imerso aqui no Salão Big Boy e está chegando o dia do Esquenta Junina Big Boy. Vai ter muitas atrações, vai ter quadrilha, ele vai contar tudo pra gente aqui. Tá sendo meu convidado aqui na Rádio Santa Cruz. Big Boy, seja bem-vindo mais uma vez nessa parceria nossa, a Rádio Santa Cruz. Fala pra gente e vamos convidar os nossos ouvintes para participar desse Esquenta Junina Big Boys. Boa tarde pra você.
23: É um prazer estar aqui de novo, né, Gilberto? Nessa caminhada aí com você aí. E hoje, agora, a gente vem falando uma pegada mais de forró, né? Mais de forró, de festa junina, de quadrilha. É uma coisa que eu gosto, uma coisa que eu amo, né, Gilberto?
22: E conta pra gente aí, ainda há pulseiras, depois nós vamos falar dos shows que irão acontecer e também da quadrilha profissional.
23: Ô, Gilberto, bem lembrado, tem pulseira para vender. A gente tem aqui no meu salão de frente a mercearia da Lucinha, né? E tem uns outros pontos de venda, tem com os dançarinos também, né? Tem com Vandinha, tem com Tailin, também tem com Paulinha, tem com a Letícia, né? Então é uma festa que a gente tá fazendo em prol a Junina Big Boy. A gente precisa de tá comprando um figurino, né, pra gente ir pro Fequage, né, que a gente todo ano tá aí participando do Fequage, uma coisa que a gente não pode deixar morrer, que é a cultura, né, da nossa cidade, né. Então, principalmente a festa junina, quadrilha, né, que aí eu tô nessa caminhada tem muitos anos, né.
22: Ô, Big Boys, isso aqui é só o Esquenta, né, no Fequage.
23: É, realmente, isso aqui é só um Esquenta, é só um Esquenta que é pra chegar no Fequage, a gente fazer uma boa apresentação para a população de Jequitinhonha e também região, né? A gente preocupa porque fazer uma coisa bem feita. Quando a gente faz uma coisa bem feita, as pessoas gostam de ver a Junina Big Boy, né?
22: Será sábado, dia 30 de maio, no Terraço Gourmet, e você é nosso convidado especial. Todo mundo está curioso para saber quem são as atrações que irá se apresentar no Esquenta Junina Big Boy.
23: Ô, Gilberto, bem lembrado, é o seguinte, eu fui em Belo Horizonte a semana passada e é o seguinte, nós o grupo nosso está trazendo uma quadrilha aí, chama Pé Rachado, é uma quadrilha profissional de Belo Horizonte, que ela dança na Praça da Estação. Aí ela tá vindo aí, vai chegar sábado de manhã. E a gente tá esperando isso aí, sábado de manhã. Eu espero que a cidade de Jequitinhonha abrace essa causa nossa, né? Que pela primeira vez vem uma quadrilha profissional de Belo Horizonte. Eu quero que as pessoas dêem essa oportunidade pra gente comprar sua pulseira. Porque é difícil a gente trazer uma quadrilha dessa de Belo Horizonte. Então a gente precisa de vocês, precisa das pessoas comprar a pulseira pra gente tá fazendo essa festa, pra gente tá montando o nosso figurino. Então é muito difícil. A gente depende das pessoas, a gente depende das pessoas para estar no terraço no sábado a partir das 7 horas da noite. A Pé Rachado é uma quadrilha que sempre queria vir aqui, né? Aí eu conversei com eles que eu ia correr atrás para me trazer ela, entendeu? Então a gente tem uma, hoje, graças a Deus, a gente deixou um legado, né? A gente tem um legado de fazer as coisas bem feitas. Então eu tive muita ajuda, né, das pessoas para mim, pessoas aqui da cidade, os empresários da cidade, eu agradeço a cada um deles, né? Então para essa festa acontecer. Então, Então, eu agradeço a cada um que ajudaram a gente aí, nessa caminhada aí. Então, espero que sábado tá todo mundo lá nessa Junina Big Boy.
2: E vamos falar dos shows?
23: Lembrando também que vai ter o Popotinha, né? Vai tá lá apresentando também, o Zumba, né? E também tem o Emerson Paulino também, que vai vir com o repertório de forró, que na pegada de forró, que nós vamos pedir ele pra fazer forró, que a gente hoje já vamos querer forró. E também tem o nosso amigo que do Racha Chinela, né? Que foi ex do Racha Chinela, né? Diogo Bongos, entendeu? Um cara muito que fez muito sucesso aí na Racha Chinela. Então vai estar fazendo aquele forrozão para as pessoas de Jequitinhonha. Eu quero que as pessoas adquiram sua pulseira aqui no meu salão. Pode ter certeza, pode confiar em mim. Você sabe que a gente faz o nosso trabalho bem feito. A gente fazer aquele forrozão no sábado.
2: Tá aí, Big Boys, fazendo um convite especial para você. Vamos reforçar novamente. Ainda há pulseiras com os vendedores autorizados. E você é nosso convidado para sábado, dia 30 de maio, no terraço.
23: E aí, seu Gilberto, dia de sábado, convida as pessoas da cidade, as pessoas das comunidades, para vir prestigiar essa quadrilha, que essa quadrilha uma quadrilha profissional que dança na Praça da Estação, é uma quadrilha muito famosa. Então ela vai vir para dançar, para apresentar aqui para a cidade de Jequitinhonha. É cultura, então a gente tem que abraçar. E logo após, depois, né, a gente vai fazer aquele dois shows maravilhosos com o Emerson Paulino, com o repertório de forró. Vai vir também o Diogo. Então é isso aí. Então eu espero a vocês, todo mundo lá, que a gente vai estar lá para caprichar no evento, porque você sabe que a gente faz um evento caprichado.
2: O meu convidado aqui na Rádio Santa Cruz é Big Boy, que faz uma festa excelente para o Esquenta Junina, que será no sábado, dia 30 de maio, no Terraço Gourmet. Você é nosso convidado especial. Aqui no Salão Big Boys, para a Rádio Santa Cruz, repórter Gilberto Santos.
6: É o nosso Radar Santa Cruz especial de sábado. Hora certa, são 12:44. A seguir, no próximo bloco, vem chegando o Giro de Notícias. Permaneça comigo na número 1, a Voz dos Vales.
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5: Bem-vindo, bem-vinda. Voltei com o nosso Radar Santa Cruz especial de sábado. É o nosso Radar Santa Cruz, jornalismo com credibilidade. Hora certa. São 12 horas mais 49 minutos. Chegando o giro de notícias.
6: Esse é o Giro de Notícias. Eu sou o Jean Costa e você acompanha os destaques do momento. A pesquisa Datafolha, divulgada na sexta-feira, aponta o presidente Lula com 47% das intenções de voto em um segundo turno eventual contra Flávio Bolsonaro, pré-candidato à presidência, que aparece com 43%. Os dois estão tecnicamente empatados no limite da margem de erro, que é de 2 pontos percentuais. O levantamento ouviu pouco mais de 2 mil eleitores em 139 cidades entre quarta e quinta-feira. É a primeira pesquisa realizada após a divulgação das conversas entre Flávio Bolsonaro e o banqueiro Daniel Vorcaro, do Banco Master. Uma explosão de gás em uma mina de carvão deixou ao menos 90 mortos na província de Shaanxi, no norte da China.

0: acidente aconteceu na mina de Liu Xinyu, onde 247 trabalhadores estavam no subsolo no momento da explosão. 9 pessoas seguem desaparecidas e mais de 120 foram hospitalizadas. O presidente chinês, Xi Jinping, determinou uma investigação rigorosa sobre as causas do acidente, considerado o mais mortal do setor de mineração no país desde 2009. A Câmara Municipal de São Paulo aprovou em primeira votação um projeto que proíbe a presença de crianças e adolescentes em eventos LGBTQIA+, incluindo a parada do orgulho LGBT+. A proposta também determina que os eventos ocorram apenas em locais fechados e prevê multas de até R$1 milhão. O projeto ainda precisa passar por uma segunda votação antes de seguir para a sanção ou veto da Prefeitura. O ministro do Supremo Tribunal Federal, André Mendonça, autorizou a volta do banqueiro Daniel Vorcaro para uma cela especial da Polícia Federal em Brasília. O dono do Banco Master é investigado por suspeita de participação em uma organização criminosa. Mendonça também votou para manter as prisões do pai e do primo de Vorcaro, apontados pela Polícia Federal como integrantes do esquema. A segunda turma do STF analisa o caso em plenário virtual, mas o julgamento foi interrompido após pedido de vista do ministro Gilmar Mendes. O Giro de Notícias é uma produção da agência Rádio Web. Texto e apresentação, Jean Costa.
1: RFI. Márcia Bechara.
2: Paris, 23 de maio de 2026. Essas são as principais notícias deste sábado. Uma explosão de gás em uma mina de carvão no nordeste da China deixou pelo menos 90 mortos, segundo a imprensa estatal. Hoje, o acidente ocorreu às 19 horas 29 de sexta ontem no horário local, 11:29 no horário de Brasília, numa mina a cerca de 500 quilômetros ao sudoeste de Pequim, uma região fortemente ligada à produção de carvão. Ao todo, 247 trabalhadores estavam no subsolo no momento da explosão. As operações de resgate continuam e uma investigação foi aberta para apurar as causas da tragédia. Um brasileiro de 51 anos se encontra em prisão preventiva e é processado por estupro, agressão e exposição sexual de crianças no âmbito de uma investigação sobre violências sexuais contra crianças em escolas maternais da capital francesa. Segundo o Ministério Público de Paris, além do brasileiro, outro homem também se encontra em prisão preventiva e uma mulher foi liberada sob controle judicial. O brasileiro, que era monitor de oficina de música, passou a noite na prisão de ontem para hoje e segue em custódia pela polícia. E Uganda confirmou nesse sábado mais 3 casos de contaminação pelo vírus Ebola, elevando o total para 5 no país. Segundo o Ministério da Saúde ugandês, os novos infectados incluem um motorista que transportou o primeiro caso confirmado, um profissional de saúde que atendeu esse paciente e uma mulher de origem congolesa. As autoridades acompanham a situação de perto para tentar conter a disseminação da doença. E o Irã acusou nesse sábado os Estados Unidos de comprometer as negociações para encerrar a guerra com exigências excessivas e posições consideradas contraditórias. Em conversas com o secretário-geral da ONU, Antônio Guterres, o chanceler iraniano afirmou que a postura de Washington tem atrapalhado o processo diplomático conduzido com mediação do Paquistão. Ao mesmo tempo, uma mudança de agenda do presidente norte-americano Donald Trump reacendeu especulações sobre uma possível retomada das hostilidades. Veículos de comunicação dos Estados Unidos também noticiaram que o governo considera a possibilidade de realizar novos ataques contra Teerã. Pelo menos 10 pessoas morreram, 38 ficaram feridas e 11 continuam desaparecidas após um ataque de drones ucranianos contra uma escola em uma região no leste da Ucrânia controlada pela Rússia. De Paris, Rádio França Internacional, em parceria com a agência Rádio Web.
3: Chegando às últimas do esporte, vai pegar fogo entre Flamengo e Palmeiras. Agita a rodada. Quem destaca o esporte pra gente é a repórter Daniele Esperon.
4: A rodada do fim de semana do Brasileirão promete fortes emoções. Afinal, teremos o confronto entre Flamengo e Palmeiras, duelo do líder contra o vice-líder, e essa distância pode aumentar ou diminuir. O jogo é no Maracanã, sábado, às 9 horas da noite. E o técnico Abel Ferreira já projetou e pediu que o árbitro tenha coragem para essa partida.
5: Jogo contra duas grandes equipas, com grandes jogadores, que têm tido nos últimos anos uma rivalidade muito grande na luta pelo título, por títulos. Espero, acima de tudo, que seja um bom jogo. E que o árbitro tem essa capacidade de ter coragem, que é preciso coragem para apitar um jogo destes.
4: Ainda falando do G4 do Campeonato Brasileiro, o Fluminense é o terceiro colocado e vai jogar fora de casa diante do Mirassol no Maião, também no sábado às 7 da noite. O São Paulo, que fecha o G4 na tabela de classificação, vai receber o Botafogo no primeiro jogo da rodada, às 5 horas da tarde de sábado, no Morumbis. Aquela parte de baixo da tabela de classificação tem o Corinthians, que vai jogar em seus domínios. Depois do empate no meio de semana pela Libertadores, vai jogar na Neoquímica Arena diante do Atlético Mineiro no domingo, às 6:30 da noite, tentando sair do Z4. Remo, Mirassol, Chapecoense também estão na zona do rebaixamento neste momento. Outros jogos importantes da rodada: o Grêmio recebe o Santos na Arena no sábado às 7 da noite. O Cruzeiro joga contra a Chapecoense no Mineirão, domingo, 4 horas da tarde. Lembrando que o Vasco joga contra o Red Bull Bragantino em São Januário, às 8:30 da noite de domingo, e a rodada só fecha na segunda-feira com um confronto entre Curitiba e Bahia, 8 horas da noite no Couto Pereira. Agência Rádio Web com informações do Brasileirão, Daniela Esperon.
3: Trazemos a previsão do tempo.
6: Fique agora com a previsão do tempo.
7: Fim de semana com muita nebulosidade em Minas Gerais. O transporte de umidade do oceano para o continente, aliado à circulação dos ventos e disponibilidade de umidade em médios níveis da atmosfera, mantém todo o estado com muita nebulosidade. Hoje, a propagação de instabilidade da região sul do país para o sudeste pode favorecer chuva isolada no Triângulo e sul de Minas. Entretanto, há possibilidade de chuvisco ou chuva fraca também na área central do estado e na faixa leste. BH terá um sábado de céu nublado a parcialmente nublado. Na capital mineira, a temperatura máxima deve marcar 25 graus. Para a Rede Itaçati, repórter Aline Neves.
3: Agora em Jequitinhonha, Minas Gerais, são 12 horas mais 58 minutos. Ponto final no nosso Radar Santa Cruz, que estará de volta na segunda-feira, ao 12:30. Obrigado pelo prestígio e pela credibilidade de sempre. Permaneça comigo, eu volto após os classificados com Conexão Santa Cruz e a sua participação hoje, sabadão, pouca prosa e muita música bonita.
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Agora 1h07, é o nosso Conexão Santa Cruz especial de sábado. Hoje, pouca prosa e muita música bonita. Hoje é sábado, 23 de maio de 2026. A igreja celebra Vigília de Pentecostes e a lua é crescente. E aí, tudo bem? Tudo jóia com você? Você passou bem de ontem? Espero que sim. Eu, Gilberto Santos, eu tô bom que chega. Hoje, sabadão, pouca prosa e muita música bonita. Vem comigo que você se dá bem aqui na número um. Boa tarde, bom final de semana pra você. Tarde gostosa de sabadão. E sabadão é assim na número um. Obrigado pela audiência, você na internet, na Alexia, no nosso aplicativo. Paz e bem, boa tarde pra você. 1h07.

0: o nosso Conexão Santa Cruz. Hoje, sabadão, pouca prosa e muita música bonita. Rasta Chinela na número 1, 1:11.
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0: Santa Cruz FM, gostosa de se ouvir, bom demais ter você comigo aqui na número 1, 1:12. 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Já trazemos Alberto Ferreira com a primeira Rua do Sucesso nessa tarde de sabadão. Boa tarde, Alberto Ferreira, seja bem-vindo. Hoje, sabadão, pouca prosa e muita música bonita.
2: Ô, Gilberto Santos, boa tarde, a nossa Rua do Sucesso. Ô, dona Marlene, a senhora é lá do Transvaal, tá tudo bem com a senhora? Tá tudo legal?
3: Graças a Deus, tudo na paz do Senhor.
2: Pois é, música pra senhora ouvir. Quem é o cantor?
3: Cristiano Neves, né?
2: Cristiano Neves. E dedica a música pra quem, amiga?
3: Dedica a música pra meus netos. Não vou falar nome não, que é muita gente.
2: São quantos netos?
3: Meus netos é 6.
2: 6 netos. Mais alguém da família?
3: Meu marido, em primeiro lugar. Todos que estão me escutando.
2: Beleza. Obrigado. 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
0: 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Aqui o ouvinte pede, a gente toca na número 1.

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2: O Senhor é meu pastor e nada me faltará. Nota de falecimento. A funerária Deus Protege e a família de Júlia Francisca de Oliveira Reis, Júlia, mãe de Dorim, do laboratório, comunicam com profundo pesar o seu falecimento ocorrido hoje, 2 horas da manhã, e convidam a todos os parentes, amigos e vizinhos para o seu sepultamento a realizar-se hoje, às 17 horas, saindo o féretro da capela velório para o cemitério municipal de Jequitinhonha. Antecipadamente, a funerária Deus Protege e a família agradecem por este ato de solidariedade cristã. A Rádio Santa Cruz noticiou o falecimento de Júlia Francisca de Oliveira Reis. O corpo será velado a partir das 14 horas.
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2: Santa Cruz FM, sua rádio, sua música, por aqui o sucesso não para. Hora certa, 1h24. 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Bem-vindo, Alberto Ferreira, com a última Rua do Sucesso. Boa tarde, Alberto, seja bem-vindo.
4: Gilberto Santos, de volta com a nossa Rua do Sucesso. Ô Dilon, que bom que você está conosco aqui para fazer o seu pedido musical. Qual é a música e quem é o cantor?
5: Vamos pedir uma música aí, Belchior, Apenas um Rapaz Latino-Americano.
4: Opa, dedica a música para quem, amigo?
5: Os ouvintes da rádio e da programação.
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2: 13:31.
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9: 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Bom demais ter você comigo. É o nosso Conexão Santa Cruz, 1:35. Hoje, sabadão, pouca prosa e muita música bonita na número 1.
10: E cinco.

0: 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São 1:41. Chitãozinho e Chororó e Sandra de Sá aqui na número 1. 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Obrigado pelo prestígio de sempre. 1:42 é a nossa Rádio Santa Cruz na cobertura do GENG 2026. Já na final dos módulos 1 e 2, quem traz as informações pra gente da final dos módulos 1 e 2 é o repórter Alberto Ferreira. Vamos acompanhar.
1: Campeão. É isso aí, fazer o registro aqui. A Rádio Santa Cruz, fala aí da vitória pra gente. Como é que é seu nome?
2: Meu nome é Ayrton.
1: E aí, Ayrton, como é que foi aí? Uma disputa bem acirrada, né?
2: Verdade, do início até o fim. A gente sabia que o jogo seria nos detalhes, né? Infelizmente a gente tomou um gol bobo ali no tempo normal, mas nas penalidades aí a gente conseguiu. Graças a Deus, com o Fernando inspirado, nosso goleiro.
1: O goleiro fechou o gol, né?
2: Fechou o gol.
1: No tempo todo e na hora do...
2: Isso. Parabéns pra ele, parabéns pra toda a equipe. Foi
1: um
2: jogão.
1: Como é que é o nome do goleiro?
2: Fernando.
1: Cadê o Fernando pra falar comigo? Falar com o Fernando aqui. Fernando sendo destaque no jogo aqui. Ô Fernando. Você tá sendo destaque no jogo aí, todo mundo falando que você fechou o gol.
3: Tamo junto.
1: Você fez a diferença, né?
3: Aqui é Pedra Azul, porra. Vamos pra cima. Campeão mais uma vez. Três anos seguidos. E é só focar no progresso agora regional. Partiu regional lá em Almenara.
1: Beleza, partiu. Tá aí, tá feito o registro aqui na quadra. Pedra Azul vitoriosa aqui nesse momento, né? Já se preparando para receber as medalhas aqui. E aí, Pedro, o que você tem a dizer sobre as jogadas suas aqui na quadra? Foi um jogo que chamou a atenção da galera, né?
4: Sim, primeiramente, bom dia. Foi um grande jogo. A gente enfrentou uma equipe fortíssima, que é a equipe de Pedra Azul. Graças a Deus a gente conseguiu fazer frente, fizemos um bom jogo, mas infelizmente a gente não conseguiu sair com a vitória.
1: 1-1 no tempo normal, né?
4: 1-1 no tempo normal, acabamos perdendo os pênaltis. Mas é isso aí, cabeça boa. Tem o regional lá em Almenara que a gente vai estar disputando. E é isso aí, o foco continua, cabeça erguida sempre.
1: Independente do resultado, né? Vocês estão voltando para a Almenara bem satisfeitos, né?
4: Sim, os meninos fizeram uma grande campanha, foram gigantes dentro de quadra, não se entregaram em momento algum. E também a gente já está classificado para o regional, lá os meninos têm segunda chance de tentar mudar. Mas é isso aí, vamos para cima.
1: Beleza, parabéns aí a toda a equipe. Santa Cruz na cobertura dos Jogos do Gengue 2.
0: É a nossa Rádio Santa Cruz na cobertura do GENG 2026. Permaneça comigo na número 1, a mais ouvida.
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3: O Senhor é meu pastor e nada me faltará. Nota de falecimento. A funerária Deus Protege e a família de Júlia Francisca de Oliveira Reis, Júlia, mãe de Dorim do Laboratório, comunicam com profundo pesar o seu falecimento ocorrido hoje às 2 horas da manhã e convidam a todos os parentes, amigos e vizinhos para o seu sepultamento a realizar-se hoje às 5 horas da tarde, saindo o féretro da Capela Velório para o cemitério municipal de Jequitinhonha. Antecipadamente, a funerária Deus Protege e a família agradecem por este ato de solidariedade cristã. A Rádio Santa Cruz noticiou o falecimento de Júlia Francisca de Oliveira Reis. O corpo será velado a partir das 2 horas da tarde de hoje.
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3: 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Hora certa, 1h49. Por aqui a música não para. Hoje sabadão, pouca prosa e muita música bonita. Boa tarde, bom final de semana pra você curtindo a número 1, a voz dos vales.

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3: A pesquisa Datafolha, divulgada nesta sexta-feira, mostra o presidente Luiz Inácio Lula da Silva, do PT, com 47% das intenções de voto em um eventual segundo turno da eleição presidencial de 2026 contra o senador Flávio Bolsonaro, do PL, que aparece com 43% das intenções de voto. No levantamento anterior, divulgado em 16 de maio, os dois estavam empatados com 45%. Segundo o Instituto, Lula oscilou de 45% para 47%, enquanto Flávio Bolsonaro caiu de 45% para 43%. Os que disseram não saber ou não responder somam 2%, e os votos em branco, nulo ou nenhum, chegam a 9%. Essa é a primeira pesquisa realizada integralmente após a divulgação das conversas entre Flávio Bolsonaro e Daniel Vorcaro, dono do Banco Master. O Datafolha também simulou um cenário de segundo turno entre Lula e a ex-primeira-dama Michele Bolsonaro. Nesse caso, o presidente aparece com 48% das intenções de voto contra 43% de Michele. Brancos, nulos e nenhum somam 8% e 1% não soube responder. Nos cenários do primeiro turno, Lula ampliou de 3 para 9 pontos a vantagem sobre Flávio Bolsonaro. O presidente aparece com 40% das intenções de voto contra 31% do senador. Na simulação sem Flávio Bolsonaro, Lula marca 41%, enquanto Michele Bolsonaro tem 22%. O levantamento ouviu 2.004 pessoas entre os dias 20 e 22 de maio. A margem de erro é de 2 pontos percentuais para mais ou para menos, com nível de confiança de 95%. Agência Rádio Web, produção e reportagem, Cass.
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7: 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Você está no programa Nota 10 do seu rádio, é o nosso Conexão Santa Cruz, quando são 2:04, trazendo para você Mastruz com Leite, saudades, recordações.

0: 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Mastruz com leite e magníficos aqui na número 1. Hora certa, são 2:10, 2:10 na melhor e mais ouvida. Voltamos a falar na cobertura do GENG 2026 e a nossa Rádio Santa Cruz. Trazemos, destacamos para você o GENG 2026 para você, as finais dos módulos 1 e 2. Tem mais informação lá do Poliesportivo com Alberto Ferreira.
1: Está aqui fazendo as entregas das medalhas e também o vice-prefeito. E aí, William, esse trabalho de toda a equipe do esporte teve um significado muito importante, o resultado foi bom para todas as equipes, né?
2: Perfeitamente, Alberto.
1: Organização, né?
2: Perfeitamente, Alberto. Acabando aqui, né? A etapa da micro regional da nossa cidade, graças a Deus, ocorreu tudo bem, conforme o esperado, né? É uma sensação de dever cumprido, né? Muito, muito feliz com tudo que ocorreu aqui na nossa cidade durante o período aqui dessa etapa da micro regional. E nos preparar, né, Alberto, para que muito em breve a gente possa estar fazendo aí, né, realizando também a próxima etapa do Gembage, né, aqui na nossa cidade. Então vamos começar a nos preparar aí, né, antes do Gembage também temos o campeonato lá no bairro Unicampo, e nos preparar para que essa próxima etapa do Gembage, que será realizada aqui na nossa cidade de Jequitinhonha, ocorra também da maneira que ocorreu o GENG aqui com a gente.
1: Beleza, o William, coordenador do esporte, falou conosco. Prefeito Nilo, jogos do GENG sempre brilhando todas as rodadas, e esse sabadão não foi diferente. Boa tarde.
3: Boa tarde, amigos e amigas da Rádio Santa Cruz e os ouvintes também. Pois é, agora está chegando ao término dos jogos, né? Do GENG aqui em Jequitinhonha. Foram mais de 2.000 atletas, mais de 20 cidades participando, junto com os seus secretários, os seus vice-prefeitos, prefeitos. Foi maravilhoso o evento, não teve nenhum incidente. Todos os jogos ocorreram com muita paz, com muita harmonia, com muito desejo de vitória. E eu, na última fala minha ontem, que Jequitinhonha foi o campeão de xadrez, né? Muito, muito bem organizado o evento. E eu disse nas minhas palavras que cada jogador, cada atleta quer campeão. Porque basta participar já é campeão. A questão de ser vitorioso nos jogos é questão de número. Então, tá de parabéns toda a equipe, né, que contribuiu para a organização desse evento, e parabéns a todos os atletas que tiveram o mérito, o desejo, da vontade de participar e fazer desses jogos, né, um dos maiores eventos do Baixo Vale do Jequitinhonha.
1: Obrigado, prefeito Nilo, falando conosco aqui ao vivo na quadra da Tio Botelho. Pessoal tirando fotos por aqui, medalhas foram entregues, né? 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Reportagem Alberto Ferreira.
0: É a nossa Rádio Santa Cruz na cobertura do GENG 2026. Parabéns à equipe da Rádio Santa Cruz pela cobertura aí do GENG, dessa cobertura maravilhosa dos módulos 1 e 2. Parabéns, são 2:14.

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São 2:20, sabadão é assim, pouca prosa e muita música bonita aqui no nosso Conexão Santa Cruz. Boa tarde, bom final de semana. Seguimos juntos até às 3 da tarde.

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0: Santa Cruz FM, cada vez mais perto de você, é o Carimbó, a Beth tá ligadinha, o pessoal bonito aí da Rua Paraguai, no São José, obrigado pelo prestígio.
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2: 14:32.
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3: 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São 2:35. Hoje, sabadão, pouca prosa e muita música bonita. E tem músicas para todos os gostos. Músicas que, ó, há muito tempo você não ouve no rádio. Tá valendo essa aqui pra você. Saudades, recordações, harmonia do samba.

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São 2h51, é o nosso Conexão Santa Cruz. Dá tempo a gente tocar mais duas belíssimas para você que está curtindo o nosso Conexão Santa Cruz. 2h51, boa tarde, bom final de semana para você, curtindo a mais ouvida.

0: Santa Cruz FM, cada vez mais perto de você, Robério e seus teclados, finalizando muito bem o nosso Conexão Santa Cruz de hoje. Obrigado pelo prestígio, obrigado pela audiência, você na internet. Eu volto na segunda-feira, amanhã descanso. Bom final de semana para você, bom sábado, bom domingo e até segunda-feira. Abraços para todos. Já já nós vamos ao Santuário da Mãe Aparecida. Abraços para todos. A gente se vê e se fala pelas esquinas da vida.
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consagração de hoje nós oferecemos de forma especial aos aniversariantes do dia de hoje. Em especial em Jequitinhonha, Cristiano Chaves Santana, na Mubuca, Carla Soraya Duarte Viana, na Travessa Belo Horizonte, Ivanilza Teixeira de Araújo, na Transilvânia, e em Felisburgo, Santa Lina Pereira de Almeida, na Rua Rio de Janeiro. Parabéns, feliz aniversário, são os votos de toda a família Rádio Santa Cruz. Amigos que renovaram no nosso clube de amigos, Jussiene Pinto Coelho e Rosália Souza Pinto Coelho, nosso muito obrigado, você que ajudou a Rádio Santa Cruz no dia de hoje. E você que ainda não ingressou no nosso clube de amigos, venha ingressar, fazer parte do nosso clube de amigos. Fica aí o convite para você, ouvinte número um. Os devotos de Nossa Senhora Aparecida estão sintonizados pela fé. Quem está sintonizada pela fé? Baba do Vaticano. Ela pede intenção da consagração. E para todos que estão sintonizados pela fé, Beth também é devota de Nossa Senhora Aparecida, da Rua Uruguai, da Rua Paraguai. Ela está sintonizada pela fé, dedica a consagração de hoje para todos que estão conectados pela fé, sua família, Pita, sua mamãe Dona Lia e todos os seus irmãos que estão conectados pela fé. Deus abençoe toda a sua família e todos que estão sintonizados pela fé. A consagração de hoje nós oferecemos aos enfermos do Hospital São Miguel de Jequitinhonha, aos idosos da Vila Santana de Jequitinhonha. Dedicamos também a consagração de hoje às crianças do Instituto de Jequitinhonha, aos irmãos detentos privados de liberdade, de forma especial aos enfermos do hospital, lá do Hospital Municipal Antônio Grapiuna, lá em Joaíma, aos idosos da Casa de Repouso em Joaíma. De forma especial, oferecemos a consagração de hoje aos enfermos do Hospital Apromife de Felisburgo, também aos idosos da Casa de Repouso lá em Joaíma, no asilo, e aos idosos da Casa de Repouso em Felisburgo. De forma especial, dedicamos aos enfermos do Hospital São Vicente de Paulo em Águas Formosas e aos enfermos do Hospital Deraldo Guimarães em Almenara. Vamos ao Santuário da Mãe Aparecida para a consagração de hoje.

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0: Santuário Nacional de Nossa Senhora Aparecida. Sejam todos bem-vindos, você que nos acompanha pela Rádio Aparecida e as demais rádios associadas, entre elas Arca da Aliança, Catedral, Santana, Rural, Arca da Aliança novamente, FM, a Foz Metropolitana de Uberaba, Rádio Vale, Rádio Sul Goiana, entre outras, estão também coligadas com a Rede Aparecida de Rádio para acompanhar no momento da nossa consagração. Em nome do Pai, do Filho e do Espírito Santo.
1: Amém.
0: O anjo do Senhor anunciou a Maria.
1: E ela concebeu do Espírito Santo.
0: Ave Maria, cheia de graça, o Senhor é convosco. Bendita sois vós entre as mulheres. E bendito é o fruto de vosso ventre, Jesus.
1: Santa Maria, Mãe de Deus, rogai por nós, pecadores, agora e na hora de nossa morte. Amém.
0: Eis aqui a serva do Senhor.
1: Faça-se em mim segundo a vossa palavra.
0: E o Verbo de Deus se fez carne.
1: E habitou entre nós.
0: Ave Maria, cheia de graça, o Senhor é convosco. Bendita sois vós entre as mulheres. E bendito é o fruto de vosso ventre, Jesus.
1: Santa Maria, Mãe de Deus, rogai por nós, pecadores, agora e na hora de nossa morte. Amém.
0: Rogai por nós, Santa Mãe de Deus,
1: para que sejamos dignos das promessas de Cristo.
0: Infundi, Senhor, vos rogamos, a vossa graça em nossos corações, para que nós que conhecemos pela anunciação do anjo a encarnação de Jesus Cristo, vosso Filho, por sua paixão e morte na cruz, cheguemos à glória da ressurreição, pelo mesmo Cristo, nosso Senhor.
1: Amém.
0: A nossa meditação, eu gostaria de deixar apenas uma pequena palavrinha, a palavra de Deus. Cristo nos dirige a palavra e diz: vinde a mim, vós todos que estáis cansados e fatigados, sobre o peso de vossos fardos, e eu vos darei descanso. Que alegria poder ouvir essas palavras insubstituíveis e tão cheias de vida. Feliz quem se deixa tocar pela imensa vida que a palavra do Senhor nos traz. Você que tem aí na sua casa um copo d'água perto do rádio, nós vamos abençoar essa água agora. E você também que se encontra pessoalmente aqui no Santuário Nacional, também guarde aí a sua garrafinha de água, o seu copo de água, para que nós possamos abençoá-los. Oremos. Ó Deus eterno e todo-poderoso, quiseste que pela água, fonte de vida e princípio de purificação, as nossas almas fossem purificadas e recebessem o prêmio da vida eterna. Abençoai esta água para que nos proteja e renovai em nós a fonte viva de vossa graça, a fim de que nos livre de todos os males e possamos nos aproximar de vós com o coração puro e receber a vossa salvação. E que ela nos recorde a água de nosso batismo, como fonte que jorra para a vida eterna. Por Cristo, Senhor nosso.
1: Amém.
0: Vamos agora, se você que pegou o folheto aí, vamos acompanhar a consagração à Nossa Senhora.

Ó Maria Santíssima, pelos méritos de nosso Senhor Jesus Cristo, em vossa querida imagem de Aparecida, espalhais inúmeros benefícios sobre todo o Brasil. Eu, embora indigno de pertencer ao número de vossos filhos e filhas, mas cheio do desejo de participar dos benefícios de vossa misericórdia, prostrada a vossos pés, consagro-vos o meu entendimento, para que sempre pense no amor que mereceis. Consagro-vos a minha língua, para que sempre vos louve e propague a vossa devoção. Consagro-vos o meu coração, para que depois de Deus vos ame sobre todas as coisas. Recebei-me, ó Rainha incomparável, vós que o Cristo crucificado deu-nos por mãe, no ditoso número de vossos filhos e filhas, acolhei-me debaixo de vossa proteção. Socorrei-me em todas as minhas necessidades espirituais e temporais, sobretudo na hora de minha morte. Abençoai-me, ó celestial cooperadora, e com a vossa poderosa intercessão, fortalecei-me em minha fraqueza, a fim de que, servindo-vos fielmente nesta vida, possa louvar-vos, amar-vos e dar-vos graças no céu.

0: Antes de dar a bênção final, agradecemos a todos vocês que se encontram aqui no Santuário Nacional e rezaram de perto e se consagraram a Nossa Senhora Aparecida. Agradecemos você que nos acompanhou através das ondas da Rádio Aparecida e das demais emissoras coligadas neste momento de oração. Muito obrigado pela sua presença e que Nossa Senhora possa derramar no coração de cada um de vocês as suas melhores bênçãos. O Senhor esteja convosco.
1: Ele está no meio de nós.
0: A nossa proteção está no nome do Senhor,
1: que fez o céu e a terra.
0: Abençoe-nos por Nossa Senhora Aparecida, o Senhor Deus Todo-Poderoso, em nome do Pai, do Filho e do Espírito Santo.
1: Amém.
0: Vamos em paz e que as bênçãos de Deus nos acompanhem.

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0: Muito bem, 3h33, uma ótima tarde para você que está acompanhando a nossa programação via site, via aplicativo, via computador, tablet. Em todas as formas, em todas as plataformas de streamer, por meio digital. Obrigada pelo carinho da sua audiência. Tá no ar, o A Tarde é Nossa. Eu sou Ine Souza, na sua companhia, trazendo música, informação, entretenimento, prestação de serviço, evangelização. E tá chegando pra gente a Rua do Sucesso com Alberto Ferreira, trazendo a primeira participação e o primeiro pedido musical. Alberto.
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3: N. Souza, boa tarde. O Oswaldo está conosco. Oswaldo, tá tudo bem contigo?
4: Tudo bom.
3: Pede uma música aí para N. Souza executar.
4: Pode ser com o Zé Camargo, Luciano. Qualquer uma delas vai poder.
3: Para quem que você dedica a música?
4: Essa música oferece para Tim, Diana, seu Tião, Dona Vilma e Geraldo, Bal e André, para todos os povos da Araçatuba, e para Preta e Valdir no Corpo Novo, para Dama os Meninos, Cal, Doguinho, Farlin e Valdo, Joelino e Martim, Denise e Abilo, seu Domingo e Dona Cira, seu Zé e Miranda na Sapucaia, e para... Para Dona Araci na São Miguel, Dorino São Miguel e Dona Araci no Santo Antônio, e Manel e Hilda no Paraterra. E para todos que estão precisando, para todo mundo gostar da música, principalmente para vocês na raia.
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0: Muito bem, Alberto, obrigada pelas suas atualizações. Oswaldo, obrigada pela participação. Tá chegando Zezé de Camargo e Luciano para você, diretamente da Rua do Sucesso, da boca para fora.

0: Obrigado.
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8: 15 horas e 44 minutos.
9: Eni Souza de volta com a Márcia, que vende pizza, torta no mercado aqui. Ela vende um suquinho, né? Tá tudo bem, dona Márcia?
10: Tudo bem, seu Alberto.
9: Pois é, a Anne Souza toca qual música pra gente?
10: É, eu vou pedir a Anne Souza pra tocar a música do Amado Batista, qualquer uma dele, porque nós gostamos de todas.
9: Sim, e manda pra quem?
10: Eu mando pra minha mãe Alice, meu pai Valdete, minha filha Vitória, meu esposo Edivânio e todo mundo que estiver na escuta e pra todos os meus clientes aqui do mercado.
9: Beleza, obrigado, viu?
10: Eu que agradeço.
9: Aí, Anne Souza, a Márcia falou conosco aqui. 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Anne Souza.

0: Rua do Sucesso, você ouviu Cafona com Amado Batista.
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1: 15:52. Alberto Ferreira.
2: Emi Souza, agora é seu colega aí de jornada, porque você canta, ele também canta, toca. É o Rena do Jequiti Samba. Tudo bem, Rena?
3: A gente canta.
2: Encanta.
3: E ele encanta, né? Ele, a voz é magnífica.
4: Quem é o
3: né,
4: cantor?
3: Ele, que é Rena que
2: você
3: tá falando.
2: Convidou...
3: Rena do pagode, Jequiti Samba, né, Alberto?
2: Você nunca convidou ele pra dar uma balinha no Jequiti Samba, não?
3: É difícil demais. Você,
2: ela canta samba. Ela
3: a
2: canta.
3: Agenda dela, ninguém acha fácil, senão...
2: Você sabe que um dia dá certo.
3: Pô, Alberto, você tá pensando o que, Alberto? É N. Souza.
2: Pois é.
3: Não, não é qualquer uma, não. É N. Souza.
5: De trabalhar,
3: é a agenda
2: e se ela quiser cantar no Jequiti Samba?
3: Aí vai ser um prazer. Sim. Vai ser um prazer cantar com a gente.
2: Tá convidada, viu, N?
3: É uma boa ideia, viu, Alberto?
2: É,
3: vamos conversar depois. Vamos conversar depois.
2: Lá, ela
3: de repente a gente faz uma proposta pra ela aí.
2: Ela é eclética, canta todos
3: canta
2: os estilos.
3: Tudo.
2: Canta nacional,
3: tudo,
2: internacional.
3: Canta tudo.
2: Pagode,
3: tudo,
2: samba.
3: Tudo. Ela canta tudo. Ela é eclética.
2: Pois é. E a música que ela vai tocar pra você?
3: Uai, N, vamos pra gente aí de... Eu gosto muito, não tem jeito. Eu gosto de regionalizar a coisa. Eu
2: Sim.
3: vou de Eustáquio Sena.
2: Beleza.
3: Vou de Eustáquio Sena. É... Eita, gente perigosa.
2: Sim,
3: papai. Essa música parece. Essa música é o retrato da infância da gente. É tomar um banho no rio, é roubando manga nos quintais, né?
2: Realidade da vida,
3: realidade
2: aqui.
3: Da vida. É, jogando bola, entendeu? Esses meninos é gente perigosa. Eu não aguento tanta molecada, mas quem sou eu pra ficar todo prosa com tanta inveja e saudade danada? É, o saudoso Eustáquio Sena, o fenômeno aqui do Vale de da cidade de Quitioia, né? Ele é da cidade de Quitioia. Nasceu aqui.
2: E representou bem o Vale.
3: Muito bem, muito bem. Quem tiver curiosidade de conhecer a biografia do cara, puxa aí, Eustáquio Sena, e vai ver toda a história do homem. A fera.
2: Beleza, obrigado. Fera. Obrigado, viu, Renato?
3: Um abraço, Alberto.
2: Beleza.
3: Você trouxe a chuva pra nós, é, Alberto?
2: De vez em quando cai uma chuva, de vez em quando dá sol, né?
3: É isso aí. Um abraço, Alberto.
2: O sol nasceu pra todos, a sombra pra quem merece. 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
4: Alberto, satisfação receber o Rena aqui na nossa Rua do Sucesso. Super culto, super inteligente, super cheio de cultura mesmo do Vale do Jequitinhonha. É a cara aqui da nossa cidade, o Rena. E pede ao Eustáquio Sena, o nosso conterrâneo querido, grande artista, grande músico, grande poeta, escritor, compositor, cantando pra gente. Esses meninos é gente perigosa.

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1: 4 horas em Belo Horizonte, 23 graus na Itatiaia, umidade relativa do ar 59%.
2: Falta uma hora para o fim da vacinação contra a gripe em Belo Horizonte neste sábado. Até às 5 horas da tarde, 22 centros de saúde da capital seguem abertos para imunizar a população em meio ao aumento da circulação de vírus respiratórios. Essa é a segunda semana consecutiva em que a prefeitura amplia o atendimento aos sábados para tentar aumentar a cobertura vacinal. A Itatiaia também conversou com alguns dos cidadãos que se vacinaram no dia de hoje.
3: Sou empresário, trabalho na profissão civil, tenho 32 anos.
2: Qual é o seu nome?
3: Fred.
2: Fred, fala pra mim, você trouxe suas duas filhas aqui hoje, você sempre traz elas pra vacinar?
3: A segunda vez eu tento, fui no posto lá da Leolina e fui no da Ventosa, tava fechado, eu pesquisei no Google e tava aberto aqui.
2: É importante pra você?
3: Olha, semana passada tava meio gripada e sarou, agora...
2: Tá na hora, né?
3: Mas porque eu tô gripado, então... Essa eu escapei.
2: Oh, fala pra mim seu nome, idade e profissão.
4: Larissa Vilela Pereira Pongetti, 56 anos, psicóloga.
2: Conta pra mim, você veio vacinar aqui no final de semana, tá sabendo da campanha há muito tempo?
4: Fiquei sabendo essa semana, pra fazer ela falar a pura verdade. Vi propaganda.
2: Então conta pra mim, você também costuma tomar sempre as vacinas, acha importante?
4: Importante vir na campanha, porque a gente às vezes fica na correria do dia a dia e não sabe, né? Assim, então é importante, tem que vacinar.
2: A vacina contra a gripe está disponível para todas as pessoas a partir dos 6 meses de idade. Repórter Laura Gorino.
1: A morte de um saxofonista que marcou época no rock progressivo deixa o mundo da música de luto. Richard Perry, conhecido apenas como Dick Perry, é um colaborador de primeira hora da banda Pink Floyd, da Inglaterra, apontada como uma das mais importantes do rock progressivo mundial. Perry esteve ao lado da dupla David Gilmour e Roger Waters em composições de álbuns como The Dark Side of the Moon e Wish You Were Here, que foram lançados na década de 70, apontados hoje como sucesso absoluto. Perry era arranjador musical e responsável por tocar saxofone em canções como Us and Them e Shine On You Crazy Diamond. Richard Perry tinha 83 anos, vivia na Inglaterra e teve a morte confirmada neste sábado. A causa do óbito não foi divulgada. Músicos, ex-colegas e artistas lamentaram a partida do saxofonista.

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4: O trânsito está liberado na BR-040, altura do quilômetro 567, saída de Belo Horizonte, na pista sentido Juiz de Fora, Rio de Janeiro, ponto ali próximo à entrada do Retiro do Chalé em Brumadinho. Mais cedo, na pista que é duplicada, uma carreta com defeito travava o trânsito, repito, no sentido Rio de Janeiro da Via. A obstrução foi liberada e o trânsito segue sem retenções neste momento, neste ponto da BR-040. 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
3: 16h09.

0: bem, 4h15, você ouviu o som do Kid Abelha na rua, na chuva, na fazenda. Anteriormente, o Melim cantou Cantando Eu Vou.
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0: Chegando o som do Magic Hood.

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5: 16 horas e 22 minutos.
6: De volta no A Tarde é Nossa, ao som de Lana Del Rey.

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2: 16:30.
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2: 16:36.
8: De volta no A Tarde é Nossa com a Cine de Ofélia.

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3: Chegando o som de Melim e Alok. Somos 4h39 no A Tarde é Nossa.

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1: Dezesseis horas e 50 minutos.
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chegado o momento mais esperado aqui no A Tarde é Nossa, o momento de homenagear os amigos que renovaram com o nosso clube de amigos, também os aniversariantes desse dia. A gente abraça.

Essa Jussiene Pinto Coelho, Rosália Souza Pinto Coelho, amigas que renovaram com o nosso clube, também os aniversariantes de hoje. Cristiano Chaves Santana na Mumbuca, Carla Soraya Duarte Viana na Travessa Belo Horizonte, na Transilvânia, Vanilda Teixeira de Araújo e na Rua Rio de Janeiro, em Felisburgo, Santa Lina Pereira de Almeida. Saibam que é uma grande satisfação para nós ter vocês aqui na nossa família Santa Cruz. Vocês são extremamente importantes para nós. Desejamos saúde, sucesso, longevidade, que todas as suas esperanças se renovem, que tudo de melhor aconteça na vida de vocês nesse novo ciclo que está chegando, tá? Deus os abençoe poderosamente.

cada passo que vocês derem em direção às suas decisões, os seus sonhos daqui para frente, sejam guiados pelo amor e pela presença divina, por Deus, pelo Espírito Santo. Nunca falte discernimento, sabedoria, mansidão, paz no coração de vocês. E acima de tudo, fé é o que move esse mundo. Para vocês, Thiago York, Milton Nascimento, mais bonito não há.

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1: 5:01 em Belo Horizonte, 22 graus na Itatiaia, umidade relativa do ar 64%. A Prefeitura de Belo Horizonte decide cortar o ponto dos profissionais da educação em greve há 25 dias. Documento a que a Itatiaia teve acesso, emitido pela Secretaria Municipal de Educação, lista as divergências ainda pendentes e afirma que o salário dos grevistas será cortado. Ainda conforme o documento, o valor só será ressarcido se e quando houver a recomposição das aulas. Por exemplo, para crianças de 0 a 5 anos, não deve haver essa reposição. As férias coletivas dos professores, previstas para julho, também foram suspensas. A prefeitura afirma que avançou em 6 dos 8 pontos em pauta e lista a contratação de organizações civis como principal divergência. O sindicato que representa a categoria questiona e a prefeitura afirma que não vai voltar atrás na contratação. Mais informações sobre esta greve você encontra no site itatiaia.com.br.
2: Um motorista morreu na tarde deste sábado após bater na traseira de um caminhão na rodovia Fernão Dias, em Betim, na região metropolitana de Belo Horizonte. O acidente aconteceu no sentido da capital mineira, próximo ao viaduto Torino. Com o impacto da colisão, a vítima não resistiu aos ferimentos e morreu ainda no local. Equipes de resgate da concessionária responsável pela rodovia foram acionadas para atender a ocorrência e já estão no local. O acidente provoca retenção no trânsito no sentido Belo Horizonte, com aproximadamente 3 quilômetros de congestionamento. Motoristas que passam pelo trecho devem redobrar a atenção. Repórter Laura Gorino.
1: Bombeiros se deslocam neste momento para combater incêndio em lote vago na Tereza Cristina, altura do número 2217, no bairro Calafate, limite das regiões Oeste e Noroeste. A origem das chamas é uma extensa área usada como bota-fora nas proximidades do viaduto que dá acesso à Avenida Silva Lobo. Fica perto da estação Calafate do metrô e do início da Via Expressa. O local vem sendo alvo de questionamento de moradores que têm sofrido com a fumaça tóxica de queimadas constantes no local.

0: presidente Lula disse neste sábado que o governador em exercício do Rio de Janeiro deve trabalhar para prender ladrões e milicianos, mesmo que em cargos políticos. Ricardo Couto é desembargador e presidente licenciado do Tribunal de Justiça de Minas Gerais. Ele está interinamente no cargo de governador, onde permanece até o final do ano.
1: A justiça tomou uma decisão que hoje eu acho correta, de colocar você como governador interino até as eleições. Ninguém está esperando que você faça um viaduto. Ninguém está esperando que você faça uma ponte. Sabe o que essas pessoas esperam de você nesses meses? Trabalhe para prender todos os ladrões que governaram esse estado, os deputados, que fazem parte de uma milícia organizada. Vamos juntos devolver o território das comunidades ao povo do Rio de Janeiro e ao povo brasileiro.
0: Ouvimos o presidente Lula em fala durante a inauguração de novas unidades da Fundação Oswaldo Cruz no Rio de Janeiro. Agora o destaque de Brasília.
2: O ex-deputado federal Eduardo Bolsonaro afirmou que chamou a polícia do Texas depois que um jornalista do site Intercept Brasil apareceu próximo à casa onde ele mora com a família nos Estados Unidos. Em um vídeo nas redes sociais, Eduardo disse que a esposa ficou assustada ao perceber o profissional rondando a residência e fazendo perguntas para os vizinhos. Segundo ele, a filha do casal chegou a atender o jornalista. O episódio aconteceu depois que o veículo divulgou mensagens envolvendo o senador Flávio Bolsonaro e o dono do Banco Master, Daniel Vorcaro, com relação ao financiamento do filme Dark Horse, baseado na trajetória do ex-presidente Jair Bolsonaro. Eduardo disse que considerou a situação grave, mas negou ter feito qualquer tipo de ameaça ao jornalista. De Brasília, Aline Peçanha.
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8: Dezessete horas e 10 minutos.
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10: De volta no A Tarde é Nossa, no momento de saudade, ao som do Berlin, Tim Bradley.

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1: Você ouviu Mr. Broken Wings chegando, Doobie Brothers, Listen to Your Music.

0: finalizar o nosso momento de saudade aqui no A Tarde é Nossa, você ouviu o som do Pink Floyd, Coming Back into Life.
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2: 17:30.
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5: Tarde gostosa, papo bom e você com a gente aqui no A Tarde é Nossa.
7: 17 horas e 36 minutos.

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0: fico por aqui com a Tarde é Nossa, agradecendo o carinho da sua audiência, sua companhia, sua participação, desejando a você um excelente final de semana. Até o nosso próximo encontro, se Deus assim permitir.
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4: 17 horas e 45 minutos.

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0: brincar é fundamental para o desenvolvimento da criança, assim como se alimentar e descansar. Sobre a importância do brincar, nós vamos conversar com a Priscila do Rocil Costa, pedagoga da área de desenvolvimento infantil da Coordenação Nacional da Pastoral da Criança. Priscila, o brincar é um direito garantido por lei. Por que ainda precisamos lutar por esse direito?
1: Embora as nossas leis defendam o brincar como um direito, a sociedade ela ainda impõe barreiras. Então observamos que ainda a falta de segurança nas comunidades, de espaços seguros para que o brincar aconteça, a privação do tempo livre para a criança brincar sendo substituído pelo uso de telas precoce, exagerado, desregrado. Então, lutar pelo brincar é lutar contra a desigualdade e na promoção do desenvolvimento integral. O brincar ele é fundamental para a criança entender o mundo, aprender e se desenvolver com saúde. É um direito que exige políticas públicas e uma mudança de olhar de toda a sociedade.
2: Priscila, por que o brincar é tão importante para o desenvolvimento infantil?
1: O brincar, ele é o combustível do cérebro na primeira infância. O brincar livre, ele contribui para o desenvolvimento das funções executivas, como memória, né, o controle emocional, corporal, o raciocínio lógico, tomada de decisões, por exemplo. E além disso, ele favorece a convivência e fortalece a autoestima e a empatia. Na visão da pastoral da criança, o brincar ele também fortalece o vínculo afetivo.
0: Como as cidades podem se tornar mais amigas da criança através de espaços de lazer?
1: Uma cidade boa para a criança é uma cidade boa para todos. Tornar as cidades amigas da criança exige um planejamento urbano que valorize as pessoas e o contato com a natureza. Precisamos de praças, parques, seguros e iluminados, calçadas acessíveis, que não sejam apenas depósitos de brinquedos e de estruturas, mas de espaço de convivência e contato com o meio ambiente. As pesquisas mostram, inclusive, que o contato com a terra, com a planta, com a água, contribui para reduzir o estresse, a ansiedade e o risco de obesidade. Além dos espaços públicos, também é importante que o brincar e o convívio também sejam incentivados no dia a dia, dentro de casa, nas escolas, em outros ambientes da comunidade, garantindo que a criança ela tenha oportunidades de se desenvolver de forma integral em todos os lugares onde ela vive. As cidades também podem favorecer esse cuidado, criando caminhos seguros e acolhedores entre casa, escola, comunidade. A própria comunidade também pode se envolver organizando espaços em terrenos disponíveis, promovendo as ruas do brincar e incentivando o uso das praças. É também importante o controle social, acompanhar de perto e cobrar do poder público ações que garantam espaços adequados e seguros para as crianças. Assim, com a participação de todos, nós construímos uma comunidade mais acolhedora, onde as crianças podem crescer, brincar e se desenvolver com dignidade.
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2: Priscila, como as crianças podem brincar de forma inclusiva em casa e na comunidade?
1: A inclusão, ela começa quando entendemos que não existe uma forma certa de brincar, mas sim o jeito de cada criança. Em casa, incluir e adaptar o ambiente para que todas possam participar. Podemos usar cores, sons e diferentes texturas, respeitar o tempo de cada criança e fazer pequenas adaptações conforme as diferenças no funcionamento do organismo. Na comunidade, o brincar inclusivo ele acontece quando acolhemos todas as crianças e retiramos barreiras, sejam no espaço ou nas atitudes. Brincadeiras de roda, contar histórias, jogos de cooperação ajudam muito porque permitem a participação de todos, cada um de seu jeito, respeitando as diferenças.
0: Priscila, é possível notar diferenças no desenvolvimento de uma criança que brinca pouco em comparação com uma que brinca livremente?
1: Sim, as diferenças elas são visíveis.

0: e comprovadas. A criança que brinca pouco, muitas vezes confinada ou sobrecarregada de telas, ela pode apresentar atrasos na aprendizagem, no desenvolvimento motor, dificuldades de interação, de socialização, maior irritabilidade, dificuldade de sono, sobrepeso, obesidade. E já aquela criança que brinca livremente, que corre, que pula, né? Ela se desenvolve com mais autonomia. Ela aprende a resolver problemas sozinha, a criar suas próprias regras e a ter iniciativa. E o brincar livre, ele estimula a criatividade. Então, na Pastoral da Criança, nós notamos que as crianças que têm espaço para o lúdico são mais resilientes e confiantes. O brincar, ele permite que a criança ensaie a vida adulta com segurança, com equilíbrio emocional e alegria. E esse aprendizado, ele é uma base sólida para toda a vida.
1: E como brincar pode substituir o uso excessivo de telas?
0: O brincar, ele substitui as telas, oferecendo a interação real e a criatividade que o brincar livre permite. Enquanto a tela, ela isola, a brincadeira, ela conecta e estimula de forma saudável. Para substituir o celular, não precisamos de brinquedos caros, precisamos de presença e tempo de qualidade. Um banho com potinhos plásticos, uma cabana de lençol e cadeiras na sala, uma massinha de modelar, um castelinho de areia, um pular corda, uma amarelinha. Claro, com muito afeto e interações reais, é o que beneficia esse desenvolvimento.

0: O Viva Vida conversa agora com a coordenadora nacional da Pastoral da Criança, Maria Inês Monteiro de Freitas. Maria Inês, brincar é tão importante para a criança que existe até um dia comemorativo para isso, não é mesmo?
1: Isso é verdade. Porém, na Pastoral da Criança, nós dizemos que todos os dias são dias do brincar. Isso porque brincar não é apenas diversão, mas uma necessidade essencial para o desenvolvimento físico, emocional e social da criança. É por meio das brincadeiras que a criança aprende, se expressa, cria vínculos e descobre o mundo ao seu redor. Garantir esse direito é respeitar a infância e promover um crescimento saudável e feliz. O Dia Mundial do Brincar é esse alerta, esse chamado urgente, para que lembremos desse direito que todas as crianças têm de brincar. Vamos somar esforços e lutar pelo brincar livre, por espaços seguros e adequados, pela vida saudável e feliz para todas as nossas crianças. 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

0: Está aqui também o Pablo Lopes, professor de educação infantil e multiplicador da ação Brinquedos e Brincadeiras, junto à coordenação arquidiocesana da Pastoral da Criança de Brasília, Distrito Federal.
1: Pablo, como vocês orientam as famílias para a inclusão no brincar, a fim de que todas as crianças possam brincar juntas?
2: O brincar é uma das bases mais importantes do desenvolvimento infantil. Ela envolve linguagem, interação social e regulação emocional e criatividade. No caso das crianças neurodivergentes, como aquelas com autismo ou TDAH, não se trata de não saber brincar, mas de brincar de formas diferentes. A inclusão, por exemplo, ela acontece quando essas diferenças elas são compreendidas e respeitadas. O papel do líder da Pastoral da Criança é orientar as famílias para validar o jeito de cada criança brincar, modelar as habilidades sociais de forma mediada, adaptar o ambiente e promover as atividades cooperativas. Também é essencial preparar as outras crianças para a diversidade, evitar forçar interações e trabalhar em parcerias com as famílias. A ideia central é sair de um modelo de normalização e caminhar para um modelo de adaptação, garantindo que todas as crianças possam participar e se desenvolver plenamente.
0: Vamos conversar também com a Maria Cristina da Silva Castro, líder e coordenadora paroquial de Águas Lindas de Goiás, estado de Goiás. Maria Cristina, por que é importante a criança brincar?
3: Pai e a mãe precisa tirar pelo menos 30 minutos para brincar com seus filhos, pois é brincando que a gente descobre o grau de dificuldade do desenvolvimento dos nossos filhos. Como lidar, como ele está lidando com brinquedo, com os coleguinhas, com os irmãos. E a gente consegue ver o desenvolvimento dessa criança para ver se ela não precisa de um acompanhamento especializado.
1: Vamos ouvir também a Maria José Pereira de Melo, líder da Pastoral da Criança de João Câmara, Rio Grande do Norte.
4: Todas as crianças têm direito de brincar, também aquelas que têm diferenças do funcionamento do cérebro. As brincadeiras favorecem o desenvolvimento infantil e promovem a inclusão e a empatia entre as crianças. Por isso, orientamos as famílias a brincarem com as crianças através de brincadeiras adaptadas. É importante identificar os interesses da criança, do que ela gosta de brincar e, a partir daí, criar jogos de interação. Viva a vida!
1: E agora vamos ouvir a mensagem amiga de Dom Frei Severino Klasen, arcebispo de Maringá, Paraná e presidente da Pastoral da Criança.
5: A infância é um tempo no qual a criança experimenta o amor, a liberdade e a beleza das coisas simples. Quando brinca, ela expressa sua curiosidade, criatividade, desenvolve os talentos que o Senhor lhe confiou. Valorizar o brincar é um gesto de amor e responsabilidade. A sociedade, a família e a comunidade são chamados a garantir o direito de brincar, oferecendo ambientes de acolhimento, alegria e convivência para que as crianças possam brincar livremente. Minha bênção a todas as crianças e suas famílias.

0: programa de hoje está chegando ao fim. Obrigado pelo carinho da sua audiência.
1: Para saber mais sobre esse tema, visite o nosso site www.pastoraldacrianca.org.br.
0: Um grande abraço e até o próximo Viva a Vida.
1: Até lá.
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0: Hora certa. 6 horas. O anjo do Senhor anunciou a Maria, e ela concebeu do Espírito Santo. Ave Maria, cheia de graça, o Senhor é convosco. Bendita sois vós entre as mulheres, e bendito é o fruto do vosso ventre, Jesus. Santa Maria, Mãe de Deus, rogai por nós, pecadores, agora e na hora de nossa morte. Amém. Eis aqui a serva do Senhor, faça-se em mim segundo a vossa palavra. Ave Maria, cheia de graça, o Senhor é convosco. Bendita sois vós entre as mulheres, e bendito é o fruto do vosso ventre, Jesus. Santa Maria, Mãe de Deus, rogai por nós, pecadores, agora e na hora de nossa morte. Amém. E o Verbo divino se fez carne e habitou entre nós. Ave Maria, cheia de graça, o Senhor é convosco. Bendita sois vós entre as mulheres, e bendito é o fruto do vosso ventre, Jesus. Santa Maria, Mãe de Deus, rogai por nós, pecadores, agora e na hora de nossa morte. Amém. Rogai por nós, Santa Mãe de Deus, para que sejamos dignos das promessas de Cristo. Oremos. Infundi, Senhor, como vos pedimos, a vossa graça em nossas almas, para que nós, que pela anunciação do anjo, vimos ao conhecimento da encarnação de Jesus Cristo, vosso Filho, por sua paixão e morte, sejamos conduzidos à glória da ressurreição, pelo mesmo Cristo, Senhor nosso.
1: Amém. 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

0: Muito boa noite, querido ouvinte da Rádio Santa Cruz. Nesse momento, a Rádio Santa Cruz transmite para você este Santo Terço de Nossa Senhora. E eu quero deixar a minha saudação para todos aqui do município de Jequitinhonha e também dos municípios que compõem a nossa Diocese de Almenara. Quero convidar todos vocês à oração. Pelo sinal da Santa Cruz, livrai-nos, Deus nosso Senhor, de nossos inimigos. Em nome do Pai, e do Filho, e do Espírito Santo. Amém. Creio em Deus Pai Todo-Poderoso, Criador do céu e da terra, e em Jesus Cristo, seu único Filho, nosso Senhor, que foi concebido pelo poder do Espírito Santo. Nasceu da Virgem Maria, padeceu sobre Pôncio Pilatos, foi crucificado, morto e sepultado, desceu à mansão dos mortos, ressuscitou ao terceiro dia, subiu aos céus, está sentado à direita de Deus Pai Todo-Poderoso, de onde há de vir e a julgar os vivos e os mortos. Creio no Espírito Santo, na Santa Igreja Católica, na comunhão dos santos, na remissão dos pecados, na ressurreição da carne e na vida eterna. Amém. Pai nosso que estais nos céus, santificado seja vosso nome. Venha a nós o vosso reino, seja feita a vossa vontade, assim na terra como no céu. O pão nosso de cada dia nos dai hoje, perdoai as nossas ofensas, assim como nós perdoamos a quem nos tem ofendido. Não nos deixeis cair em tentação, mas livrai-nos do mal. Amém. O anjo do Senhor anunciou a Maria, e ela concebeu do Espírito Santo. Ave Maria, cheia de graça, o Senhor é convosco. Bendita sois vós entre as mulheres. Bendito é o fruto do vosso ventre, Jesus. Santa Maria, Mãe de Deus, rogai por nós, pecadores, agora e na hora de nossa morte. Amém. Maria disse, eis aqui a serva do Senhor. Faça-se em mim, segundo a tua palavra. Ave Maria, cheia de graça, o Senhor é convosco. Bendita sois vós entre as mulheres. Bendito é o fruto do vosso ventre, Jesus. Santa Maria, Mãe de Deus, rogai por nós, pecadores, agora e na hora de nossa morte. Amém. E o Verbo divino se fez carne e habitou entre nós. Ave Maria, cheia de graça, o Senhor é convosco. Bendita sois vós entre as mulheres. Bendito é o fruto do vosso ventre, Jesus. Santa Maria, Mãe de Deus, rogai por nós, pecadores, agora e na hora de nossa morte. Amém. Glória ao Pai, ao Filho e ao Espírito Santo, como era no princípio, agora e sempre. Amém. Ó meu Jesus, perdoai-nos, livrai-nos do fogo do inferno, levai as almas todas para os céus e socorreis principalmente aquelas que mais precisarem da vossa infinita misericórdia. Nossa Senhora Aparecida, rogai por nós. São José, rogai por nós. São Miguel Arcanjo, defendei-nos no combate. Este primeiro mistério, nós contemplamos o batismo de Jesus nas águas do Rio Jordão. Esse mistério será conduzido pelo Padre Gabriel. Rezemos com o Padre Gabriel.
1: Pai nosso que estais no céu, santificado seja o vosso nome. Venha a nós o vosso reino. Seja feita a vossa vontade, assim na terra como no céu. O pão nosso de cada dia nos dai hoje, perdoai as nossas ofensas, assim como nós perdoamos a quem nos tem ofendido. E não nos deixeis cair em tentação, mas livrai-nos do mal. Ave Maria, cheia de graça, o Senhor é convosco. Bendita sois vós entre as mulheres, bendito é o fruto do vosso ventre, Jesus. Santa Maria, Mãe de Deus, rogai por nós, pecadores, agora e na hora de nossa morte. Ave Maria, cheia de graça, o Senhor é convosco. Bendita sois vós entre as mulheres, bendito é o fruto do vosso ventre, Jesus. Santa Maria, Mãe de Deus, rogai por nós, pecadores, agora e na hora de nossa morte. Ave Maria, cheia de graça, o Senhor é convosco. Bendita sois vós entre as mulheres, bendito é o fruto do vosso ventre, Jesus. Santa Maria, Mãe de Deus, rogai por nós, pecadores, agora e na hora de nossa morte. Ave Maria, cheia de graça, o Senhor é convosco. Bendita sois vós entre as mulheres, e bendito é o fruto do vosso ventre, Jesus. Santa Maria, Mãe de Deus, rogai por nós, pecadores, agora e na hora de nossa morte. Ave Maria, cheia de graça, o Senhor é convosco. Bendita sois vós entre as mulheres, bendito é o fruto do vosso ventre, Jesus. Santa Maria, Mãe de Deus, rogai por nós, pecadores, agora e na hora de nossa morte. Ave Maria, cheia de graça, o Senhor é convosco. Bendita sois vós entre as mulheres, bendito é o fruto do vosso ventre, Jesus. Santa Maria, Mãe de Deus, rogai por nós, pecadores, agora e na hora de nossa morte. Ave Maria, cheia de graça, o Senhor é convosco. Bendita sois vós entre as mulheres, bendito é o fruto do vosso ventre, Jesus. Santa Maria, Mãe de Deus, rogai por nós, pecadores, agora e na hora de nossa morte. Ave Maria, cheia de graça, o Senhor é convosco. Bendita sois vós entre as mulheres, bendito é o fruto do vosso ventre, Jesus. Santa Maria, Mãe de Deus, rogai por nós, pecadores, agora e na hora de nossa morte. Ave Maria, cheia de graça, o Senhor é convosco. Bendita sois vós entre as mulheres, bendito é o fruto do vosso ventre, Jesus. Santa Maria, Mãe de Deus, rogai por nós, pecadores, agora e na hora de nossa morte. Ave Maria, cheia de graça, o Senhor é convosco. Bendita sois vós entre as mulheres, bendito é o fruto do vosso ventre, Jesus. Santa Maria, Mãe de Deus, rogai por nós, pecadores, agora e na hora de nossa morte. Glória ao Pai, e ao Filho, e ao Espírito Santo, assim como era no princípio, agora e sempre. Amém. Ó meu Jesus, perdoai-nos, livrai-nos do fogo do inferno, levai as almas todas para o céu e socorrei principalmente as que mais precisarem da vossa misericórdia.
0: Segundo o mistério, nós contemplamos o primeiro milagre de Jesus nas bodas de Caná. Este segundo mistério será contemplado e será conduzido pelo Padre Gilberto. Rezemos juntos com o Padre Gilberto.
1: Pai nosso que estais nos céus, santificado seja o vosso nome. Venha a nós o vosso reino, seja feita a vossa vontade, assim na terra como no céu. O pão nosso de cada dia nos dai hoje, perdoai as nossas ofensas, assim como nós perdoamos a quem nos tem ofendido. Não nos deixeis cair em tentação, mas livrai-nos do mal. Amém. Ave Maria, cheia de graça, o Senhor é convosco. Bendita sois vós entre as mulheres, bendito é o fruto do vosso ventre, Jesus. Santa Maria, Mãe de Deus, rogai por nós, pecadores, agora e na hora de nossa morte. Amém. Ave Maria, cheia de graça, o Senhor é convosco. Bendita sois vós entre as mulheres, bendito é o fruto do vosso ventre, Jesus. Santa Maria, Mãe de Deus, rogai por nós, pecadores, agora e na hora de nossa morte. Amém. Ave Maria, cheia de graça, o Senhor é convosco. Bendita sois vós entre as mulheres, bendito é o fruto do vosso ventre, Jesus. Santa Maria, Mãe de Deus, rogai por nós, pecadores, agora e na hora de nossa morte. Amém. Ave Maria, cheia de graça, o Senhor é convosco. Bendita sois vós entre as mulheres, bendito é o fruto do vosso ventre, Jesus. Santa Maria, Mãe de Deus, rogai por nós, pecadores, agora e na hora de nossa morte. Amém. Ave Maria, cheia de graça, o Senhor é convosco. Bendita sois vós entre as mulheres, bendito é o fruto do vosso ventre, Jesus. Santa Maria, Mãe de Deus, rogai por nós, pecadores, agora e na hora de nossa morte. Amém. Ave Maria, cheia de graça, o Senhor é convosco. Bendita sois vós entre as mulheres, bendito é o fruto do vosso ventre, Jesus. Santa Maria, Mãe de Deus, rogai por nós, pecadores, agora e na hora de nossa morte. Amém. Ave Maria, cheia de graça, o Senhor é convosco. Bendita sois vós entre as mulheres, bendito é o fruto do vosso ventre, Jesus. Santa Maria, Mãe de Deus, rogai por nós, pecadores,
2: agora e na hora de nossa morte. Amém. Ave Maria, cheia de graça, o Senhor é convosco. Bendita sois vós entre as mulheres, bendito é o fruto do vosso ventre, Jesus. Santa Maria, Mãe de Deus, rogai por nós, pecadores, agora e na hora de nossa morte. Amém. Ave Maria, cheia de graça, o Senhor é convosco. Bendita sois vós entre as mulheres, bendito é o fruto do vosso ventre, Jesus. Santa Maria, Mãe de Deus, rogai por nós, pecadores, agora e na hora de nossa morte. Amém. Ave Maria, cheia de graça, o Senhor é convosco. Bendita sois vós entre as mulheres, bendito é o fruto do vosso ventre, Jesus. Santa Maria, Mãe de Deus, rogai por nós, pecadores, agora e na hora de nossa morte. Amém. Glória ao Pai, ao Filho e ao Espírito Santo, como era no princípio, agora e sempre. Amém.
0: Nossa Senhora da Divina Providência, providenciai. Jesus, manso e humilde de coração, fazei o nosso coração semelhante ao vosso. Agora estamos no terceiro mistério, e nesse mistério contemplamos as proclamações das bem-aventuranças do Senhor. Este mistério será rezado e conduzido pelo Frei Esdras. Vamos rezar juntos esse mistério com o Frei Esdras.
3: Pai nosso que estais nos céus, santificado seja o vosso nome. Venha a nós o vosso reino, seja feita a vossa vontade, assim na terra como nos céus. O pão nosso de cada dia nos dai hoje, perdoai as nossas ofensas, assim como nós perdoamos a quem nos tem ofendido, e não os deixeis cair em tentação, mas livrai-nos do mal. Amém. Ave Maria, cheia de graça, o Senhor é convosco. Bendita sois vós entre as mulheres, bendito é o fruto do vosso ventre, Jesus. Santa Maria, Mãe de Deus, rogai por nós, pecadores, agora e na hora de nossa morte. Amém. Ave Maria, cheia de graça, o Senhor é convosco. Bendita sois vós entre as mulheres, bendito é o fruto do vosso ventre, Jesus. Santa Maria, Mãe de Deus, rogai por nós, pecadores, agora e na hora de nossa morte. Amém. Ave Maria, cheia de graça, o Senhor é convosco. Bendita sois vós entre as mulheres, bendito é o fruto do vosso ventre, Jesus. Santa Maria, Mãe de Deus, rogai por nós, pecadores, agora e na hora de nossa morte. Amém. Ave Maria, cheia de graça, o Senhor é convosco. Bendita sois vós entre as mulheres, bendito é o fruto do vosso ventre, Jesus. Santa Maria, Mãe de Deus, rogai por nós, pecadores, agora e na hora de nossa morte. Amém. Ave Maria, cheia de graça, o Senhor é convosco. Bendita sois vós entre as mulheres, bendito é o fruto do vosso ventre, Jesus. Santa Maria, Mãe de Deus, rogai por nós, pecadores, agora e na hora de nossa morte. Amém. Ave Maria, cheia de graça, o Senhor é convosco. Bendita sois vós entre as mulheres, bendito é o fruto do vosso ventre, Jesus. Santa Maria, Mãe de Deus, rogai por nós, pecadores, agora e na hora de nossa morte. Amém. Ave Maria, cheia de graça, o Senhor é convosco. Bendita sois vós entre as mulheres, bendito é o fruto do vosso ventre, Jesus. Santa Maria, Mãe de Deus, rogai por nós, pecadores, agora e na hora de nossa morte. Amém. Ave Maria, cheia de graça, o Senhor é convosco. Bendita sois vós entre as mulheres, bendito é o fruto do vosso ventre, Jesus. Santa Maria, Mãe de Deus, rogai por nós, pecadores, agora e na hora de nossa morte. Amém. Ave Maria, cheia de graça, o Senhor é convosco. Bendita sois vós entre as mulheres, bendito é o fruto do vosso ventre, Jesus. Santa Maria, Mãe de Deus, rogai por nós, pecadores, agora e na hora de nossa morte. Amém. Ave Maria, cheia de graça, o Senhor é convosco. Bendita sois vós entre as mulheres, bendito é o fruto do vosso ventre, Jesus. Santa Maria, Mãe de Deus, rogai por nós, pecadores, agora e na hora de nossa morte. Amém. Glória ao Pai, ao Filho e ao Espírito Santo, como era no princípio, agora e sempre. Amém.
0: Nossa Senhora Aparecida, rogai por nós. Santa Teresinha do Menino Jesus, rogai por nós. Agora nós estamos no quarto mistério, e nesse quarto mistério nós estamos contemplando a transfiguração do Senhor no Monte Tabor. E este mistério será rezado pelo Padre Vicente. Vamos rezar junto com o Padre Vicente.
4: Pai nosso que estais no céu, santificado seja vosso nome. Venha a nós o vosso reino. Seja feita a vossa vontade, assim na terra como no céu. O pão nosso de cada dia nos dai hoje. Perdoai as nossas ofensas, assim como nós perdoamos a quem nos tem ofendido. E não nos deixeis cair em tentação, mas livrai-nos do mal. Amém. Ave Maria, cheia de graça, o Senhor é convosco. Bendita sois vós entre as mulheres, bendito é o fruto do vosso ventre, Jesus. Santa Maria, Mãe de Deus, rogai por nós, pecadores, agora e na hora de nossa morte. Amém. Ave Maria, cheia de graça, o Senhor é convosco. Bendita sois vós entre as mulheres, bendito é o fruto do vosso ventre, Jesus. Santa Maria, Mãe de Deus, rogai por nós, pecadores, agora e na hora de nossa morte. Amém. Ave Maria, cheia de graça, o Senhor é convosco. Bendita sois vós entre as mulheres, bendito é o fruto do vosso ventre, Jesus. Santa Maria, Mãe de Deus, rogai por nós, pecadores, agora e na hora de nossa morte. Amém. Ave Maria, cheia de graça, o Senhor é convosco. Bendita sois vós entre as mulheres, bendito é o fruto do vosso ventre, Jesus. Santa Maria, Mãe de Deus, rogai por nós, pecadores, agora e na hora de nossa morte. Amém. Ave Maria, cheia de graça, o Senhor é convosco. Bendita sois vós entre as mulheres, bendito é o fruto do vosso ventre, Jesus. Santa Maria, Mãe de Deus, rogai por nós, pecadores, agora e na hora de nossa morte. Amém. Ave Maria, cheia de graça, o Senhor é convosco. Bendita sois vós entre as mulheres, bendito é o fruto do vosso ventre, Jesus. Santa Maria, Mãe de Deus, rogai por nós, pecadores, agora e na hora da nossa morte. Amém. Ave Maria, cheia de graça, o Senhor é convosco. Bendita sois vós entre as mulheres, bendito é o fruto do vosso ventre, Jesus. Santa Maria, Mãe de Deus, rogai por nós, pecadores, agora e na hora de nossa morte. Amém. Ave Maria, cheia de graça, o Senhor é convosco. Bendita sois vós entre as mulheres, bendito é o fruto do vosso ventre, Jesus. Santa Maria, Mãe de Deus, rogai por nós, pecadores, agora e na hora de nossa morte. Amém. Ave Maria, cheia de graça, o Senhor é convosco. Bendita sois vós entre as mulheres, bendito é o fruto do vosso ventre, Jesus. Santa Maria, Mãe de Deus, rogai por nós, pecadores, agora e na hora de nossa morte. Amém. Ave Maria, cheia de graça, o Senhor é convosco. Bendita sois vós entre as mulheres, bendito é o fruto do vosso ventre, Jesus. Santa Maria, Mãe de Deus, rogai por nós, pecadores, agora e na hora de nossa morte. Amém. Glória ao Pai, ao Filho e ao Espírito Santo, como era no princípio, agora e sempre. Amém. Ó meu Jesus, perdoai-nos, livrai-nos do fogo do inferno, levai as almas todas para o céu e socorrei principalmente as que mais precisares.
0: Nossa Senhora da Ajuda, rogai por nós. São José, rogai por nós. Agora nós chegamos no quinto e último mistério, que será rezado pelo Padre Messias. Neste quinto mistério, estamos contemplando a instituição da Eucaristia. Vamos rezar juntos com o Padre Messias.
5: Pai nosso que estais no céu, santificado seja o vosso nome. Venha a nós o vosso reino, seja feita a vossa vontade, assim na terra como nos céus. O pão nosso de cada dia nos dai hoje, perdoai-nos as nossas ofensas, assim como nós perdoamos a quem nos tem ofendido. Não nos deixeis cair em tentação, mas livrai-nos do mal. Amém. Ave Maria, cheia de graça, o Senhor é convosco. Bendita sois vós entre as mulheres, bendito é o fruto de vosso ventre, Jesus. Santa Maria, Mãe de Deus,
6: rogai por nós, pecadores, agora e na hora de nossa morte. Amém. Ave Maria, cheia de graça, o Senhor é convosco. Bendita sois vós entre as mulheres. Bendito é o fruto de vosso ventre, Jesus. Santa Maria, Mãe de Deus, rogai por nós, pecadores, agora e na hora de nossa morte. Amém. Ave Maria, cheia de graça, o Senhor é convosco. Bendita sois vós entre as mulheres. Bendito é o fruto de vosso ventre, Jesus. Santa Maria, Mãe de Deus, rogai por nós, pecadores, agora e na hora de nossa morte. Amém. Ave Maria, cheia de graça, o Senhor é convosco. Bendita sois vós entre as mulheres. Bendito é o fruto de vosso ventre, Jesus. Santa Maria, Mãe de Deus, rogai por nós, pecadores, agora e na hora de nossa morte. Amém. Ave Maria, cheia de graça, o Senhor é convosco. Bendita sois vós entre as mulheres. Bendito é o fruto de vosso ventre, Jesus. Santa Maria, Mãe de Deus, rogai por nós, pecadores, agora e na hora de nossa morte. Amém. Ave Maria, cheia de graça, o Senhor é convosco. Bendita sois vós entre as mulheres. Bendito é o fruto de vosso ventre, Jesus. Santa Maria, Mãe de Deus, rogai por nós, pecadores, agora e na hora de nossa morte. Amém. Ave Maria, cheia de graça, o Senhor é convosco. Bendita sois vós entre as mulheres. Bendito é o fruto de vosso ventre, Jesus. Santa Maria, Mãe de Deus, rogai por nós, pecadores, agora e na hora de nossa morte. Amém. Ave Maria, cheia de graça, o Senhor é convosco. Bendita sois vós entre as mulheres. Bendito é o fruto de vosso ventre, Jesus. Santa Maria, Mãe de Deus, rogai por nós, pecadores, agora e na hora de nossa morte. Amém. Ave Maria, cheia de graça, o Senhor é convosco. Bendita sois vós entre as mulheres. Bendito é o fruto de vosso ventre, Jesus. Santa Maria, Mãe de Deus, rogai por nós, pecadores, agora e na hora de nossa morte. Amém. Ave Maria, cheia de graça, o Senhor é convosco. Bendita sois vós entre as mulheres. Bendito é o fruto de vosso ventre, Jesus. Santa Maria, Mãe de Deus, rogai por nós, pecadores, agora e na hora de nossa morte. Amém. Glória ao Pai, ao Filho e ao Espírito Santo, como era no princípio, agora e sempre. Amém. Ó meu bom Jesus, perdoai-nos, livrai-nos do fogo do inferno, levai as almas todas para os céus, socorrei principalmente as que mais precisam. Nossa Senhora do Sagrado Coração, rogai por nós. São José, rogai por nós.
0: Chegamos ao final do nosso texto de Nossa Senhora. Com muita gratidão no coração, vamos agradecer a Deus por mais um texto rezado e todas as graças e bênçãos que pedimos nesse momento de oração. Por isso, vamos fazer juntos o nosso agradecimento a Nossa Senhora. Infinitas graças vos damos, soberana Rainha, pelos benefícios que todos os dias recebemos de vossas mãos liberais. Dignai-vos agora e para sempre tomarmos debaixo de vosso precioso amparo. Para mais obrigá-la, vos saudamos como a Salve Rainha. Salve Rainha, Mãe de Misericórdia, vida, doçura e esperança nossa, salve. A vós bradamos e debredados, filhos de Eva, a vós suspirando, gemendo e chorando neste valo de lágrimas, e a pousa advogada nossa. Estes vossos olhos misericordiosos a nós volveis, e depois deste desterro, mostrai-nos, Jesus, bendito é o fruto do vosso ventre. Ó clemente, ó piedosa, ó doce, sempre Virgem Maria, rogai por nós, Santa Mãe de Deus, para que sejamos dignos das promessas de Cristo. Amém. E agora a bênção da Ave. O Senhor esteja convosco, Ele está no meio de nós. A nossa proteção está no nome do Senhor, que fez o céu e a terra. Deus de amor e de bondade, Deus de carinho, de ternura e proteção. A vós imploramos a vossa bênção sobre esta água, criatura vossa. A água que os ouvintes da Rádio Santa Cruz irão usar confiantes para implorar o perdão de seus pecados, a proteção de suas vidas e a saúde do corpo e da alma. Abençoai, Senhor, esta água em nome do Pai, do Filho e do Espírito Santo. Amém. O Senhor esteja convosco, Ele está no meio de nós. Pela intercessão de Nossa Senhora Aparecida, Rainha e Padroeira do Brasil, abençoe-vos o Deus Todo-Poderoso, Pai, Filho e Espírito Santo. Amém. Fique com Deus e com as bênçãos da Mãe do Céu. Muito obrigado a todos vocês pelo carinho, pela audiência e por termos feito juntos esse momento de oração.

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0: Deus abençoe você e toda a sua família. Que alegria estar aqui com você, começando mais um programa Eu Seguirei. Eu tenho certeza de que Deus vai falar muito ao seu coração através deste programa. Olha, se você pode, eu já quero convidar você a pegar a sua Bíblia, porque hoje nós vamos meditar a palavra de Deus. A palavra de Deus é o nosso alimento, a palavra de Deus que é o nosso sustento. Eu tenho certeza que essa palavra vai mover seu coração. Olha, aqui você vai ouvir a palavra de Deus, aqui você vai poder cantar. São minutos que ficaremos juntos, onde você vai fazer uma experiência com Deus. Lembrando que tudo que você ouvir aqui, depois fica registrado no meu canal do YouTube, Frei Gilson / Som do Monte, no meu Instagram, no meu Facebook, todos com o mesmo nome, Frei Gilson / Som do Monte, para que você possa também compartilhar essa palavra com os seus amigos, tá bom? Então, vamos escutar a palavra de Deus.
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0: Eu sei que às vezes, por zelo, a gente se preocupa com a vida dos outros. Mas vamos ser sinceros, a gente não dá conta nem de entender a nossa própria vida, a gente não dá conta nem de entender o que Deus quer de nós. E muitas vezes a gente quer dar palpite na vida do outro. Às vezes a gente tem curiosidade sobre a vida do outro. Isso aconteceu no evangelho que nós vamos ver hoje de Pedro. Pedro está vasculhando a vida de João. E Jesus vai dizer para ele: o que te importa? O que te importa? A meditação de hoje ela é muito importante para nós. Em nome do Pai, do Filho e do Espírito Santo. Amém. João capítulo 21, versículo de 20 a 25. Naquele tempo, Pedro virou-se e viu atrás de si aquele outro discípulo que Jesus amava, João. O mesmo que se reclinara sobre o peito de Jesus durante a ceia e lhe perguntara: Senhor, quem é que te vai entregar? Quando Pedro viu aquele discípulo, perguntou a Jesus: Senhor, o que vai ser deste? Jesus respondeu: se eu quero que ele permaneça até que eu venha, o que te importa isso? Tu, segue-me. Então correu entre os discípulos a notícia de que aquele discípulo não morreria. Jesus não disse que ele não morreria, mas apenas: se eu quero que ele permaneça até que eu venha, que te importa? Este é o discípulo que dá testemunho dessas coisas e que as escreveu, e sabemos que o seu testemunho é verdadeiro. Jesus fez ainda muitas outras coisas, mas se fossem escritas todas, penso que não caberiam no mundo dos livros, no mundo os livros que deveriam ser escritos. Palavra da salvação. São João Crisóstomo, sobre essa palavra, ele diz assim: se eu quero que ele permaneça até que eu venha, que te importa? Por estas palavras nos ensina a não sermos impacientes, nem curiosos, além do que parece bom a ele. Pois porque Pedro era sempre ardente e se lançando adiante em indagações tais como esta, para cortar seu ardor e para ensiná-lo a não inquirir mais além, ele disse isto. Ele diz isto. A gente não pode ser curioso da vida do outro. Deus tem os planos dele na vida do outro. Como eu já disse, nós temos dificuldades de entender o que é bom para nós. E às vezes nós queremos, não sabemos nem o que é bom para nós e queremos dizer o que é bom, o que não é bom para o outro. Ah, fulano de tal devia ter feito isso, devia ter feito aquilo. É claro, tem coisas que são muito óbvias e claras, né? Claras. Então, por exemplo, se nós vemos um irmão que a gente ama escolhendo o pecado, é óbvio que a gente já sabe. Não é este o caminho. E a Bíblia pede para que a gente, se a gente puder, que a gente corrija o irmão, que a gente vá no particular, chama o irmão no particular, converse com ele. Ou seja, a gente sim precisa estar preocupado com o outro, sim. Então tem coisas que são óbvias, tem coisas que são claras. O irmão errou, o irmão está no caminho errado, porque é a palavra de Deus. E com muito amor, com muita caridade, com muita paciência, eu chego no meu irmão: irmão, acorda, irmão, não é esse o caminho, tal. Agora tem coisas que não são pecados, são escolhas. São escolhas. São escolhas dele. E que muitas vezes nós não sabemos se é da vontade de Deus ou não. Mas às vezes a escolha do nosso irmão diante de Deus nos incomoda. Nos traz curiosidade. Por que que ele está agindo assim? Por que que ele está fazendo isso? Será que esse é o caminho certo? Veja que Pedro está assim: quem é que vai te trair? E o que que vai ser deste? E Jesus diz: o que te importa? Tu segue-me. Cuide de você. Cuide de você. Então, meu irmão e minha irmã, hoje a palavra de Deus está pedindo para nós: cuidado com a curiosidade. Cuidemos da curiosidade. A curiosidade da vida alheia. Que tanto as redes sociais provocam, né? Porque hoje em dia as redes sociais, elas vão despertando em nós a curiosidade do que as pessoas estão fazendo. E a gente quer descobrir o que as pessoas estão fazendo, a gente quer ver o que as pessoas estão fazendo, e a nossa cabeça já começa a julgar. Abra sua Bíblia em Romanos 14, 4. Quem és tu para julgares o servo de outros? Que esteja firme ou caia, isto é lá com seu Senhor, mas ele estará firme, porque poderoso é Deus para o sustentar. Romanos 14, de 10 a 12. Por que julgas então o teu irmão? Ou por que desprezas o teu irmão? Todos temos que comparecer perante o tribunal de Deus, porque está escrito: por minha vida, diz o Senhor, diante de mim se dobrará todo o joelho e toda a língua para a glória. Toda a língua dará glória a Deus.

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1: O programa de hoje está bom demais e eu quero lembrar você, se você quiser ouvir mais pregações, mais meditação da palavra, basta você me acompanhar no meu canal do YouTube, Frei Gilson barra Som do Monte, no meu Instagram, no meu Facebook, no meu TikTok, e lá você vai encontrar muito mais palavra de Deus para você.
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1: Nós vamos terminar este programa rezando. Eu quero clamar agora por você, quero clamar pela sua família. Senhor Deus, libera agora o teu Espírito Santo sobre cada pessoa que acompanha este programa. Vem, Espírito Santo, enche todos os que estão acompanhando este programa agora. Libera, Senhor, para esta pessoa o que ela mais

0: precisa para o corpo e para a alma. Libera, Senhor, curas e libertações em nome de Jesus para esta pessoa que assiste, que acompanha, que escuta e para toda a sua família. Eu clamo a tua poderosa bênção. Visita agora com bênção de proteção. A bênção que só o Senhor pode dar. Abençoe-vos o Deus Todo-Poderoso, Pai e Filho e Espírito Santo. Amém.
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1: 19h02.
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3: 19 horas e 59 minutos.
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